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6: Glória a Deus, paz do Senhor a todos. Deus em Cristo venha estar abençoando todo você, querido ouvinte, onde você estiver. Que o Senhor Jesus possa te alcançar com graça, poder e glória. Para a glória de Deus, hoje a bancada está bem recheada no nome de Jesus. Nós iremos ouvir Deus falar aqui poderosamente. Eu tenho certeza que os vasos do Senhor já estão posicionados para fazer menção ao nome do Senhor Jesus. Que Deus em Cristo te abençoe, você caminhoneiro, você mototaxista, onde você estiver, você vigilante, o seu horário de trabalho, onde você estiver, em nome de Jesus, eu quero te convidar, como de costume, em orarmos, para darmos início a este programa. Onde você estiver, creia no poder da oração, estaremos aqui levantando a voz em oração e concordância, para que o Senhor Jesus possa te alcançar para a glória do nome dele. Altíssimo Deus e eterno Pai, em nome de Jesus, mais uma vez levantamos a voz em oração a Deus agora, para abençoar a Deus e alcançar em oração a vida de cada ouvinte, a vida de cada morador, aqueles que também conseguem nos ouvir nas cidades circunvizinhas, que a graça do Senhor possa alcançá-lo, este trabalhador, este pai de família, este homem, esta mulher que estiver desenganado, estiver desacreditado. Ó Deus, talvez tenha alguém agora nos ouvindo que já pensou tantas vezes em tirar sua própria vida. Talvez alguém, Senhor, neste momento que se encontra em um beco sem saída, foi lançado dentro de uma cisterna como José, e está achando que não tem mais jeito. Senhor, eu creio no poder da tua palavra, E a Bíblia nos dá tanto respaldo de que tem jeito. Enquanto houver vida, há esperança. E eu creio, ó Deus Altíssimo, que nenhuma cadeia, nenhuma influência maligna terá poder, Senhor, para dar a última palavra. Por isso, em nome de Jesus, dar a tua última palavra, liberta esta vida, transforma ele, transforma ela. Alcança, meu Deus, nessa noite, em nome do Senhor Jesus. Seja conosco, para a honra e para a glória do teu santo nome. Deus abençoe. Queridos, também quero louvar a Deus. Gratidão é algo que nós precisamos carregar conosco. Eu sou muito grato a Deus por essa oportunidade que o Senhor nos concede de estarmos aqui na 104,9 FM Vida. Deus abençoe poderosamente a vida do missionário Gilmar Reis. Não pôde estar aqui conosco hoje devido a alguns compromissos particulares. Missionário Lucas foi pregar a palavra lá em Porto Seguro, também não pôde estar conosco. A agenda desse varão aí é apertada, mas o Senhor é fiel para dar vitória. Deus enviou ajuda, enviou socorro, os obreiros, né, da seara do Senhor. Quero louvar a Deus pela vida do nosso amigo, nosso irmão Jota Batista, que foi uma ferramenta tremenda da parte de Deus para nos conceder a liberdade de estar aqui e apregoar a palavra de Deus. Que Deus abençoe a sua vida, toda a sua família. Eu quero abençoar também todo o grupo aqui da Rádio 104. Que o Senhor Jesus possa determinar o milagre sobre a vida de vocês. Eu creio que, em nome do Senhor Jesus, mais tem Deus para nos dar do que nós damos a Ele. Deus abençoe a vida do pastor Isaine, pastor Cláudio, pastor Paulo e o nosso irmão Luiz, para a glória de Deus, que veio aqui hoje também fazer a obra do Senhor. Os microfones dos varões já estão abertos aí. Ficam à vontade para saudar o povo, convidar para chegar mais para perto do som, do aparelho celular, para aumentar o volume aí, porque Deus vai falar nessa noite poderosamente. Pastor Isaine.
7: Glória a Deus. Deus é fiel, Deus é maravilhoso. Quero assim mandar um abraço para minha esposa, que nesse momento está ouvindo a FM Vida. E é isso aí, né? A obra do Senhor expensa, é grande, grande é a seara, mas poucos são ceifeiros. E Deus realmente tem respondido grandemente, trouxe obreiros nesta noite, homens, para trazer a mensagem, a palavra. Meus amigos ouvintes, eu quero assim deixar uma palavra do Senhor, porque assim será passada as oportunidades que os nossos irmãos irão de trazer aquilo que Deus trouxe aos corações. No livro de Salmos, é a mensagem que eu vou deixar nesta noite. É uma mensagem que está sempre palpitando o meu coração. Eu estive conversando com Deus e a mensagem está no livro de Salmos, capítulo 1, que fala sobre uma das bem-aventuranças, que diz assim: bem-aventurado é aquele que não anda no conselho dos ímpios, nem se detém no caminho dos pecadores, nem se assenta na roda dos escarnecedores. Pelo contrário, seu prazer está na lei do Senhor, e na sua lei medita de dia e de noite. Ele é como a árvore plantada junto a uma corrente de águas, que no devido tempo dá o teu fruto, e cujas folhagens não murcha, e tudo o que ele faz será bem sucedido. Assim é a vida de um homem ou uma mulher de Deus, que tem a tua vida regado no altar do Senhor, uma pessoa que passa a fugir da aparência do mal, uma pessoa que busca a cada momento ser transformado em novidade de vida. É uma pessoa que floresce, que traz vida e gera vida. Uma pessoa que medita na palavra, ao mesmo tempo ele passa a orar, se relacionar com Deus, e não dá ouvidos aos costumes do mundo, às rodas, os maus costumes que nós estamos vivendo hoje em dia, né? Isso, o mundo, que hoje em dia as rodas dos escarnecedores de outrora, ainda não mudou, se torna como uma mesa de um bar. Mas hoje em dia tem várias formas da pessoa ouvir

0: seu ministério fala muito sobre oração. Então é uma base que nós temos bíblica. Oração, palavra, louvor, tudo isso faz parte dos cultos a Deus. Deus abençoe poderosamente sua vida. Vou repetir mais uma vez, no bairro Niterói, na Avenida Copacabana, número 921, não é no Rio de Janeiro não, aqui em Anápolis mesmo ali. Próxima estação da Embasa ali, fica o vizinho, o bairro do Alto da Boa Vista. A igreja Templo de Adoradores, Vaso de Alabastro, estará tendo uma manhã com Deus. Eu também quero te fazer um convite pro dia 20, minha esposa acabou de mandar, mulher virtuosa, Deus te abençoe, minha digníssima. Dia 20 de junho, começará às 6h30 também na sede, Congresso de Jovens. Vai ser uma benção. Micael Paixão, Levita do Senhor, adorador, nosso irmão Danilo Dias, lá de Itabuna, também estará aqui conosco. E o pregador Paulo Souza, presbítero Paulo Souza, meu amigo, benção de Deus, tive o prazer de conhecer esse varão aí, servo de Deus, vai estar lá conosco pregando nesse dia 20 de junho. Não perca, anota aí na sua agenda, anota aí no papel, coloca aí na geladeira, que toda hora que você dá acesso à geladeira, você vai estar lembrando. Dia 20 de junho, às 6h30, estaremos iniciando o Congresso de Jovens, a direção aí da missionária Jennifer e Nayane, que estão aí na liderança do grupo de jovens. Deus abençoe a sua vida, vai, leva seu filho, leva teu vizinho, não tem idade, o congresso é de jovens, mas pode ir idoso, pode ir jovem, pode ir manco, aleijado. Deus tem algo para fazer, e eu creio que Deus ainda tem muito para mover na cidade de Anápolis. Eu creio no poder de Deus, eu tenho certeza que Anápolis está cheio de jovens, cheios do Espírito Santo de Deus. Querido, vou colocar um louvor que eu sou apaixonado, esse louvor é tremendo, de Gerson Rufino, Reconstrução. Daqui a pouquinho a gente está de volta aí. Você que quer participar, precisa de uma oração, precisa de uma palavra, hoje a bancada está recheada, Deus colocou os vasos em ação. Sentindo o coração, ligue para a gente, 98127-5280, 3262011. Pastor, está em live ainda?
1: Live.
0: Quem está nos ouvindo agora, como é que consegue assistir sua live aí agora? Aí?
1: Através do nosso site aqui, né? Henrique do Vale, henrique.duvale, é o nosso Instagram. Estamos ao vivo pelo Instagram. É só acessar aí, você vai ver nós ao vivo aqui transmitindo a palavra do Senhor.
0: Glória a Deus. 104,9 FM Vida. Rafael, meu amigo, Deus te abençoe. Está aí no trabalho aí, abastecendo os carros. Deus em Cristo te abençoe. Você, Adilásia, Tiago, toda a sua família, em nome do Senhor Jesus. Deus é fiel, querido. Medita na letra desse louvor.

0: Glória a Deus. Ele entra, ele faz morada, ele limpa, mas tem um detalhe, ele não invasou. Precisa permitir que Deus entre. Querido, como alguns têm observado, nós temos um costume de sempre trazer um tema. Não é todo programa que vai acontecer desse jeito. Mas eu estava em casa, meditando, após a correria do dia a dia, e Deus colocou uma palavra em meu coração, em Isaías capítulo 6, versículo 8. Eu vou lançar esse tema aqui na mesa, vou deixar para que os irmãos venham de boiar aí, em nome de Jesus. Isaías capítulo 6, versículo 8. Depois disto, ouvi a voz do Senhor que dizia: a quem enviarei? E quem há de ir por nós? Aí Isaías fala bem assim: então disse eu, eis-me aqui, envia-me a mim. Olha a proposta, olha o nível da proposta. A gente observa dentro desse texto que há uma pergunta e em seguida uma resposta. Qual é a pergunta? Deus está perguntando: quem é que eu posso ir? Eu vou conjecturar, em quem eu posso confiar para ir? O que é que o profeta vai fazer? Vai tomar uma posição. Eis-me aqui. Ele está dizendo o quê? Eu estou aqui. Envia-me a mim. Dentro desse tema, eu tenho escrevi algumas coisas aqui, coisa rápida. Que o primeiro ponto que eu quero citar dentro desse texto é: o chamado começa com uma experiência com Deus. Dentro desse texto, Isaías primeiro viu a glória de Deus, depois ele ouviu a sua voz. Porque foi em Isaías capítulo 6 que ele contempla o trono de Deus. E quando ele contempla o trono de Deus, ele começa a se derramar. E a visão foi tão profunda que ele viu dois seres. Ele vai entrar em detalhe dizendo assim: olha, conduz, eles voam, conduz, ele cobre os rostos, e conduz, ele cobre os pés. Então, após ele contemplar as cortinas, encher o templo, ele contemplar a glória de Deus, o serafim colocar uma brasa dentro da sua boca, ele engolir e ser transformado pela glória, ele vai entrar dentro de uma questão. Ele experimentou da glória, gostou, e quando ele ouve a proposta, ele diz: eis-me aqui. Aí eu escrevi bem assim: quem vê Deus corretamente responde ao seu chamado. Isso é inevitável, porque eu tenho certeza que muitos de nós cristãos não caiu no evangelho, não foi criado dentro do evangelho. Muitos de nós fomos alcançados do amassado de pecado. Então temos uma história, temos um testemunho. E sobre essa mesa eu coloco esse tema no coração dos meus amigos e irmãos que aqui está presente. Esta palavra de Isaías: eis-me aqui, envia-me a mim. Vou lançar logo para o pastor Paulo. Dentro desse texto, pastor, existe algum tipo de dificuldade para o cabra dizer: eis-me aqui, envia-me a mim?
1: A verdade é que dificuldade nós encontramos pelo percurso do caminho, né? Se observarmos o texto atentamente, Isaías, ele estava passando por um processo de luto, né, após perder um parente, né, que as escrituras ela dizem que é um parentesco, né, de Isaías com o rei Uzias, né? E no meio desse período de dor, né, de Isaías, nós vamos ver que quando ele perde, ele encontra algo, né? E o que que ele encontra? Ele encontra uma visão do Senhor, uma visão do céu, né? No capítulo 6, a Bíblia diz que Isaías, ele perde alguém, está passando por um processo, né, de luto, e depois que ele se coloca na condição, né, para ser usado por Deus, a Bíblia diz que Deus ele permite que um serafim venha até Isaías, toque em seu lábio, purifique o seu lábio, e depois Isaías ele se coloca na condição de servir. Né? E eu entendo com isso que primeiro a gente tem que nos libertar de algo para depois a gente servir ao reino. Né? A Bíblia diz que Isaías ele fala: eu sou um homem de lábios impuros e habito no meio de um povo de impuros lábios. Não é verdade? Então nós percebemos com isso que é uma disposição de Isaías depois que ele se confronta a ele mesmo. Depois que Deus toca ele, se purifica, aí é uma pergunta no céu: a quem enviarei? E quem há de ir por nós? Aí o próprio Isaías se coloca na condição de servir. Senhor, eis-me aqui, envia-me a mim. Se nós olharmos o contexto também, há uma preparação também para a vinda de Jesus, né? Se nós se aprofundarmos, porque sabe nós outros que leitores da Bíblia Sagrada, que o livro de Isaías foi a maior parte um livro messiânico, onde apontava para Jesus Cristo e a sua vinda.
0: Exatamente.
1: Né? Então nós vemos Isaías se colocando numa posição de servir a Deus depois que ele é tocado por Deus, né? Depois que ele se purifica, o anjo purifica ele com aquelas brasas tiradas do altar do Senhor. Hoje a nossa vida é desse jeito. Se nós não nos purificarmos diante do Senhor, como é que nós vamos ter um testemunho de levar a palavra do Senhor?
0: Glória a Deus.
2: Verdade, pastor.
1: Como as pessoas vão olhar para nós se eu não sou uma pessoa que dou um bom testemunho? Como é que eu vou falar: Deus, envia-me a mim, Senhor, me usa na sua presença, se eu sou uma pessoa que estou queimado dentro de uma cidade,
3: e o interessante, dentro de um ambiente? O interessante, pastor, que no próprio Isaías relatando que o povo, quando ele recebe a mensagem divina, que ele levaria a mensagem, ao mesmo tempo o povo estaria com os ouvidos tapados,
1: sim, sim,
3: com entendimento, e os olhos também tapados.
1: Sim.
3: E é o mesmo que se vê quando Cristo, como você me tem falado, é uma mensagem apontando para Cristo. E é o mesmo que o povo da época de Cristo acontecia. Sim,
1: aconteceu,
3: estava com o coração endurecido.
1: Coisa, coração. É tanto que o próprio Jesus, né, a Bíblia diz que ele veio para os seus e os seus não o receberam, rejeitaram. Né? Porque esperava o quê? Ele esperava alguém que viesse, né, como rei, alguém que viesse do meio de uma alta posição. Mas Jesus, ele veio o quê? De uma manjedoura, montado no jeguinho, se aproximando do povo na simplicidade. O povo achava que ele vinha de alguém que tivesse nome dentro da cidade, de alguém que, né, tivesse uma alta hierarquia. Não, veio da onde? Da simplicidade. Jesus, Deus pega, né, os improváveis, na verdade, assim falando, né, para poder fazer o projeto dele dar certo na nossa vida.
2: Ensinando que a glória de Deus não é vinda de ouro, de prata, mas sim da humildade.
4: E a própria Bíblia, ela nos ensina que Jesus sempre pegou o menor. Nunca ele pega um grande, nunca ele pega quem sabe. Ele sempre pega quem não sabe.
0: Isso era o padrão, né, de Cristo.
4: O padrão para colocar lá,
0: não que
4: em cima.
0: Aquele, eu vou dizer assim, que tem uma vida estabilizada, seja rejeitado. Não.
1: Sim.
0: Mas a prioridade, ele vem para os doentes.
1: Sim.
3: Interessante, né? Olha só o que diz aqui, ó. No versículo 9: então ele disse: vá e diga a este povo, ouçam, ouçam, mas sem entender, vejam, vejam, mas sem perceber. Ou seja, a palavra do Senhor hoje está sendo dita, e a Bíblia diz que o príncipe atual cegou o entendimento de muitos. Então, se nós formos comparar, é porque nós vemos que há muita forma de se levar a mensagem da cruz, como nós estamos trazendo hoje, e tantos outros homens e mulheres de Deus que estão levando a mensagem, mas o povo está ouvindo, e a mensagem está sendo levada, pregada, e ainda assim muitos não estão dando a credibilidade de ouvir. Então é uma mensagem que ela é viva.
1: Sim.
3: Se formos observar, porque está acontecendo até nos dias presentes atual, né, pastor?
1: Verdade.
3: Tremenda, viu?
1: Verdade.
4: Glória a Deus. Só uma interrupçãozinha aqui. Eu estou recebendo algumas mensagens aqui, pastor. O povo está perguntando, está conseguindo, como é que faz para entrar na live? Repete mais uma vez.
1: Você vai no Instagram, digita lá Henrique.duvale, né? Você vai encontrar lá um rapazinho com a camisa da seleção brasileira.
4: Ô, glória.
1: É o pastor Henrique que está lá. Viu, amados?
4: Gilmarzão, Deus abençoe, tá aqui ligadinho com a gente aqui, tá mandando mensagem aqui, tô ouvindo aqui, terra.
1: Eita,
4: onde eu tô.
1: Glória. Abraço, meu amigo Gilmar Reis, é bênção de Deus, trabalhamos junto ali na prefeitura, prestamos serviço, né? Tamo junto aí nessa obra aí, fazendo também a vontade de Deus, sendo canal, instrumento, né, de Deus para outras pessoas. E eu já quero já também rápido contar o testemunho disso aqui, porque eu trabalho de motorista, né? E eu tive a oportunidade de estar ministrando a palavra para um frentista, que a palavra que eu deixei foi uma palavra simples, né? Mas que ele ficou em lágrimas. E aí eu entendi o propósito de Deus comigo dentro da empresa a respeito disso. É porque a gente foi chamado para ser diferente, né, pastor? Então, a gente tem que ser diferente na escola, a gente tem que ser diferente na rua, a gente tem que ser diferente no trabalho. E as pessoas, elas têm que ver Cristo na gente, né? Porque quando olhar para você, né, vê que você tem uma outra conduta. Porque crente, nós vemos que tem muitos por aí, mas e que tem conduta com Deus, né? Essa é a problemática hoje, que muitos também falam mal do evangelho, falam mal dos crentes, e não são todos que são do mesmo jeito, né? Então assim, fomos chamados para levar a palavra e temos que ser separados, temos que ser diferentes. Mas desde já que Deus vem abençoando aí a vida dos irmãos em nome de Jesus.
0: Glória a Deus. Nosso irmão Luiz, dentro desse texto, para você foi difícil dizer para Deus, eis-me aqui?
2: Porque também entra na questão de... Hoje em dia tem muitas pessoas que querem sentir a presença de Deus, só que não olha aquele que está sendo usado por Deus, o tanto que aquela pessoa renunciou, tanto que aquela pessoa buscou para poder estar sentindo a presença de Deus e estar proclamando a presença de Deus. Né? Então, assim, tem muitas pessoas... Se Deus... Tenho certeza, se Deus... Ele falasse para você, você vai receber isso. Só que antes dele falar, pastor Henrique, das bênçãos que iriam vir, de proclamar que você será isso, o seu chamado é para isso, mas colocasse a dificuldade, a luta, a prova em primeiro lugar, muitas pessoas não continuariam. Verdade. Não queriam estar, não queriam passar por aquele processo para vir a vitória. Então, assim, eu acredito que o eis-me aqui vai muito além do que somente dizer eis-me aqui. É renunciar aquilo que eu mais gosto, aquilo que eu mais sei que eu preciso deixar de lado para Deus me usar. É difícil, mas é entender que essa dificuldade vem como benefício lá na frente, mesmo com o processo e a renúncia.
3: O que nosso irmão está falando aí,
0: forte,
3: que
0: trouxe
3: memória, pastor Jefferson.
0: É forte.
3: No primeiro amor sempre surge a palavra eis-me aqui.
1: Sim.
3: Às vezes muitos falam assim, meu Deus, por ti eu entrego a minha vida. No primeiro amor, a pessoa faz aquela,
0: primeiro,
3: sabe?
0: Amor é um sentimento inexplicável.
1: É verdade.
3: Então Deus quer que sempre nós permanecemos em certas situações, mesmo doendo, mesmo chorando, buscando sempre estar nesse primeiro amor.
1: Verdade.
3: Eu não quero nem sair do tema, pastor Jefferson. É porque eu trouxe uma pergunta, não foi, pastor? Sobre questão dos olhos abertos e os, sim, ouvidos tapados. Sobre questão do trazendo para atualidade. Então, assim, eu fiquei assim no coração isso que ainda não fugiu. Aí eu quero assim uma resposta assim para possamos assim nossos queridos ouvintes possam ouvir assim da parte de todos. Nosso irmão pastor Jefferson, nossos irmãos aqui, porque isso palpitou no meu coração, essa, sim, pergunta. Aí o que o irmão assim veio, nossos irmãos aqui, sobre questão na atualidade, a mensagem é pregada a todo mundo, desde a época de Paulo, foi pregada em todo mundo ouviu, porque eles pregaram, os discípulos, os apóstolos. Paulo foi o apóstolo dos gentios, pregaram e até hoje estamos pregando e levando a mensagem da cruz, a mensagem do evangelho, a mensagem do negue-se a si mesmo.
1: Sim.
3: E aí o que nós vemos hoje, pastor? Assim,
1: nós olhamos hoje para a atual situação da humanidade, até pelo o que o próprio Jesus ele deixou registrado, né, que por se multiplicar a iniquidade no mundo, o amor de muitos se esfriaria. Não são de todos, né? Muitos não são todos. E nós vemos que a iniquidade tem se alastrado no meio da humanidade de uma forma tão grande que nós vemos hoje se concretizando aquilo que o próprio Jesus deixou que nos últimos tempos aconteceria. O pai matando o filho matando o pai. E muitas das vezes você está pregando e o povo, ele tampa os seus ouvidos, né, coloca comichão nos seus ouvidos para não escutar o que está sendo pregado. Ouve, e não pratica, né? Porque a Bíblia diz que nós temos que ser ouvintes e também praticantes da palavra do Senhor. Muitos têm ouvido, pastor Jefferson, mas poucos têm praticado, né, o que realmente as escrituras elas têm nos trazido. E assim, as pessoas têm se feito muito de cega também, porque o evangelho hoje, se você observar, a Bíblia diz que se não tiver quem fale, as pedras clamarão. E quem são as pedras? São uns pequenos que ninguém enxerga, que ninguém está vendo. Em cada esquina tem alguém na feira pregando, no hospital,
4: é os anônimos.
1: Pregando, são os anônimos que não estão estampados em cartazes, não
4: estão
1: em redes sociais, né? E se nós formos observar na Bíblia, tem muitas pessoas anônimas dentro da Bíblia que fizeram grandes feitos para receber livramentos da parte de Deus, de guerras, de situações complicadas, que se puseram em situações, mas pela sua, sua reflexão rápida, conseguiu obter livramento para a sua cidade, para o seu povo. Então, nós podemos ver que as pedras estão clamando. As pessoas pequenininhas, que ninguém está dando nada, estão lá clamando, não estão em cartaz, não estão com seu nome em redes sociais, nem nada. E a Bíblia diz que lá no livro de 2 Reis, a Bíblia diz que quando Deus ele vai escolher Jeú para governar, Jeú ele era um capitão. Ele era um capitão e não era nem convertido, para você ter ideia. E Deus ele usa esse homem para dar livramento. Interessante que a Bíblia diz que quem vai levantar o informante é Eliseu. Eliseu vai falar para você, ó, você vai lá, vai ungir a Jeú no meio do povo. Você vai dizer, assim diz o Senhor, tal, tal, tal. Você vai ungir ele a rei e vai sair fora. Esse camarada que vai ungir, ele não tem endereço. Ele não tem nome. Ele não está estampado na Bíblia. Ele só é um mensageiro. E quando ele chega, se não me falha memória, no capítulo 6 de 2 Reis, ele chega e fala bem assim para Jeú: quem é Jeú aqui? Que ele nem sabia quem era. Quem é Jeú aqui? Aí esse Jeú vai e se levanta e diz: sou eu. E Jeú está cercado pelos outros guardas, capitães. Aí ele vai falar bem assim: eu tenho uma palavra do Senhor para você. Você está entendendo?
3: Tremendo.
1: Quem era esse homem que está dizendo: eu tenho uma palavra do Senhor para você? Não tem nome, não tem placa de igreja, não tem credencial, não tem nada. Mas o que é que ele tem? Uma palavra do Senhor.
2: É que nem, pastor, você falou isso aí. Eu me lembro que Mateus capítulo 6, versículo 1, fala que os escribas e fariseus, eles pregavam e cantavam na frente do templo para poder se amostrar. Infelizmente, hoje em dia, o que a gente está vendo é as pessoas que mais buscam menos falada, menos ouvida, e quem menos faz, com mais holofote. É impressionante a gente entender que o sistema hoje está voltando àquilo que Jesus pregou que seria errado.
1: Verdade.
2: Que era pelo status e pelo nome. Eu costumo dizer que eu não quero ter nome, eu quero ter história para contar. Aí você fala sobre o anônimo, e o anônimo você lembra da mulher do fluxo de sangue. Ela não tinha nome na Bíblia, só que ela foi conhecida pela história.
1: Sim.
2: O homem do tanque não tinha nome, mas foi conhecido pela história. Ou seja, ter história é mais importante do que ter status, ter nome.
1: Isso.
2: Porque ganhar o mundo pode até ser fácil, mas ganhar a salvação vem de novo pela entrega e pela renúncia, e não pelo...
1: É
2: pelo cartaz.
1: Força, né?
2: Isso.
1: Porque a Bíblia diz que o reino dos céus é tomada a força.
4: Glória. Quando Jesus pregava a palavra do Senhor, próprio Senhor, né, muitos iriam até ele, uns iriam para observar, outros iriam para receber curas.
1: Verdade.
4: Né? Nem todos que estavam ali guardavam a palavra do Senhor. Nem todos que estavam ao lado do Senhor ouviam a palavra do Senhor e praticavam. Né?
1: Sim.
4: Então assim, hoje no mundo que estamos vivendo, é desta maneira. Algumas pessoas que você prega, que você fala a palavra, algumas pessoas vão guardar, outros vão fazer por causa da palavra do Senhor. Mas a palavra do Senhor tem que ser pregada, independente de a pessoa querer ouvir ou não, nós vamos continuar falando que Jesus cura, que Jesus liberta, e só Ele tem o poder de salvar a humanidade.
3: Verdade. Glória a Deus. Queridos, estou olhando aqui para o relógio, o relógio desconverteu.
4: Toda vez que o negócio está fluindo, o relógio parece que...
1: dispara.
4: Se tivesse como pular isso aqui, né? Não é?
3: Irmãos, a hora voa. E olha, não é nem a palavra ainda que o pastor vai pregar. Isso é só um tema que foi lançado para que a gente gere, né, o debate.
4: E tire até curiosidade, né? Muitos têm perguntas, mas às vezes não têm resposta.
1: Verdade.
4: Mas a Bíblia, ela tem a pergunta e ela também dá a resposta.
1: Sim.
4: E ainda seguindo no padrão, um abraço ao presbítero José, tá lá ligadinho. WhatsApp aqui toda hora, mas tem que dar uma silenciada. Que... O povo tá interagindo pra glória de Deus. Deus abençoe, amém. José. Tá lá com a caixinha ligada lá, ouvindo, lá no Thiago de Melo 2.
1: Graças a Deus.
4: Pai do Senhor, toda a tua casa em nome de Jesus. O tema tá em Isaías capítulo 6, ele tá com a Bíblia aberta lá, que eu conheço José, José gosta desses assuntos. Capítulo 6, versículo 8, estamos falando sobre o ex aqui, o ex-me aqui de Isaías, a resposta que ele dá para Deus. E a gente entende que quando ele diz ex-me aqui, ele está dizendo, eu estou disponível. Lembra do que está escrito em Salmos 89, versículo 20? O que Deus diz? Achei o meu servo Davi, e com meu santo óleo. Por que Deus achou? Porque Deus estava à procura.
1: Sim.
4: E quando Deus achou alguém disponível, ele unge. Eu vejo uma semelhança nesse ex-me aqui de Isaías. Ele está dizendo, eu estou disponível, estou disposto. E quando ele diz ex-me aqui, a gente observa algo, eu vou tocar nesse assunto. Eu preciso tocar nesse assunto. Ele não está dizendo quanto é que é aquilo que você falou aqui. Ele não se preocupou com a proposta. Vou me dar bem, vou ganhar o cachê, o que, que eu vou vestir, aonde eu vou dormir. Ele se lança, eis-me aqui. Ele não colocou, não estipulou nada, ele só se colocou na posição de profeta. É por isso que todas as vezes que eu prego, eu faço questão de dizer, se nós entendêssemos o significado do que é ser profeta, a gente ouviria menos, eu sou profeta.
1: O profeta vai além de um chamado.
4: E ouviria mais, sou apenas um adorador.
1: É isso.
4: Porque a condição de profeta é uma condição difícil e rápida.
2: Demais.
4: Né? Viver na dependência de Deus, irmãos, não é brincadeira. O que os sacerdotes faziam para comer? A Bíblia diz, segundo Moisés declara, que ele veio com um garfo dentro do caldeirão. A carne que o garfo furasse, esse era dele. Por que Deus procurou matar Ofni e Finé? Porque eles estavam escolhendo o que comer. Sim. Queriam fazer churrasco. A condição de um profeta é viver na dependência de Deus. Abrir mão para viver na dependência de Deus é estar disponível. É vestir o que você pode, o que você tem, e sem murmurar. É a crise bater na porta e você dizer, eu não abro mão. Queriam a cabeça de Elias. Mesmo entrando em crise ministerial, permaneceu firme. Entrou na caverna, mas quando ouviu a voz de Deus, saiu para fora. A crise bate. Jeremias entrou em crise.
1: Verdade.
4: Senhor, o Senhor me iludiu, iludido eu fiquei. Então a partir de hoje eu não prego mais a tua palavra.
1: Sim.
4: Mas quando eu digo que não vou pregar, tuas palavras...
1: Há de meus olhos.
4: Há de meus olhos. Eu estou estruturado, eu estou em Cristo, eu estou em Deus. A palavra me sustenta. Então a gente vê que a condição de profeta é difícil.
2: Oh, não é cortando o senhor não, mas...
4: Não, fica à vontade, aqui tem que
2: falar
4: pra isso.
2: Gilmar mandou mensagem aqui, falou assim, fala com quem manda no horário é nós, rapaz. Fala com o pastor aí, quem manda no horário aqui é nós.
4: Gilmar, você é uma bênção, varão.
2: E sobre isso aí que o senhor falou, eu lembro de João, que quando a ordem de Deus foi dada, que ele só iria morrer de morte natural. E o processo de João não é normal.
4: Foi sofrido
2: demais.
4: Verdade.
2: A partir do momento que Deus falou, você vai morrer de morte natural, parece que o mundo inteiro estava vivendo para acabar com a promessa que foi feita. Só que João, num momento, ele falou, Deus, você prometeu isso para mim, porque isso está acontecendo? Não. Ele se colocou ali e confiou no Deus que proclamou a promessa. E se Deus fez a promessa para quem está ouvindo, entenda, o processo pode até doer. O povo pode querer cortar sua cabeça, derrubar, jogar em uma panela, fazer o que for. Diz que tinha um muro, que do lado desse muro os romanos jogavam os mortos. João chegou a ficar ali também. Só que entenda, João não morreu, porque a promessa é que ele iria morrer com morte natural, e foi assim que aconteceu. E ainda ele teve visões e pôde escrever Apocalipse. Ou seja, o processo pode até doer, né, pastor? Mas... é, o que Deus tem preparado é maior do que a dor.
4: Amém, irmão? Tá recebendo aí? Tá anotando tudo aí?
1: E falar de profeta é um negócio até bastante polêmico.
4: É.
1: Né? Falar de profeta nos dias de hoje.
0: Entendo bem sobre um pouquinho desse assunto.
1: Né? Porque não é o que foi colocado em questão aqui, mas né, a gente falando de profeta, profeta, todos que a gente vê na Bíblia tinha endereço. E na atual geração de hoje, nós percebemos que
0: a geração muito, difícil de lidar, né?
1: É, hoje não tem endereço. Você traz um camarada aí para pregar, prega até bem. Né? Canta, mas canta até bem. Mas onde é que toma Santa Ceia? Onde é que congrega? Onde é que visita? Qual é o endereço desse cidadão? Que muitas das vezes nós colocamos em cima dos nossos altares, as pessoas acreditam na profetada e muitas das vezes não acreditam no profeta que tem na casa.
2: Verdade.
1: Né?
0: Isso é muito sério.
1: Isso é polêmico.
0: Varão.
1: Isso é polêmico, sério. Né? Porque assim, se nós vermos hoje em dia, tem muita gente decepcionada com pastores, com os apóstolos, com os profetas, porque receberam profecias e não se cumpriram em sua vida.
0: Né?
1: Então você imagina quantas pessoas estão desviadas hoje porque foi profetizado e não aconteceu. Né? Porque são profetas carnudos, né? Profeta do Pix, assim falando, né? Então assim, muitas pessoas confiando
0: esse
1: nesse
0: é do
1: tipo
0: nosso,
1: de
0: irmão. Esse é
1: confiando
0: do nosso,
1: nesse
0: irmão.
1: Tipo de
0: Pastor Cláudio,
1: de,
0: esse é do nosso.
1: Confiando nesse tipo de pessoas e muitas das vezes o seu pastor tá lá com culto de ensino e você não vai para lá para aprender. Seu pastor tem culto de doutrina e você não vai lá para aprender, porque muitas das vezes o pastor traz até alguém indicado, mas não é indicado pelo céu. É indicado por outro pastor que também não sabe a situação do cidadão e coloca em cima do altar. E quando acaba a pregação, em vez de ter pessoas curadas, tem pessoas feridas. Você está entendendo?
0: No último programa, Varão, eu citei algo a respeito disso. O profeta bate a mão no peito, revela o CPF, revela... Para que eu quero que revela meu CPF? Eu não sei.
1: Onde é que está a glória de Deus nisso?
0: Eu já sei o meu CPF, para que eu quero saber? Revela para que eu já sei. Eu sei que o final é 48. Eu sei que o começo é 387. Eu sei meu CPF. Eu sei minha identidade. Pra que vai? Qual o propósito disso?
2: Pra levantar o nome do.
1: A glória de Deus, ela sempre será manifesta naquilo, né? Que o homem não pode fazer.
2: Sim,
0: então,
2: verdade.
0: Isso é salvação.
1: Né?
5: E pastor Jesus, nós vemos que enquanto esse pregador chega, só chega, pregou, vai embora. Depois o pastor tem que ficar, tem que sarar as feridas.
1: Sim.
5: Né? Tem que trazer uma palavra.
1: E atrás do.
5: Né?
1: Se abateu.
5: De ano, para aquelas pessoas que foram abatidas. Então, assim, nós temos que ter uma vigilância muito grande. Né? Isso é uma palavra que tem que ser debatida.
0: Ô, Gilmar, vou fazer uma oração pela tua vida, meu varão. Você tá demais hoje. Vou fazer uma oração pela tua vida. Querido, só frisando um pouco mais, daqui a pouquinho tá chegando a hora, pastor. Daqui a pouquinho você tá lugar aí.
1: Amém.
0: Existe uma situação, se não for a memória, após esse evento, quando Isaías saiu dentro do templo, houve um processo tão profundo que o homem andou, se não me engano, 3 anos nu no deserto.
1: Sim.
0: Profetizando. Você tem noção do que é isso, irmão? O camarada profetizar, um menino nos nasceu, um filho nos nasceu. Nasceu aonde? Porque ele profetizava como se já tivesse acontecido. A visão era tão profunda que ele já via como se já tivesse acontecido.
1: Isaías 9 fala.
0: E um menino nasceu aonde, Isaías? Tu tá ficando doido? Irmãos, o profeta de Deus, ele tem uma missão muito importante. E uma das coisas que não pode acontecer na vida de um profeta é colocar o ministério em negociação. O ministério é inegociável.
1: Sim.
0: Pode doer, como dói, pedradas, traições, frustrações, mas isso não é motivo para a gente vender o nosso ministério. Nabote morreu, mas não vendeu a vinha.
1: Sim.
5: Cara, chamado de mentiroso.
0: E quando o senhor citou de Jeú aí, eu lembrei que foi ele que quebrou a influência de Jezabel.
1: Sim.
0: Um dos propósitos do profeta é quebrar a falsa doutrina.
2: Verdade.
0: E pregar a verdade, não estar na condição de ver alguém, aê, profeta!
1: O senhor falando nisso, a igreja de Tiatira,
0: nossa,
1: era uma igreja estabilizada, né? É. Tinha até doutrina, só que tolerava Jezabel.
0: Nossa.
1: Você tá entendendo? Isso aqui é outro debate.
0: Vamos acumulando aí pro próximo sábado aí.
1: Isso aqui já é outro debate.
0: Vamos aumentando os bônus aí pro próximo sábado, pra glória
1: isso
0: de Deus.
1: Isso aqui vai ficar demais.
2: E profeta, ele hoje em dia tem uma diferença entre profeta, os profetas de renome, nome que tinham na Bíblia e os de hoje. é que se você pegar, profeta, ele não era amado tanto quanto está sendo a maioria dos profetas de hoje, não. Na questão de ser aplaudido, na questão de ser aclamado, eu amo esse profeta. Antigamente não tinha isso. Pessoas odiavam os profetas porque certamente falavam o que Deus mandava, mesmo que doesse, mesmo que fosse difícil para o povo ouvir, mas o profeta estava ali para fazer aquilo que Deus mandava, mesmo que doía no rei, no povo. Não tinha rei que era maior do que a voz de Deus na cabeça do profeta. Hoje em dia...
0: E sabe o que é tremendo? Você que está nos ouvindo aí, que Deus não é irresponsável. O que tá acontecendo? Quando você se posiciona na condição de um profeta, Deus não é irresponsável para te colocar numa missão e deixar você morrer lá. Porque quando ele confrontou o rei de Israel, Acabe, após o confronto, as ameaças, o desejo pela cabeça do profeta, Deus falou, vai pro Querite.
1: Sim.
0: Já ordenei os corvos. Então, ou seja, Deus vai usar tudo que está disponível para ele. E sabe o que é tremendo? Ele não vai te forçar a servir a ele. Você tem livre-arbítrio. Então a nossa missão é dizer para você, arrependa-te do teu pecado. Morra para esse mundo de homem, renasça para Cristo. E se posicione. Não adianta a gente pregar flores e lá na frente nós seremos responsáveis pela tua salvação. Porque nós estamos tendo a oportunidade e o dever de dizer para você que a verdade em Cristo traz libertação. E não sei o que está acontecendo, que nos últimos tempos estão romantizando o Evangelho de Jesus. E o Evangelho não é romântico, o Evangelho é cruz.
1: Verdade.
0: O Evangelho é você pregar e ninguém te aplaudir. O Evangelho de Jesus é morra para o mundo. Quem quiser vir após mim, negue-se a si mesmo, toma a tua cruz e me siga. O Evangelho é base de renúncia. Vinde a mim como estás não significa que você tem que viver do jeito que você vem, não. Você tem que mudar.
1: Tem que mudar.
0: Muda a tua postura, muda o teu jeito. Eu costumo dizer, crente se converteu, para com essa gira. Tá ligado, mano? Você é crente.
1: Sim.
0: O velho homem já foi sepultado quando você renasceu em Cristo. Existe... É os momentos de se fazer de touro para ganhar o touro. Isso é um momento que você está ali para tentar ganhar, sim, a alma para Cristo. Mas viver como, que é, como viver no
1: como
0: passado.
1: Como viver tolo.
0: Você está entendendo? Não. O que está sendo dito aqui, que o ex-me aqui vem recheado de renúncia.
1: E o próprio Jesus também, pastor, disse que ele não veio para trazer flores para ninguém. Ele veio trazer foi espada.
0: Espada. Lucas 12, 49 veio para incendiar a terra. Ele
1: pode trazer espada, então. Está esperando flores?
3: Interferir?
1: Sim.
3: Perdão, aqui é uma palavra que vem no meu coração. Logo deu ir para o livro aqui de Ageu. As cartas de Paulo, ele relata que todos vós são ministros da palavra. Todos vós têm o dom da cura. Não é isso? As cartas de Paulo relatando. Ou seja, todos vós, ou seja, porque outrora o Espírito de Deus vinha sobre o profeta, não é isso? E o profeta, o homem de Deus profetizava. Sim. Hoje o Espírito Santo habita em nós. E eu vou só para me resumir. Então, todos são profetas, trazendo para os dias atuais, não é isso?
1: Sim.
3: Os dias atuais. Porque no Atos dos Apóstolos se cumpriu. Todos profetizarão, todos profetizam, todos têm visões. Paulo relata isso nas cartas. E agora que eu quero só para mim ver aqui em Ageu, um dos menores profetas. Ageu, ele relata que o povo... ali é uma correção sobre os sacerdotes e os profetas.
1: Certo.
3: Mas ao mesmo tempo, porque eles se preocupam, só um resumo, se preocupavam mais com... as suas casas, os seus negócios, e se esqueciam do templo de Deus, da casa do Senhor. Então isso é a mesma coisa que está acontecendo hoje em dia. Você vê que os templos hoje, o templo, tá, nós vemos que o povo não está buscando ao Senhor, não estão se reunindo como antes.
1: Sim.
3: Não é isso? Então, ou seja, Deus, ele não habita em templo feito por mão de homens. Todos sabem disso.
1: Sim.
3: Mas nós, que é um corpo, temos que estar reunido. E o Espírito e Deus quer que nós, Deus, como diz a palavra, né? O povo estava mais dando credibilidade aos seus afazeres, fazendo mais os seus negócios e se esquecendo de dar o teu melhor.
1: Eu entendi a linha de raciocínio do pastor. Uhum. Vejamos que hoje a casa do Senhor é a casa espiritual.
3: Isso.
1: A casa espiritual que eu vejo hoje é citada em Ageu,
3: isso,
1: capítulo 2, né, que o senhor mencionou. Uhum. Vejamos que é uma casa espiritual a qual vive desordenadamente, né? Porque muitos já não querem consertar a casa onde é habitação, né? Deus ele não habita em casa construída por feita mão de homens, né? Mas essa casa aqui, quem construiu foi ele.
3: Foi ele, isso.
1: Para a habitação do seu próprio espírito.
3: Isso.
1: Uma coisa é Deus descer nos nossos cultos, uhum, nas nossas reuniões. Porque assim, tem aquele hino que o pessoal canta: quando eu cheguei aqui, o meu Deus já estava. Na verdade, não. Porque somos nós que atraímos a presença de Deus para dentro daquele lugar. Sai todo mundo da igreja que aquilo ali vira novamente uma casa, um salão. Né? Deus ele não está ali, Deus ele desce ali para receber o culto, né? Já em nós não, nós somos diferentes, o Espírito habita em nós. Se nós não consertarmos essa casa, se nós não buscarmos em jejum, se nós não buscarmos em oração, nós estamos deixando a casa do Senhor bagunçada. Então essa casa aqui está de qualquer maneira, está de qualquer jeito, e o Espírito de Deus ele não habita em casa suja.
0: Isso é muito forte.
3: Né? É o que está acontecendo hoje, pastor. O que o senhor está respondendo aí é verdade. Porque hoje em dia, o povo se preocupa mais com o seu bem-estar.
1: Sim.
3: Não é isso?
1: O seu exterior.
3: O seu interior.
1: Sim.
3: Sua estética. Então, realmente, o que o senhor está dizendo é verdade, né, pastor Jefferson?
0: Eu não queria. Vou deixar aqui em aberto. Pastor Paulo, nosso irmão Luiz. Próximo sábado, vem de novo. Porque o que, Barão, a Bíblia ela precisa ser pregoada. Se a gente for mergulhar aqui, irmãos, é muita informação para pouco tempo.
1: E quanto mais a gente vai conversando, mais Deus vai abrindo a nossa mente.
0: Porque, né, infelizmente, a hora não nos espera. Né? O assunto tá muito bom, né? Todo programa
1: fazendo. É gostoso demais.
0: E o que é tremendo é quando a gente está na mesma linha de raciocínio.
1: Sim, sim.
0: A mesma concordância, pastor Isaías, isso é maravilhoso. Infelizmente, a hora não nos espera mais. Eu vou estar só comentando aqui o que o presbítero José mandou. Ele mandou uma mensagem dizendo assim: ó, a palavra do evangelismo hoje foi salvação, arrependimento, ressurreição e arrebatamento. Ele falou aqui os textos. 1 Tessalonicenses 4, que ele pregou no evangelismo hoje, e 1 Coríntios 15, 52, que a gente sabe que fala sobre o arrebatamento da igreja. Aí ele colocou: semelhante ao que está sendo comentado, porque está ficando raro os pregadores que pregam as mensagens que Jesus Cristo mandou. Sim. Porque estão, digamos assim, pastor, burlando. O Senhor manda trazer uma correção para a igreja, porque a igreja está precisando entrar no eixo. Ele vai para o Salmo 23. É os pregadores que mudam de mensagem conforme o público.
1: O ambiente.
0: E isso, querido, ao invés de atrair o povo para perto de Deus, se distancia. Porque às vezes o cabra está ali, mas ele precisa que o Senhor aperte o eixo dele, mas romantizando demais feitando, o evangelho. Né? Pastor, isso é muito triste. Eu vou só colocar a aplicação final. Muitas vezes pensamos que Deus só usa quem tem muito conhecimento, experiência ou talento. Mas Isaías nos mostra algo diferente. Quando Deus perguntou a quem enviarei, ele simplesmente só disse: eis-me aqui. É esse eis-me aqui que vai mudar a sua vida. Quando você disse eis-me aqui, não olha para trás. Segue para frente. Porque quando você toma um posicionamento, nem todos vão te ajudar. Nem todos vão dizer: não vai nessa tua força, não. Então, ter talento não quer dizer nada.
1: Verdade.
0: Porque o que Deus procura é aqueles que estão preparados, prontos para fazer o vídeo do Senhor. Eu vou estar colocando o louvor aqui de Gerson Rufino. Logo após vamos voltar. O pastor Paulo estará trazendo uma mensagem aos nossos corações. Se Deus quiser nos permitir, o convite já está aberto. Amém. Próximo sábado, outro. Quiser estar tá vindo, será amém, uma bênção. Porque aqui no outro, o Mazan vai estar aqui. E vai ser uma bênção de Deus. Amém, querido? Coloca um louvor de Jesus Filho. Deus abençoe a tua vida. Logo em seguida, vamos voltar aí. Uma oração. E o pastor vai estar trazendo a palavra do Senhor. Deus te abençoe.

0: O carregador aí não, homem.
1: Graças a Deus, voltamos. Deus está falando aqui conosco. Chegamos a um momento muito importante dessa noite. Não que os outros não sejam, mas nós temos um princípio que quando chega a hora da palavra, a gente se posiciona. Se já estamos em reverência, ficamos ainda mais. Queria pedir o pastor Cláudio que fizesse essa oração pela vida do pastor Paulo, de pastor para pastor. A unção é forte. Eu creio que Deus vai falar conosco, em nome de Jesus.
2: Deus amado Pai, soberano Deus, neste momento, Senhor amado, se encontra o teu filho, teu servo, o homem que vai ser porta-voz do Senhor para esta cidade, para os ouvintes que estão nos ouvindo, porque a verdadeira revelação é a palavra do Senhor. Quero pedir ao Senhor que abra os céus e revele o sobrenatural da tua palavra. Fala conosco nessa noite, é o que nós te pedimos, em o nome de Jesus. Que Deus abençoe, pastor Paulo, fica à vontade.
0: Amém, graças a Deus. Mais uma vez, deixar um alô aqui, né, pro pessoal lá da igreja, pastor Ítalo, tá aqui na live, minha esposa também, Rafaela Oliveira, tem aqui o irmão Jean Ferreira, irmão Anailton, tá aqui também, né, ligadinho com a gente. E o recado também já deixaram aqui, que eu acabei me esquecendo, nós temos um encontro de jovens dia 13 de junho, tá, irmãos? Dia 13 de junho vai ser aí um impacto jovem também, lá no Arnaldão, onde algumas congregações do Arnaldão, né, se reunirão em um só lugar para estar adorando o Senhor. Inclusive o pastor Tiago Santana vai estar ministrando, né? Vai estar lá pregando a palavra do Senhor para os nossos corações. Meu celular está descarregando, eu posso ficar sentado na live, amém, irmãos? Mas você fica ligadinho aí pela 104, que Deus vai falar o seu coração. Deus me trouxe uma palavra que eu gosto bastante dela. Está registrada no livro de Lucas, capítulo de número 15. Nós vamos ler aqui o verso de número 17. Bastante conhecido pelos leitores da Bíblia Sagrada, né, qual o próprio Jesus Cristo vai trazer esta parábola, né, do filho pródigo. E eu quero que você, ouvinte, fique bastante atento no que Deus ele irá falar ao seu coração nesta noite, tá? Eu creio que o sobrenatural de Deus, a resposta de Deus a qual você procura, a qual você tem buscado, possa vir também através dessa palavra, tá certo? Então você fica atento no que Deus ele irá falar ao seu coração nessa noite, amém? Capítulo 15, vamos estar lendo aqui o verso 15, então em diante, né? Diz assim: então ele foi e se agregou a um dos cidadãos daquela terra, e este mandou para os seus campos a guardar ou a cuidar de porcos. E ali ele desejava se alimentar com as alfarrobas que os porcos comia, mas ninguém lhe dava nada. Então, caindo em si, disse: quantos trabalhadores de meu pai têm abundância de pão, e eu aqui pereço de fome. Levantar-me-ei e irei ter com meu pai, e direi: pai, pequei contra o céu e diante de ti, e não sou digno de ser chamado de teu filho, mas faz-me como um dos teus trabalhadores. Amém, irmãos? Esse texto, ele mexe muito comigo, né? Porque é um texto, pastores, bastante espiritual. Se nós formos a entrar na história, né? Eu li um livro que tem por nome A História dos Hebreus, e lá cita alguns detalhes dos usos e costumes, né, e tradições da época. Se nós formos observar, esse pai, ele tem dois filhos. Jesus está citando essa parábola, e ele fala que esse homem, ele tem dois filhos. E a Bíblia diz que o mais novo, vai chegar até o seu pai e vai dizer: pai, me dá parte da herança que me pertence. E a Bíblia diz que vai passar um tempo e esse pai, ele reparte a herança, né, e dá tanto para o filho mais novo quanto para o filho mais velho. O interessante é que, se nós formos observar, a Bíblia diz que ele vai pegar o que o pai deu para ele, entregou, e vai para uma terra longe. Ele não fica por perto. E esse texto aqui, existem algumas aplicações que se faz pertinente para o nosso entendimento. Por quê? A Bíblia diz que ele sai da casa do pai e vai para uma terra longe. E nessa terra longe, esse filho mais novo começa a gastar tudo que ele tinha, ou seja, o que o pai repartiu entre eles. E se nós formos observar a cultura hoje, nossa também, é que o pai só pode repartir a herança aos filhos após a morte do seu pai. O pai estando em vida, filho nenhum tem direito à herança. O pai estando vivo, é tudo do pai, é tudo da família. Então os filhos só têm direito à herança quando o pai ele falece. Aqui não, aqui nós vemos que o filho mais novo, que nem deveria ser ele pedindo a herança, e sim o mais velho, ele está aqui antecipando a morte do seu pai. Ou seja, ele está querendo já ver o seu pai morto para ficar com os bens para ele. Só que o livro de Provérbios, que faz ligação com esse texto, no capítulo de número 17, diz que o pai repartirá a herança com o filho que procede indignamente. Então se cumpre o que está escrito lá em Provérbios 17, o pai reparte a herança, o filho pega a herança e vai embora. Por que que ele faz isso? Porque se ele fica, duas coisas aconteceriam com ele. A primeira coisa que o costume da época faria: levaria ele em praça pública, envergonharia ele e excluiria ele daquela sociedade. E a única forma que ele tinha de retornar para a casa do pai, porque até então ele envergonhou a família, era ele se tornando escravo, ou ele se tornando servo. Ele não poderia voltar como filho. Então ele pega a herança, pastor, e vai embora. E lá a Bíblia diz que lá onde ele estava, ele começa a gastar tudo. Vamos trazer para os dias atuais. Ele chega num bar e começa a pagar a bebida. Chega numa festa e começa a bancar o churrasco. E todas as vezes, observe isso daqui, todas as vezes que nós temos algo para proporcionar para alguém, sempre teremos amigos por perto. Todas as vezes que nós proporcionar algo para alguém, sempre vamos estar cercado de amigos, certo? Então esse rapaz, ele está adquirindo amigos. Amigos está se aproximando. Só que os amigos que estão se aproximando dele, estão se aproximando por interesse. Porque quem foi que chegou na cidade? Um fazendeiro. Quem foi que chegou no lugar? Alguém que tinha dinheiro. Alguém que tinha condição. Só que o dinheiro só saía. O dinheiro não entrava. Não tinha retorno. E a Bíblia vai dizer que depois de um certo tempo, houve fome naquela cidade. E você sabe qual é o mais interessante? Os amigos começaram a sumir. Os amigos começaram a ir embora. Aquele a qual ele bancava o churrasco, já não estava mais como amigo dele. Aquele a qual ele bancava as bebidas, já não estava mais com ele. Isso aqui é para você que está ouvindo. Porque muitas das vezes você acha que tem amigo, mas na verdade o amigo que está do teu lado, ele só está do teu lado até quando você pode proporcionar algo para ele. O dia que você falar não quero, não vou e não posso, os amigos começam a ir embora. Os amigos começam a desaparecer. Por quê? Porque você começou a quebrar alianças que não era para ter. Deus ele começa a revelar para você os amigos que estavam do teu

daquele lugar, daquele estabelecimento, e falar: rapaz, o único lugar que eu tenho é o chiqueiro. O único lugar que eu tenho é para cuidar de porcos. No início, eu falei que essa mensagem seria uma mensagem espiritual. Por que espiritual? Porque nós vemos uma ação maligna dentro desse texto. Porque esse rapaz, ele não amanheceu, acordou dizendo: eu quero ir embora. Ele não amanheceu dizendo assim: eu preciso sair dessa casa. Não, o diabo já vinha trabalhando na mente dele para destruir a família dele, para tirar ele de dentro de casa. É por isso que, se nós olharmos hoje, nós vemos andarilhos por aí. Nós vemos pessoas que andam de um lado para o outro, e se você parar para perguntar, ele não sabe nem onde ele mora. Não sabe nem a sua casa, porque está possesso por alguma entidade maligna que entrou dentro dele e fez ele virar um andarilho. E esse texto, ele é muito, muito forte, porque, quando ele vai para o chiqueiro, quando ele vai ter com os porcos, a Bíblia diz que ele começa agora a sentir fome. Interessante que o rapaz que contratou, lá no seu contrato não estava escrito que tinha café da manhã, que tinha um almoço, que tinha janta. Lá não estava escrito isso. Então a Bíblia diz que ele começa a sentir fome. E como se não bastasse só sentir fome, ele sente o desejo de se alimentar com a comida que os porcos comia. E aqui é onde o diabo, ele quer deixar a pessoa. Ele arranca de dentro da casa, arranca de dentro do casamento, arranca de dentro da família, leva para dentro do chiqueiro, e quando entra lá dentro do chiqueiro, o diabo sai do couro do cidadão e deixa ele sozinho. O diabo fala assim: já destruí mesmo, já está aonde eu queria que ele estivesse. É por isso que tem casamentos destruídos, tem famílias destruídas, a qual houve uma legalidade para o espírito imundo entrar dentro. O diabo entrou, deixou o camarada que tinha o carro ser o carro, deixou o camarada que tinha a moto ser a moto, deixou o camarada que tinha um emprego ser um emprego, e hoje está onde? Vivendo dissolutamente no chiqueiro, com a vida totalmente bagunçada. Aqui entra um detalhe muito importante, porque eu estou falando de espiritualidade. No capítulo 15, no verso 18, a Bíblia vai dizer, pastor Cláudio, que ele cai em si. Depois que ele sente vontade de comer a comida dos porcos, a Bíblia diz que ele cai em si. Quando ele cai em si, aqui onde eu estou falando, o diabo saiu fora. Por quê? Porque todo mundo, todos nós que agimos, né, de uma forma natural, sabemos o que estamos fazendo. E por que que esse jovem só está caindo em si depois que está no chiqueiro? Por que que esse jovem não caiu em si quando estava no bar bebendo? Por que que ele não caiu em si quando ele estava pagando o churrasco, hein? Gastando com as prostitutas, que a Bíblia diz que ele estava gastando com as meretrizes, estava bancando geral? E por que que ele não caiu lá em si quando o dinheiro acabou? Ele só vai cair em si quando ele chega no chiqueiro, no estado final. Então, quando nós vemos aqui, o cair em si aqui é onde Satanás sai da vida dele. E quando Satanás rouba tudo dele, o cair em si que nós vemos aqui deixa algo nele que ele nunca esquece. E qual é? Ele fala bem assim, ó: levantar-me-ei e direi a meu pai: pai, pequei contra o céu e pequei contra ti. Interessante que depois disso que eu falei, ele fala bem assim, depois que ele cai em si, ele fala bem assim: quantos trabalhadores do meu pai têm abundância de pão e eu aqui perecendo de fome? O interessante é que Satanás roubou tudo dele, né? Só não roubou o quê? O pão que tinha na casa do pai. Isso aqui é forte. A lembrança que tinha do pão que tinha na casa do pai não foi tirado dele, foi tirado a fortuna, foi tirado o carro de luxo, foi tirado a família. Só que o pão, que é isso daqui, o diabo, ele não tirou. Ainda ficou. Por quê? Porque quem come do pão que tem na casa do pai, quem come do pão que tem na casa do pai, esse daí ele não esquece. Ele não esquece dos trabalhadores que estavam lá, não esquece do seu pai.
O interessante é que ele

0: ele arquiteta a sua volta, né? Ele está ensaiando para voltar. O que que ele vai dizer? Eu vou me levantar. O se levantar aqui fala de posicionamento. Ele vai tomar uma posição, né? E vai dizer: vou voltar para o meu pai. Isso aqui, para você que está ouvindo, é uma palavra que Deus está te dando nessa noite, para que não importa o estado que você esteja, não importa o estado que você se encontra, não importa o pecado que você cometeu, a primeira coisa que você precisa fazer é se posicionar, se levantar e dizer: vou voltar para a casa do meu pai. Chega de viver uma vida bagunçada. Chega de viver uma vida dissoluta. Primeiro, esse jovem, ele se posiciona e vai dizer assim: ó, vou voltar para a casa do meu pai. E vou dizer: meu pai, pai, pequei contra o céu e pequei contra ti. Não sou digno de ser chamado de teu filho, mas faz-me como um dos seus trabalhadores ou empregado. Lembra que no começo eu falei que só tinha um jeito dele voltar para casa, que seria como servo? Porque a lei daria para ele, pastor Jefferson, uma brecha dele voltar para casa. E para ele não ser morto, a única forma que ele poderia voltar para casa seria como servo. Então ele já ensaia a sua volta e vai embora. Isso aqui é muito interessante, por quê? Porque ele se levanta e não fica só no pensamento de voltar. Ele se levanta e vai. Uma atitude. É isso que as pessoas precisam tomar hoje. Uma atitude. Porque não adianta você falar bem assim: vou me levantar e continuar parado. Você tem que se levantar e andar. Você tem que se levantar e continuar. A Bíblia diz que ele se levanta e volta para a casa do pai. E quando ele está voltando, o pai não espera ele chegar dentro da casa. Nós sabemos que a Bíblia diz que o pai, ele vai correr em direção a ele e vai abraçar. Porque naquela época, os chefes da família moravam em arraiais, um lugar pequeno, onde existia comunidade de um lado e do outro. Então, para a pessoa passar, para entrar dentro da sua casa, se fosse o chefe do arraial da família, ele teria que passar no meio do pessoal, no meio do povo. Então, quem visse ele voltando, a primeira coisa que ia fazer, pegar a pedra. Isso aqui é forte. A primeira coisa, quando ele voltasse, eles iriam pegar a pedra para poder apedrejar ele. Aí é onde nós confirmamos o que eu estou falando, porque o pai não espera ele chegar em casa, o pai corre.
1: Ele assume a humilhação.
0: O pai assume. E o mais interessante, lindo desse texto aqui, é que o pai corre e abraça. Esse abraço aqui é o pai quebrando os protocolos, o pai quebrando aquela doutrina lá. Ninguém pega no meu filho, ninguém toca.
1: Aleluia!
0: Por quê? Porque o meu abraço é o abraço do perdão. Você quer ver interessante aqui, pastor Jefferson? É o que faz esse filho voltar. Por quê? Porque o pai, ele não vai buscar. O pai fica em casa. Sim ou não? O pai permanece em casa. E o que é que faz esse filho voltar? É porque o filho conhecia o coração do pai. Que coração é esse? O coração do pai que perdoa. O coração do pai que abraça. E por que que o pai não foi buscar o filho? Isso aqui é lindo. Porque o pai também conhecia o coração do filho. Porque quem é filho, ele sabe se arrepender e também sabe o caminho de voltar. Sabe o caminho de casa. É tão verdade que quando o pai, ele abraça, o pai também beija. Você está entendendo isso daqui? O pai, ele abraça, o pai, ele beija, o pai perdoa e o pai vai levar para casa. Só que o pai não deixa entrar dentro de casa. Sabe como, pastor Israiner? Por quê? Porque antes de o filho entrar dentro de casa, o pai precisa colocar nele o quê? Roupa nova. O pai precisa colocar sapato novo. O pai precisa dar honra para ele, que seria o anel, né? Ele, se estava calçado, o sapato tem que ser trocado. A roupa imunda que ele estava, o pai diz: se traz veste nova e põe no meu filho. Aí o filho vem, O pai troca as suas vestes, troca o seu calçado, porque talvez os pés estavam contaminados com as coisas lá de fora. E para entrar aqui dentro, para entrar dentro da casa do pai, primeiro tem que haver mudança.
1: Glória a Deus, aleluia.
0: Tem que haver transformação. Pastor Jefferson citou que você pode vir, né, do jeito que você está. É bíblico. Venha do jeito que você está. Mas você não pode permanecer do jeito que você veio. Você tem que deixar que o pai troque as suas vestes. Você tem que deixar que o pai troque o seu sapato. Porque você andou no mundo contaminado. Você andou com as vestes sujas. E na casa do pai sempre será sobre santidade. E hoje Deus, ele chama, né, pessoas ao arrependimento. Interessante que nós estamos falando de arrependimento desde o começo do programa, né? Que Deus, ele chama ao arrependimento. E Deus, ele se coloca no lugar de um pai que perdoa. Essa parábola que Jesus, ele cita aqui, fala sobre mais sobre o pai do que do filho. Por quê? Porque o pai está a todo tempo esperando a volta do filho. E o maior problema é que o filho sabe que tem um pai que perdoa e não quer voltar. E aí eu estava esses dias olhando pessoas pregando esse texto, sobre esse texto, e nós vemos que tem pessoas que citam que o filho mais novo tem medo de voltar, ou seja, o filho pródigo, por causa do olhar do filho mais velho. Você está entendendo? Só que a honra maior foi para o filho que voltou. Por quê? Porque o filho, isso aqui eu vou entrar, isso aqui já seria uma outra mensagem, mas já que a gente tocou, o filho mais velho, ele continua dentro de casa. Ele tem a presença do pai dentro de casa. Ele tem a herança do pai dentro de casa. Só que tem algo que chama a atenção dentro desse texto. E qual é? É que ele nunca se relacionou com o pai. Por quê? Porque quando o filho chega, o filho mais velho, sabe onde é que ele está? No campo. O filho mais velho está lá no campo. O filho mais velho não está dentro de casa. Ele não está se relacionando com o pai. E a prova disso é que o texto vai dizer bem assim, ó. E vindo o filho mais novo, o filho mais velho perturbou-se o coração. Né? Ouviu que estava tendo festa, ouviu que estava tendo alegria na casa. E o que que ele faz? Entristece. Isso aqui é forte. Porque tem muita gente que não vai ter prazer na sua alegria. Tem muita gente que não vai se alegrar com o momento que você está vivendo. E esse irmão, é irmão, nós estamos falando de irmão. Esse irmão aqui, ele não se alegra com a volta do filho, do seu irmão, né? A Bíblia diz que ele vai questionar o pai. Porque o pai faz o quê? Pega o boi mais gordinho que tinha, o cevado, faz aquele churrasco para receber o filho. Ele fala assim: este aqui é meu filho que estava perdido e foi achado, estava morto e reviveu. E aí o filho mais velho vai falar assim: peraí, há tanto tempo eu estou aqui te servindo e o senhor não me dá nem um cabrito. Você sabe qual é o problema? É porque está servindo e não está se relacionando. Tem uma diferença, pastor, de quem se relaciona para quem serve. Por quê? Porque quem se relaciona, faz, serve, mas está lá, servindo e se relacionando. E quem só serve, até a casa está destruída. Porque tem gente que está servindo água, tem gente que está servindo na mesa do som, tem gente que está servindo na bateria, tem gente que está servindo na guitarra, tem gente que está servindo na casa do Senhor, mas a vida dentro de casa está bagunçada com a família. E você sabe qual é o problema, o defeito? É porque só é servo, não é filho de verdade. Não se relaciona de verdade com o pai. Então, a fúria dele, que o pai está dando a festa, está se alegrando com aquilo que o pai está proporcionando para o filho mais novo, e ele não está se alegrando. Então, esse ódio toma conta do coração dele, que ele nem participa da festa. E nos nossos dias atuais, não é diferente. O senhor chega na igreja para servir ao Senhor, você serve ao Senhor. Daqui a pouco o pastor está te separando a algo. Por quê? Porque tem gente que está lá há muito tempo e não faz o que você está fazendo agora.
1: E acha ruim quando vem fazendo.
0: Calunia, trama, né, pastor?
1: Esse é o que estava no campo.
0: Estava no campo.
1: Então esse aqui vai murmurar, esse que vai criticar, como o pastor falou, na hora de levantar um obreiro, né, que está ali bastante tempo, levanta um que chegou logo. E aí ele começa a murmurar. É, tá no campo.
0: Tá no campo. E não é, se nós atentarmos esse texto, não é porque talvez ele não estava fazendo nada. Porque talvez ele estava trabalhando no campo, certo? A gente não podemos também descartar esse detalhe. Ele poderia estar no campo trabalhando. Mas do que adianta nós trabalhar e não se relacionar?
2: Marte Maria, está muito afadigado.
0: E Jesus estava onde? No mesmo lugar. Uma está lá fazendo as coisas e a outra está o quê? Ouvindo a palavra.
1: A água estava jogando no meio da sala.
0: Você está entendendo? E ela estava ó, dispersa. Então assim, eu sempre costumo dizer que tem pessoas que vai para a igreja e tem pessoas que vai para o culto. Porque é uma diferença de quem vai para a igreja e de quem vai para o culto. Porque quem sai de casa para ir para a igreja, sai de casa para observar.
2: Deus ainda fala.
0: Sai de casa para olhar, né? Chega lá, olha a roupa do irmão, olha a roupa da irmã, quer observar a mensagem. Deus não te chamou para ser observador. Ele te chamou para ser adorador, não observador. Aí você vai, sai de casa para perder tempo observando a vida dos outros. Por que você não entra dentro da igreja e adora?
1: Meu Deus. Glória a Deus.
0: Sai de casa para adorar e não para observar, irmão. Você tem que sair de casa para prestar culto a Deus. Por quê? Porque quem sai de casa para prestar culto a Deus já sai de casa adorando. Ele não vai para a igreja para ser cheio. Ele vai para a igreja para ele transbordar. Então assim, nós temos que sair de casa já prestando o nosso culto a Deus. Para quando nós chegar dentro da igreja, do ambiente, nós já estar lá com um culto agradável ao Senhor. Porque o culto não é para o pastor, o culto não é para o homem. Porque muitas vezes nós julgamos o culto que nós temos. Ah, hoje o culto foi mais ou menos, hoje o culto foi... Foi porque você saiu de casa de qualquer jeito para adorar. Porque o dia que você sair de casa para dar o seu melhor para Deus e não para o homem e nem para observar quem está louvando, quem está cantando, quem está lá tocando o instrumento, mas sim para ouvir Deus falar com você, você dar o seu melhor para Deus, prestar o seu melhor culto, você vai ver que você sai de lá transbordando. Amém, irmão? Essa é a palavra de Deus para o nosso glória. Coração. Senão hoje vai virar vigília na rádio.
2: Barão. Palavra tremenda. Deus abençoe a vida do pastor Paulo. Palavra poderosíssima, igreja. Meu Jesus. Olha, irmãos, é tantos pontos que fica assim na nossa mente. Embora a gente já tenha conhecimento, como o pastor bem frisou, é um texto conhecido. Muitos de nós já pregou, já preguei algumas vezes. Mas sempre a gente fica maravilhado. É aquilo, né? Tem momentos que a gente prega, mas existem muitos momentos que é melhor a gente ouvir mais.
0: Ser ministrado. É bom.
2: Porque, tá claro, não é a quantidade de tempo que você tá na igreja que vai fazer você ser o cara.
0: Não.
2: É como você se comporta diante dele. O outro tava lá tanto tempo, né? Cadê o prazer? É igual os irmãos de José. Conhecia Jacó, mas José só gostava de ficar perto dele. Foi o agraciado, recebeu bênção e causou ira no coração dos irmãos. É sempre assim, irmão. Nós não estamos aqui para conjecturar contenda, né? Mas é uma dura realidade que muitos têm vivido. Que Deus abençoe a vida do pastor Paulo, do irmão Luiz, pastor Cláudio, pastor Isaine. Já chegamos ao término deste programa, né? Pra, eu sou assim, seja em um culto, seja em uma célula, seja no vale, terminou a pregação, Deus já falou, não tem mais para que a gente... Né, como diz a Bíblia, até aqui nos ajudou o Senhor.
0: Verdade.
2: Se você não anotou, guarda para o próximo sábado. Mas você que anotou aí, medita. Tem jeito ainda. Pode estar no chiqueiro. Vem para a casa do Pai.
0: Isso.
2: Ele vai transformar a tua vida. Ele vai escrever. É tão tremendo que a Bíblia ela vai conectando uma com outra. Você vai no texto, vai conectando com outro. E a gente vê claramente, né, que é o que vencer receberá o quê? Vestes novas. Lavada pelo sangue do... Honraria, nome escrito no livro da vida. Honrarias. O Pai está de braços abertos, só que a gente precisa ser sincero. Mas vai chegar um momento que a porta vai fechar.
0: Vai.
2: E quando isso acontecer, você que está nos ouvindo, não vai ter mais jeito. Você pode orar, você pode fazer jejum, pode renunciar. Não vai ter mais jeito. A hora é agora. Costumo dizer também que não é bom a gente deixar para fazer amanhã o que a gente pode fazer hoje. Até a oração final, Você que tiver, onde você tiver, você pode fazer um compromisso agora com Deus.
0: Sim.
2: Não precisa de plateia. Porque quem precisa te ver já está te vendo.
0: Verdade.
2: É o Deus Todo-Poderoso.
0: Graças a Deus.
2: É Jesus. Então, até o término da oração final aqui, onde você estiver, leva os teus pensamentos mais ainda dentro daquilo que foi ministrado. Abra o teu coração. O pastor Cláudio vai estar dando um aviso. Eu queria pedir para o nosso irmão Luiz, logo após, fazer uma oração de agradecimento a Deus. Porque daqui a pouco vamos aplicar João 7,53.
0: E todos foram para a sua casa.
2: Pastor Cláudio.
1: Agradeço a todos mais uma vez. Venho aqui a convidar vocês, né, para participar junto conosco. Manhã com Deus. Vamos ter um encontro ali maravilhoso pela manhã. Nós convidamos você que está nos ouvindo, você se com o vizinho aí do Alto da Boa Vista, você do Piqui, você aqui da cidade de Onápolis, vai estar junto conosco nesse manhã com Deus, tá? Está ali o pastor Geandro, administrando a palavra de Deus, um grande homem de Deus. Nós convidamos você para estar junto conosco. O endereço é Avenida Copacabana, 921, bairro Niterói, a igreja Templo de Adoradores, Vaso de Alabastro, tá? Esse bairro fica ao lado do Alto da Boa Vista. É fácil, só chegar ali perto da creche, perguntar onde é a igreja, todos vão informar onde é a igreja Templo de Adoradores, Vaso de Alabastro. Quero também mandar um alô aí, né, pro povo que tá ligado ali do Sapucairinha, assentamento Sapucairinha, nosso irmão Adelso tá ligadinho. Que Deus abençoe a tua vida.
2: Deus abençoe, seu Adelso.
1: Irmão Lídio, a irmã Luciana, enfim, todos dali do Sapucairinha, que Deus abençoe, né, os irmãos da igreja do Alecrim, os irmãos da sede, que Deus está abençoando a todos, em nome do Senhor Jesus.
2: Glória a Deus. Deixando só mais um pedido, um aviso, dia 20 de junho, não esqueça, anota aí, vai começar às 6h30 o Congresso de Jovens, né? Ali no bairro Niterói, na igreja sede, né? Já fomos anunciados. O pregador presbítero Paulo Souza, o cantor de Itabuna, Danilo Dias, e o nosso cantor querido aqui de Onápolis, Micael Paixão. Deus abençoe a tua vida. Dia 20 de junho vai começar às 18h30, Avenida Copacabana, número 921, bairro Niterói, próxima estação da Embasa, como o pastor Cláudio acabou de anunciar aí, fica ao lado do Alto da Boa Vista. Chegando nesse meio, cá em cima, próxima creche, você pode pedir informações, que para a glória de Deus, você vai conseguir chegar até lá, em nome do Senhor Jesus. Dia 20 de junho, às 18h30, como o pastor frisou bem aí, amanhã, a partir das 9 horas, manhã com Deus. Pastor Geandro, Deus te abençoe, meu amigo. Aguardamos a tua presença lá para a glória de Deus. Pastor, vamos aproveitar a oportunidade também, né? Já pegar o contato aqui do pastor Paulo para a gente estar levando lá na sede também, em nome de Jesus.
0: Vamos, sim, em nome de Jesus.
2: Nayane, Jenny, vamos preparar também aqui para levar o pregador Luiz. Ainda dá para perceber aqui que o varão gosta de dar lugar na terra. E a gente gosta de vaso que fica à vontade, né? Tem uns vasos que ficam com vergonha, verdade, meio preso. A vergonha fica de lado. Pode ter vergonha de fazer, não. Dá lugar. Vou ver, pegar o contato dele aqui. Vou passar pra Nayane, passar pra Jenny, que são as líderes do grupo de jovens. Vai ser uma benção. Se Deus quiser, quem sabe o próximo congresso, nosso irmão Luiz vai estar lá, no nome de Jesus, para nos prestigiar, trazendo a palavra de Deus. Deus abençoe a tua vida. Chegamos praticamente final deste programa. O irmão Luiz vai estar fazendo uma oração de agradecimento. Em seguida, pastor Zane dará a bênção apostólica em nome de Jesus.
3: Meus irmãos, oremos. Senhor, meu Deus e meu Pai, Pai querido, Pai amado, Senhor Jesus, muito obrigado por todos os ouvintes que estavam aqui, Senhor, ouvindo esta palavra, este debate amigável. Senhor, aprendemos bastante nesta noite. Sim, conversamos, Senhor, e aprendemos da Tua palavra de forma, Senhor, alegre e eficaz. Senhor Jesus amado, continue abrindo nossas mentes de adoração e Te servir em espírito e em verdade, verdadeiramente renunciando os pecados e se aproximando a cada dia do Senhor. E assim nós Te pedimos, leve nós em paz, debaixo da Tua graça, da Tua proteção, livra do mal, de todo perigo, em nome de Jesus. Amém.
2: Graças a Deus. Pastor Isaac.
4: Glória a Deus. Que o amor de Deus e a graça do Senhor Jesus e a consolação do Espírito Santo que venha sobre todos, que Deus possa abençoar nossa querida cidade de Eunápolis e todos os nossos ouvintes no nome de Jesus.
2: Deus te abençoe, fique em paz, que o Senhor Jesus te conceda um final de noite abençoado, cheio de livramento. Você que ouviu aí, dá tempo de você ainda se converter. Nós vamos embora, mas o Senhor Jesus vai continuar operando em nossa cidade. Fiquei com o louvor, sou feliz de Matos Nascimento. Que Deus te abençoe. Nayane, já deu tudo certo aí no nome do Senhor Jesus, viu? Deus é contigo.

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2: 23 horas e 2 minutos.

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1: Provérbios 23, versículo 7 diz: como imaginem sua alma, assim ele é. Você pode dizer isso comigo? Porque como imagina em sua alma, assim ele é. Versículo 15 e seguintes diz assim: filho meu, se o teu coração for sábio, alegrar-se-á o meu coração, sim, o meu próprio. Deus está dizendo: se o seu coração for sábio, o coração de Deus vai se alegrar. E exultarão os meus rins, quando os teus lábios falarem coisas retas. O teu coração não inveja os pecadores, antes permanece no temor do Senhor todo dia, porque certamente acabará bem, não será malograda a tua esperança, não será frustrada. Ouve tu, filho meu, e sê sábio, e dirige no caminho o teu coração. Não esteja entre os beberrões de vinho, nem entre os comilões de carne, porque o beberrão e o comilão acabarão na pobreza, e a sonolência os faz vestir-se de trapos. O que come muito e a turma da bebida vai ficar mais tempo na cama, né? Vai dar muito sono, vai apagar. E o resultado disso é vestir-se de trapos. Ouve teu pai que te gerou, e não desprezes a tua mãe quando vier a envelhecer. Compra a verdade e não a vendas, e também a sabedoria, a instrução e o entendimento. Grandemente se regozijará o pai do justo, e o que gerar um sábio se alegrará nele. O pai que tem um filho justo terá grande alegria, grande regozijo. E o pai que tiver um filho sábio se alegrará nele. São princípios para uma vida plena, para uma vida feliz. São conselhos práticos para uma vida próspera e muito feliz. A verdade é que nós precisamos, eu comecei a dizer isso quando falei com vocês sobre dízimo e oferta, nós precisamos adquirir uma mentalidade de vencedor. Olha para quem está do seu lado e diga isso: adquira uma mentalidade de vencedor. Diga assim: o vencedor não fica agarrado ao passado, não fica se lamentando, não fica murmurando. O vencedor olha para frente, se levanta, caminha, rompe. O vencedor é esforçado. O vencedor tem um coração alegre. O vencedor não permite que a amargura, o ressentimento, o ódio, a inveja tomem seu coração. Diga assim: o invejoso não prospera. Como é que eu sei se eu sou um invejoso? É quando eu olho para aquilo que o outro conquistou, e ao invés de eu me alegrar, eu fico triste. Começo a desejar o que o outro tem. Não me alegro com as conquistas que o outro tem. Falo mal das conquistas do outro, da bênção do outro, da família do outro, do emprego do outro, do carro do outro, da família do outro, dos sonhos do outro. Tem gente que tem inveja até dos sonhos que a gente tem, por isso você nem pode contar sonho para todo mundo. Meu Deus, um pirralho desse sonhando com um sonho desse. Nós precisamos nos tornar autoconfiantes, crer que eu posso, que Deus não me projetou para ser infeliz. Eu preciso entender isso. Será que Deus nos fez para ser infeliz. Mas a gente precisa renunciar essa herança que a gente recebeu desde que nasceu, alguns antes ainda do nascimento, já na barriga, a mãe já começa a lamentar pelo filho que está no ventre. Oh, meu Deus, que atraso esse menino. Para que essa gravidez agora, com tanta miséria, com tanta dificuldade? Maldita foi a hora que eu topei a proposta daquele homem. Eu não podia engravidar. Minha filha. Agora já foi. Então comece a crer assim: eu estou gerando um príncipe, eu estou gerando uma princesa, e os que já foram gerados, eu gerei um príncipe. Então, filho de príncipe, príncipe é. Mas se você não se posicionar como um príncipe, como um vencedor, ah, mas o senhor não sabe as lutas que eu passo. E quem é que vai vencer na vida se não passar por luta? Todo malhadão, para ficar malhadão, tem que se esforçar, não tem? Tem ou não tem? O cara levanta peso, faz uma força enorme. Os preguiçosos aplicam, como é que chama? Anabolizante. Esse é aquele que não quer malhar, não é? Aí ele aplica o anabolizante. Coisa de cavalo, né? Já disse tudo quem é o cara, não é não? É um cavalo. É. É muita estupidez. Muita estultice, muita idiotice. A autoconfiança é a certeza de que você pode alcançar seus objetivos. Isto forma uma aura de entusiasmo, de esperança e expectativa ao seu redor. Sua autoconfiança enfraquece o adversário. Amém? O inimigo olha para uma pessoa que crê que ela nasceu para ser feliz e ele já está perdendo. Mas se o inimigo olha para uma pessoa que crê que é infeliz, que não tem chance de se dar bem, de viver bem, de conquistar, de alcançar, o inimigo já ganhou. Vai manter essa pessoa a vida toda infeliz. E uma pessoa feliz é uma pessoa próspera, independentemente de se é rico ou não. É uma pessoa feliz, bem sucedida. E uma pessoa assim é um tremendo ganhador de almas, porque a vida dele impacta a vida dos outros. A vida dessa pessoa abençoa a vida dos outros. É uma pessoa que os outros vão querer estar perto dela, ser contagiado por ela. E aí as pessoas vão ouvir de Jesus, vão ouvir do que Deus fez na sua vida e continua fazendo, e elas então vão conhecer e confessar a Jesus como Senhor e Salvador. Você pode dar um glória a Deus? Sua autoconfiança atrai as pessoas certas. Diga-me com quem andas, eu te direi quem és. Pelo tipo de pessoa que você anda, a gente já sabe se você é vencedor ou se você é um fracassado. Isso é muito sério. Jovens, olhem para mim. Adolescentes, olhem para mim. Em nome de Jesus, ande com pessoas que sonham, porque se você andar com quem não sonha, você vai ser medíocre. Não tem projetos, não tem planos, não tem expectativa, não tem ideais. Sua autoconfiança vai atrair as pessoas certas. Sua autoconfiança decide o máximo sucesso para você. Reconheça que as dúvidas causarão tragédias e derrotas. Hebreus capítulo 3, 12 e 19 diz: vede, irmãos, que nunca se ache em qualquer de vós um perverso coração de incredulidade, para se apartar do Deus vivo. E vemos que não puderam entrar no reino de Deus por causa da incredulidade. Então a dúvida nos impede de alcançar, nos impede de receber as bênçãos e nos rouba, inclusive, a salvação, nos rouba o céu. Tiago 1:6. Peça, porém, com fé, não duvidando, pois aquele que duvida é semelhante à onda do mar, que é levada e agitada pelo vento. A história dos israelitas relata que uma semente de dúvida produziu 40 anos de mágoa e dor. Não foi? Uma semente de dúvida. Os que vieram trazer o relatório da terra prometida disseram: nesta terra tem gigantes, nós não podemos. 10. Mentalidade de derrotado. Que coisa terrível, gente. Quer dizer que a maioria das pessoas tem mentalidade de derrotado. 2. Disseram: tem gigante sim, tem cidade amuralhada sim, tem fortaleza sim, tem exército sim, mas tem promessa que Deus nos deu, que essa terra é nossa, e nós já vimos a mão de Deus, nós já vimos os milagres, nós já vimos a provisão, o Espírito de Deus está conosco, não está com Ele, com eles, portanto nós vamos devorar esses gigantes como se devora pão. Olha aí, gente, por causa disso, da maioria ficaram bravos, quiseram apedrejar Moisés, arrumaram aquela murmuração toda e morreram no deserto. Olha que coisa séria. Uma semente de dúvida produziu 40 anos de mágoa e de dor. A autoconfiança é a certeza interior de que a presença de Deus é a semente para qualquer sonho que você tiver. A autoconfiança é a certeza interior de que a presença de Deus é a semente para qualquer sonho que você tiver. Filipenses 4:13 diz: posso todas as coisas naquele que me fortalece. Diga bem forte. O que é que você pode? Quem é que fortalece? É o Senhor. Então todos os meus sonhos, na presença do Senhor, Ele vai me fortalecer, Ele vai te fortalecer, Ele vai te abençoar. Os que mais precisam sonhar são os pais. Ai de um filho que o pai não sonha. Um filho que nasce, que começa a crescer, filhos de pais sonhadores, ele vai romper, porque ele vai adquirir uma mentalidade de vencedor. Você pode, meu filho. O que você quer ser quando você crescer? Aí o menino fala: quero ser médico. Aí o pai fala: ô, meu filho, isso não é para pobre não. Pronto, matou o sonho. Ô, meu filho, isso é possível sim, você vai conseguir sim, eu vou te ajudar, você vai se esforçar. Meu filho, lembra do sonho? Todo dia o pai lembra para o filho do sonho. Então, meu filho, se quiser conquistar, menos horas brincando, vem aqui, menos televisão, menos Facebook, menos internet, vem aqui, meu filho, vamos estudar, vamos gerar essa conquista, vamos gerar o hábito de estudar, o hábito da disciplina, porque quem é indisciplinado não alcança nada, mas quem é disciplinado alcança todas as coisas. Meu Deus, isso é forte demais. Disciplina. Vou dar um exemplo. Se você for disciplinado, pode vir o maior da tentação que vier, você consegue dizer não, porque você é disciplinado. Olha José, diante da mulher de Potifar, um cara novo, 17 anos, 18 anos e não entra na dela. Por quê? Porque ele tem princípio e ele é disciplinado. Ele tinha sonhos, e pelos seus sonhos ele viveu. Eu sei que não é fácil quem é indisciplinado disciplinar filho. É difícil. Como é que disciplina? Isso é, como é que faz cumprir horários se a gente tem dificuldades? Mas é uma guerra que precisa ser vencida. A disciplina vai nos livrar. A perseverança e disciplina são palavras correlatas aqui. Vai nos livrar do fracasso. Está sentado comigo aqui no púlpito. Foi para a bebida, por causa de quê? Indisciplina. Ficou com a vida destruída por mais de 40 anos. Sem força para se levantar. Saiu de Belo Horizonte para cá, chegou aqui com cara inchada de bêbado. Tu era feio, porque cara de alcoólatra é feia, é uma cara inchada, é uma pele esquisita, é ou não é? É sério. Quem se lembra dele quando chegou? Era. Aí eu volto a um princípio de sabedoria que Mike Murdock fala. Você vai continuar tendo os mesmos resultados se continuar fazendo as mesmas coisas. Se você fizer diferente, o que, que ele fez diferente? Ele não sabia. O irmão convidou para vir para aqui passar uns dias, não foi assim? Falei.
2: Esse é o meu apóstolo. Mas em novembro de 99, eu tomei a decisão de mudar de vida. Estava cansado daquele tempo de escravidão nas mãos do diabo. Eu já tinha um irmão aqui, o pastor Juraci, muitos conhecem. Mas eu não vim por causa dele. É tanto quanto minha mãe falou, para onde você está indo? Estou indo para Eunápolis. Eu vim por uma questão de obediência a Deus. Eu falei com ele abriu as portas. E eu tomei a decisão de 3 dias depois, partir para Eunápolis. Vim meu Nápoles em novembro, dezembro, janeiro, fevereiro, ainda na bebida, na cachaça. Conheci hoje esse meu apóstolo, ele olhou para mim, queria até me mandar para o sítio. Lá no sítio tem um lugarzinho para você, se você quiser ir, senão deixa o sítio quieto lá. Aí ele me convidou para ir para o encontro. Fizemos o encontro na Peniel, em 2000, ainda na presbiteriana, aí de lá para cá, foi só bênção. Mas é como o apóstolo está falando, é a disciplina, era indisciplinado, mas eu tomei a decisão de me disciplinar diante de Deus e obedecer primeiro a Deus e segundo os líderes que Ele colocou como autoridade espiritual sobre a minha vida. Por isso hoje estou aqui, não por mim, por causa de Deus e da obediência a eles, amém?
1: Então veja, cadê o Atevaldo? Vem cá, Atevaldo. Então veja só, ele precisou sair do ambiente que estava. Ninguém para de beber se continua andando com as mesmas pessoas, para. Ninguém para de se prostituir se não sair do meio da turma da prostituição. Tem que mudar os ambientes. Cadê Atevaldo? Vem aqui, meu filho. Atevaldo. Eu conheci Atevaldo nas escadas da rádio, quando eu apresentava ali um programa de rádio. Encontrei Atevaldo sendo puxado pela filha, verdade?
3: Verdade.
1: Puxado pela filha, cego, com a pasta na mão e pedindo dinheiro, isso?
3: Isso mesmo.
1: E aí ele me pediu, o que, que eu falei?
3: O senhor falou que era para me largar aquela pasta, né? E Deus ia mudar a minha história, Deus ia mudar a minha vida. Naquele dia eu não fiquei satisfeito, saí de lá cheio de raiva, eu digo que nada, esse pastor quer ajudar ninguém. Mas aí quando eu cheguei na minha casa, tinha uma pessoa que não tinha nada a ver com o evangelho, e olhou para mim também e disse assim, senhor Atevaldo, eu conheço o senhor há tantos anos, um homem trabalhador, e hoje por causa dessa situação o senhor anda com essa pasta, se eu fosse o senhor eu jogava essa pasta no mato. Quem sabe Deus não pode mudar a sua história? Aí foi que eu fui parar e pensar que Deus tinha usado ele para me avisar e usou ela também para falar que era uma confirmação de Deus que eu tinha que abandonar aquilo. Dali, Deus mudou a minha história mesmo, porque eu tomei uma decisão de ser um servo do Senhor. E hoje estou na presença de Deus, estou feliz, porque Deus mudou a minha história.
1: Glória a Deus. Deus recuperou em grande parte as vistas dele, porque hoje anda aí, como você está vendo, numa boa, de bicicleta, para todo lado, trabalhando, e antes ele não podia, ele era conduzido. Por que que mudou? Decisão. Decisão. Mudou o ambiente onde estava. Se eu continuar fazendo as mesmas coisas, eu vou ter os mesmos resultados. Se eu fizer diferente, eu vou ter resultado diferente. Largou a pastinha de pedinte. Se lançou nos braços do Pai. E hoje é um discípulo frutífero. Já ganhou muitos para Jesus e cuida de muitas vidas para a glória de Jesus. A autoconfiança é a certeza interior de que a presença de Deus é a semente para qualquer sonho que você tiver. Isso é, tudo que eu preciso é da presença de Deus. Essa é a

Diga a Deus, eu sou morada do Altíssimo. É maior do que aquele que age no mundo, meu irmão. Então, algo dentro de você decide o que está em torno de você. Tem que parar de culpar os outros. Inclusive, pare de culpar seu passado, sua família, sua origem. Porque depois que você confessou a Jesus como Senhor e Salvador, você recebeu tudo o que você precisa para sua vida ser transformada. Por isso a gente logo se converte, passa o povo pelo encontro. Para se livrar desse passado. Para romper com tudo isso. Deixar tudo lá na cruz. E tomar posse da nova vida em Cristo Jesus. Entre em cada ambiente, em cada conversa, como um aluno perpétuo. Então, entre nos lugares como um aprendiz. Senhor, o que, que o Senhor quer me ensinar nesse lugar? Quando a gente entra assim, a gente entra mais observador, mais atento, falando menos, ouvindo mais. Amém? É. Senhor, o Senhor me colocou nesse ambiente aqui. O que é que o Senhor quer me ensinar aqui? Glória a Deus. Salmo 139, versículo 14, tem uma declaração tão linda que diz assim, o salmista diz: eu te louvarei, porque de um modo tão admirável e maravilhoso fui formado. Maravilhosas são as tuas obras e a minha alma o sabe muito bem. Amós 3:3, acaso andarão dois juntos se não tiver entre eles acordo? Então, eu primeiro tenho que estar em acordo com o Espírito de Deus que está em mim, que habita em mim. Eu tenho que parar de ser dirigido pela minha mente, pelas minhas emoções, pelos meus sentimentos. Hoje, cheguei em casa e fui orar, porque eu percebi que eu estava agindo, falando e tendo atitudes que não tinham a ver com quem eu sou em Cristo Jesus. Aí eu parei, deitei, respirei, orei, e fui perceber que eu estava sendo alvo de uma batalha espiritual. E aí eu fui fazer aquela oração que a gente precisa fazer todo dia e às vezes não faz: toma posse da armadura de Deus. E parte dessa armadura fala: tomo posse do capacete da salvação, declaro proteção para minha mente, proíbo os demônios de atacarem a minha mente. Que eu parei e falei: peraí, eu não tenho motivo nenhum para estar chateado, para estar irado, para estar bravo. Ué, por que que eu estou assim? Você entendeu? Então, você tem que estar em acordo com o Espírito Santo de Deus que habita na sua vida. Amém? Glória a Deus. Glória a Deus. Eclesiastes 4:9. Melhor é serem dois do que um, porque tem melhor paga do seu trabalho. Vamos novamente aplicar o texto, que ele é muito forte. Ele fala de andar em unidade, comunhão, de não andar só. Mas vamos primeiro pensar em você como templo do Espírito Santo. Então, se você andar em unidade com o Espírito de Deus, você se torna invencível. Amém? Amém? Glória a Deus. O que você continua dizendo a seu próprio respeito é o que você começa a acreditar sobre você mesmo, com as suas palavras, com a sua conduta e com a sua integridade. Então, se eu começar ou continuar dizendo que eu não posso, que eu não consigo, que eu sou um derrotado, que eu sou um fracassado, que a minha família é fracassada, que o marido é fracassado, que a esposa é fracassada, que nada dá certo, então assim será a minha conduta, porque vai estar em acordo com as minhas palavras. Sua autoconfiança é decidida pela conversa que você tem com você mesmo, e o que os outros escolheram comemorar sobre

0: você. Relacionamentos são importantes, diz a Bíblia, porque pelas tuas palavras serás justificado e pelas tuas palavras serás condenado, Mateus 12:37. A morte e a vida estão no poder da língua, e aquele que a ama comerá do seu fruto. Isso é, nós somos o resultado disso. Provérbios 18:21. E diz ainda: então aqueles que temiam ao Senhor falaram uns aos outros, o Senhor atentou e ouviu, e um memorial foi escrito diante dele para os que temiam o Senhor e para aqueles que se lembravam do seu nome. Malaquias capítulo 3, versículo 16. Você é exatamente aquilo que você declara a respeito de si mesmo. Você não é pior nem melhor, você é exatamente o que você declara. E aí eu pergunto: o que é que você declara a respeito de si mesmo? Como é que você se vê? Provérbios 23, 7, versículo 7 diz: porque como imagina em sua alma, assim ele é. É assim. Se você declara: eu sou doente, você é doente. Eu estou tão cansado, dá esse comando para a mente, o corpo reflete na hora, você quer cama na hora. Não é assim? E por que que a mesma pessoa que trabalhou o dia todo, mas que tem uma namorada e trabalhou até 8, 9 ou 10 da noite, no maior pique, e ainda quer encontrar a namorada e ele renova as forças? Por causa da atitude. Porque ele deu um comando. Não é? Eu vou ver o meu amor. Está cansado, levanta na hora, toma um banho e já fica no grau. É ou não é? Mas depois o sujeito casa, aí ele chega do mesmo trabalho, no mesmo horário, e ele olha a televisão, olha o sofá e buf, e fala para a mulher: tô morto. A mulher já sabe, desse mato não sai coelho. Aí ela sabe que tem que trocar a fralda dele ali, porque dali ele não levanta. Então você é o que você pensa que é. O que você imagina que é. Eu vou morrer. Vai morrer mesmo, pode preparar o caixão. Vai morrer mesmo. Eu vou ter uma vida longa, uma vida abençoada. Eu vou ser feliz, uma pessoa bem sucedida. O que é que vai acontecer? Você vai ser essa pessoa feliz, bem sucedida, uma bênção. Se você decide, nada nesse mundo vai roubar minha alegria. Aí acontecem problemas, mas você decidiu que nada vai roubar sua alegria. Então você vai para a presença do Senhor: Senhor, renova meu coração aqui, ó, e eu quero declarar por terra aqui agora tudo que entristece, todo laço. Deus, eu quero liberar aqueles que me magoaram, mas eu declaro que eu sou feliz com Jesus. E aí você é feliz. Outra dica, e última aqui hoje, eu tenho muitas, eu tenho para mais de metro, como dizem. Vamos compartilhar muitas coisas com vocês nos próximos dias. Admita seus erros imediatamente, e logo você descobrirá a solução deles. Olha para quem está do seu lado, começa aí com marido e mulher, diga aí: admita seus erros. Não, um fala para o outro primeiro, porque vocês falam junto um para o outro de uma vez, não dá nem para o outro pensar. Diga, primeiro a mulher fala para o marido: admita seus erros, pode falar aqui. E logo você descobrirá a solução deles. Agora o homem fala para a mulher: admita seus erros, e logo você vai descobrir a solução deles. Admita seus erros. Porque como é que a gente vai romper, vai vencer, se não consegue nem admitir os erros? Não está errado nunca. A gente tem que parar para fazer uma reflexão. Espera aí. Por que que eu estou como estou? Por que que as coisas estão se repetindo na minha vida? Por que que coisas ruins continuam batendo na minha porta? parar para refletir, peraí, onde eu estou errando, meu Deus? Tem misericórdia de mim? Gênesis 24, 40 diz assim: ao que ele me disse, o Senhor em cuja presença tenho andado, enviará o seu anjo contigo e prosperará o teu caminho. Olha que coisa fantástica, hein? Quando Abraão manda buscar uma esposa para o seu filho Isaac, olha só: o Senhor em cuja presença tenho andado. Qual é o segredo do sucesso? Andar na presença de Deus. Olha que confiança. Abraão está dizendo: chama o servo, e ele queria, ele não podia errar. E presta, olha aqui para mim. Solteiros, levanta a mão. Solteiros, solteiro, atenção. Sua mulher fica de mal do seu um mês inteiro, te joga para fora do quarto. Solteiro, levanta a mão. Levanta bem alto assim. Eu vou te dar aqui um segredo do sucesso. Olha para mim, por favor, isso é muito sério. Se você entender isso hoje, sua vida muda. Presta atenção. Se você casar mal, você está lascado. Ué, você está rindo? É para chorar. Ué. É ou não é? Se você casar mal, você está lenhado. Porque esse ouvido aqui sabe de quantas mulheres eu ouço que escolheram mal e estão hoje em grandes lutas. Marido beberrão, marido drogado, marido preguiçoso, marido fedorento, marido lento, marido safado, mulherengo, marido duro, insensível. Já falei de safado. E esse ouvido aqui também tem ouvido de milhares, de muitos e muitos homens reclamando. Casou com uma mulher sensual, onde ela passa desperto os olhares dos homens. Graças a Deus que eu não casei com assim. Não dava para mim, não. Uma mulher que anda para chamar a atenção dos outros. Ministério de boi. Diga, está repreendido. E é engraçado, fora de casa anda assim, igual o galo na goteira, na ponta do sal, toda dura, aperta tudo. E agora já tem até seio que põe ponta no bicho de novo. Como é que chama? Eu falei, é sutiã. Falei, seio? Sutiã que põe ponta no bicho de novo. Eu não sabia dessa. E em casa anda uma outra pilha. Marido chega, caiu tudo. Ha, é de chorar. Marido chega e encontra a mulher com as roupas dele, as bermudas dele, as camisas dele, camisa que já era para ter colocado para passar pano na casa, ela está vestindo, descabelada, desarrumada, sem uma corzinha, um rouge, um negócio, um blush, um batom, um negocinho no zóio. Sério? O que eu tenho ouvido de homem reclamar de uma mulher destemperada, desequilibrada, gastona, torra tudo, compra a cidade, compra até casa pegando fogo, é para pagar em 10 vezes, me dá aqui que eu quero. Compra até mosquito da dengue, fiado. Meu Deus. Educa os filhos mal, tudo largado. Fofoqueira, você acha que tem coisa pior? Acho que uma das piores coisas ainda, uma mulher linguaruda. Fala mal de todo mundo, sabe da vida de todo mundo. Murmuradora, o provérbio, Salomão diz que é melhor morar lá em cima, olha ali. Olha para essas tesouras aí. Melhor morar lá no canto eirado do que com uma mulher rixosa e iracunda. Você chega em casa e ela está de cara feia. Você já tem que encarar uma mulher de TPM, um bocado de dia. Passado esse dia, ainda continua de cara feia? Misericórdia. Então eu vou repetir. Abra teu olho. Se você casar mal, você está lascado. Todo homem bem sucedido casou-se bem. E vou dizer mais. Ninguém falou, fala Deus. Tem homens cegos que Deus deu a ele uma mulher nobre e ele não conseguiu ainda ver que tem uma mulher muito especial, com muita grandeza e com muita nobreza na vida dele. E tem muita mulher que ainda não percebeu que Deus lhe deu um príncipe. Um homem honrado, trabalhador, um guerreiro, um homem e tanto. Parece que tem um chão de mulher de bandido, gosta de sofrer. Tem um homem e tanto do lado, mas não consegue ver que tem uma bênção do lado. O Senhor em cuja presença tenho andado enviará o seu anjo e prosperará o teu caminho. Fique em pé, por favor. Parar aqui. Tanta coisa para falar, me empolgo para falar dessas coisas. Eu queria que viesse à frente para a gente orar, só aqueles que entenderam. Não, Deus falou comigo, eu ouvi, entendi. E eu quero, nesse início de ano, tomar uma atitude diante de meu Deus diferente, eu quero mudar. Eu queria que você se colocasse diante de Deus. Faça alguma coisa que chame a atenção do Pai. Vai falando com Deus em nome de Jesus. Jovens, tomem uma posição. Esse negócio é tão sério que eu falei para vocês aqui hoje. Mude as companhias, mude os ambientes. Mude, mude, mude, mude, mude. Decida honrar seus pais, ouvir seus pais. Oh Jesus, peça para o Senhor, Senhor, me dê essa mentalidade de vencedor, essa pessoa, meu Deus, que tem sonhos, devolva meus sonhos. Muitos de vocês pararam de sonhar, está vivendo, lá vai tocando, está naquela da música, deixa a vida me levar. Não, é você que vai levar a vida, não é ela que vai te levar, é você quem vai determinar como é que serão os seus dias, como é que será o seu amanhã. Agora põe a mão como quem recebe. Vamos renunciar àquela mentalidade de derrotado. Vamos lá? Diga: Senhor Jesus, eu renuncio agora à mentalidade de derrotado, de fracassado. Eu cresci ouvindo que eu não podia vencer, que eu não podia alcançar. Eu estou renunciando toda herança maldita, toda herança de derrota, de fracasso, de pobreza, de ruína. E eu declaro que em Jesus, que habita em mim, eu posso todas as coisas. Eu sou mais do que vencedor por Cristo Jesus que habita na minha vida. Muda a minha vida, Jesus. Abra os meus olhos, Espírito Santo. Revela-me, mostra-me e usa pessoas que eu considero gente madura espiritualmente para me mostrar aonde estou errando e o que devo fazer para ter uma vida feliz. Senhor Jesus, o Senhor falou muito comigo nesta noite, por isso eu vim à frente. Eu dei um passo, uma decisão de mudança de vida. Portanto, declaro, eu vou fazer diferente para ter resultados diferentes. Senhor Jesus, Espírito Santo, transforma a minha estima. Eu quero uma autoestima. Eu quero uma maneira nova de ver a vida, uma maneira nova de agir. Em nome de Jesus. Amém. Pai, eu estendo a minha mão sobre esse povo, porque sei que aqueles que com sinceridade fizeram isso, o Espírito do Senhor já está operando na vida deles. E eu declaro: você não é um aborto, você é uma bênção. Você não é um derrotado, você não vai ser dirigido pelas circunstâncias, você vai dirigir as circunstâncias. Você tem uma outra herança, a sua herança é em Cristo Jesus, herança de nobre, de príncipe, de princesa, de vencedor, de vencedora. Você, em nome de Jesus, diante das lutas, dos problemas que você enfrenta, você toma a partir de hoje a decisão de ser feliz, de não aceitar o caos como natural na sua vida, em nome de Jesus. Amém e graças a Deus.
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2: Vinte e três horas e 46 minutos.
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3: O texto dessa noite está registrado no livro do profeta Isaías, no capítulo 6, do versículo 1 em diante, que diz assim: No ano em que morreu o rei Uzias, eu vi o Senhor assentado sobre um alto e sublime trono, e as orlas do seu manto enchiam o templo. Os serafins estavam acima dele, e cada um tinha 6 asas. Com 2 cobriam seus rostos, com 2 cobriam seus pés, e com 2 voavam. E clamavam uns aos outros, dizendo: Santo, santo, santo é o Senhor dos exércitos. Toda a terra está cheia da sua glória. Os umbrais das portas se moveram com a voz do que clamava, e a casa se encheu de fumaça. Então disse eu: Ai de mim, que vou perecendo, porque eu sou um homem de lábios impuros, e habito no meio de um povo de impuros lábios, e os meus olhos viram o Rei, o Senhor dos exércitos. Aleluia, bendito seja o teu nome, Senhor. Você pode tomar o seu assento nessa noite, queridos. Nós vamos falar nessa noite, queridos, sobre a necessidade de termos um encontro com Deus. Qual é essa necessidade? Eu vou mostrar para cada um de vocês nessa noite que cada um de nós temos uma necessidade específica de um encontro específico com Deus. Eu vejo centenas de pessoas aqui e cada um tem uma história para contar. Alguém aqui veio para Jesus através de um parente. Alguém aqui que veio por causa de uma enfermidade. Alguém aqui que teve encontro com Deus porque viu o exemplo de alguém, do seu pai, da sua mãe. Alguém aqui que, embora tenha nascido em um lar cristão, teve que ter uma experiência, um encontro com Deus. Há uns dias desse eu pregava exatamente essa mensagem, falando do profeta Isaías, o profeta messiânico, o profeta que mais falou sobre o Messias, sobre Jesus Cristo, porque Jesus é o Messias, é o enviado de Deus, é o ungido de Deus, Jesus Cristo de Nazaré. E eu falava que a linguagem de Isaías, ele dizia: no ano em que morreu o rei Uzias, e eu dizia que o rei Uzias era a figura de majestade para o povo de Israel, inclusive para Isaías. E no ano então em que essa imagem desapareceu, em que Uzias morreu, Isaías pôde ver a imagem de Deus assentado sobre o trono. Ele pôde contemplar quem era o verdadeiro rei dos reis, o poderoso e soberano. Isaías tem agora um encontro com Deus. Isaías não veio a Deus por acaso, não aconteceu de maneira banal, aconteceu algo que impactou a vida deste homem. Mas eu gostaria de chamar a sua atenção, porque antes deste homem ter um encontro com Deus, eu queria que você prestasse bastante atenção nisso, porque vai falar muito com você. Antes dele ter um encontro com Deus, antes dele ter essa experiência com Deus, ele já era profeta, ele já profetizava, ele já ministrava a palavra, ele já servia a Deus, antes de ter esse encontro, essa experiência com Deus. Eu queria deixar bem claro, enfatizar bastante nessa noite, que este encontro que eu estou falando com Deus, gente, é uma experiência inesquecível que nós precisamos ter com Deus. Uma experiência que, como eu falei no começo, nos mudará, nos transformará. Essa experiência que Isaías teve com Deus o transformou. Nunca mais ele foi o mesmo. Esse encontro que nós precisamos ter com Deus nos mudará. Se nós tratávamos Deus de uma forma, agora nós vamos tratá-lo de outra. Se nós vivíamos de uma forma, agora nós vamos viver melhor. Se nós tratávamos a nossa mãe de uma forma, nós vamos tratar agora de outra, nós vamos tratar melhor, nós vamos honrá-la, nós vamos dar o devido valor. Se nós tratávamos nosso pai, e mesmo que tratássemos mal, nós agora vamos tratá-lo bem, nós vamos honrar, porque sempre um encontro com Deus marca as nossas vidas e nos transforma para melhor. Quantos creem nisso? A necessidade de termos um encontro com Deus é necessário, sim. Mas o que é que eu vou falar nessa noite? Porque é chover no molhado dizer, é necessário termos um encontro com Deus. Claro, mas quais são as evidências de que nós necessitamos ter um encontro específico com Deus? Por exemplo, se eu tenho aqui nessa noite alguém que está vivendo um conflito conjugal, uma situação no seu casamento, que você até está pensando em abandonar a sua esposa, trocar o seu marido, sair de casa, você está precisando ter um encontro com Deus. Quem sabe você que está me ouvindo nesta hora, está precisando ter um encontro com Deus, porque você está pensando em dar cabo da sua vida, em tirar a sua própria vida. Você não precisa dar cabo da sua vida, você não precisa tirar a sua vida, você está precisando é de ter um encontro com Deus, um encontro que vai transformar a sua vida. E não importa se você é pastor, diácono, presbítero, tem um cargo na igreja, é crente desde criança, já ganhou várias almas, evangeliza, faz parte do grupo de intercessão, não adianta. Isaías já era profeta e ele precisava ter um encontro com Deus. Quais são as evidências que nos mostram a necessidade de termos um encontro com Deus? Quais são? São muitas. Estou falando nessa noite para alguém que está aflito. Estou falando nessa noite para alguém que está com medo da velhice. Estou falando para alguém nessa noite que está amargurado, magoado, cheio de mágoa, cheio de ira. Estou falando nessa noite para alguém que está com um espírito de vingança. Eu estou falando nessa noite para alguém que foi abusado sexualmente. Eu estou falando nessa noite para alguém que está sentindo vontade de abusar de alguém sexualmente. Você está precisando ter um encontro com Deus. Eu estou falando para alguém nessa noite que está necessitando de ter um encontro com Deus. Quais são as características, as evidências que nos mostram a necessidade de um encontro com Deus? Primeiro, quando apontamos os pecados dos outros, mas nós não vemos os nossos próprios pecados. Quais são as evidências que nos mostram a necessidade de encontro com Deus? Quando apontamos os pecados dos outros, mas não vemos os nossos próprios pecados. Por 9 vezes, desde o capítulo 1, Isaías, o profeta Isaías, no versículo 4, ele está dizendo: ai deste, ai daquele, ai de você, ai da nação pecaminosa. O capítulo 3, o verso 9 diz: ai dos pecadores, ai de sua alma. O versículo 10 do capítulo 3, ele está dizendo: ai dos ímpios. No versículo, o capítulo 5, verso 8, ele diz: ai dos que ajuntam casa a casa. No versículo 11, ele diz: ai dos que levantam cedo de manhã para correr atrás de bebida, dos alcoólatras. E olha, a lista dele continua. No versículo 18 diz assim: ai dos que puxam pela iniquidade, ai dos vaidosos. Olha, continua, versículo 20: ai dos que ao mal chamam bem e ao bem chamam mal. Isso aqui tudo é verdade, mas olha o que, olha onde Isaías vai. Isaías diz: ai dos que são poderosos para beber vinho e valentes para misturar bebida forte. Por 9 vezes ele está enxergando o pecado de um, e ele está apontando: ai de você, ai de você, ai de você, ai da nação pecaminosa, ai de você. Até que ele tem um encontro pessoal com Deus. E quando ele tem um encontro com Deus, ao invés de ele dizer: ai de você, ai de você, ele diz: ai de mim, ai de mim. Porque quando nós não temos um encontro com Deus, nós nos achamos mais santos do que os outros. A gente acha, quando nós não temos um encontro com Deus, podemos ser até profetas, como Isaías era. Podemos até pregar, como eu estou pregando nessa noite. Podemos até conhecer a Bíblia. Podemos ser teólogos, doutores da lei. Podemos até ter uma eloquência, falar bonito, uma oratória invejável. Mas quando nós não temos encontro com Deus, nós olhamos para todos e achamos as pessoas inferiores a nós. Porque Deus fala comigo, porque Deus mostra para mim, porque eu sou mais puro. Eu já vi muito isso, gente. Olha, pastor, eu não quero mais fazer parte desse grupo, porque eu tenho um coração puro, pastor. Quer dizer, os irmãos têm um coração sujo. Olha, eu não me misturo. A Bíblia diz que eu não devo me assentar na roda dos escarnecedores. Não se deve sentar com os escarnecedores para concordar com eles ou para somente ouvir. Mas você pode sentar para evangelizar, para fazer a diferença, para pregar e anunciar Jesus. Quando Isaías não teve encontro com Deus, ele só dizia: ai dele, ai daquele, 9 vezes. Mas quando ele tem um encontro com Deus, eu vi o Senhor, ele diz: ai de mim, que eu sou pecador, eu tenho lábios impuros e habito num povo de impuros lábios. Gente, o apóstolo Paulo, quando ele escreve ao seu discípulo, preparando, ele diz: tem cuidado de ti, Timóteo, tem cuidado de ti. Ou seja, cuida da tua vida, Timóteo. Olha para a tua vida, Timóteo. Antes de você apontar alguém, olha para você, Timóteo. Tem cuidado de ti, vigia, Timóteo. E nós temos que ter muito cuidado com isso, gente. O próprio Paulo, escrevendo à igreja em Corinto, no capítulo 11, no verso 28, ele diz: examine-te, pois, a ti mesmo. Examine-se. Não é você examinar quem está do seu lado, não é você examinar seus filhos, não é você examinar sua família, o seu patrão. Examine-se, pois, o homem a si mesmo, e aí toma uma atitude, coma deste pão ou beba desse cálice. Examine-se. Como eu posso saber a evidência que me mostra a necessidade de ter um encontro com Deus? Como quando eu tenho uma facilidade de apontar as outras pessoas, que fulano não vem à igreja, que fulano está desviado, que fulano não devolve o dízimo, porque fulano é um pecador. Sabe, queridos, eu estava analisando como a gente pode enxergar a nós mesmos. Examine-se, pois, a si mesmo. Como eu posso me enxergar, me examinar a mim mesmo? Como a gente vê? Como você consegue ver? Ora, logicamente, para nós nos enxergarmos a nós mesmos, que foi o conselho que Paulo deu a Timóteo, é preciso, primeira coisa, para você enxergar a si mesmo, é preciso você ter visão. É preciso você ter olhos espirituais abertos. Segunda coisa para você se enxergar, é preciso você ter o que todos, eu creio aqui, usaram antes de vir, antes de sair de casa. Uma das coisas que você usou, e eu tenho certeza que as irmãs, multiplicadas vezes mais do que nós, é o chamado espelho. Para você se enxergar, o que é que você usa? Espelho. E a própria palavra chama a si própria de espelho. A Bíblia, gente, é o nosso espelho. Você quer saber como você está? Você quer saber como você está fisicamente? Externamente? Você vai para diante de um espelho, não é verdade? Como é que está o seu cabelo? Aí você vai para o espelho e vê. Como é que você está? Deixa eu dar uma olhada aqui. Interessante que esses vidros da igreja viraram espelho, né? De vez em quando eu vejo alguém olhar, se olha. Agora você quer saber como você está com Deus? Como está o seu espírito? Porque você não é esse corpo, você sabia? Você tem esse corpo, mas você é o espírito, a essência, o sopro que Deus soprou, o fôlego de vida, para você saber como você está. Esse espelho aqui te mostra. É esse espelho aqui que vai te mostrar. É por isso que você não pode confiar em pessoas que dizem para você que vocês são de uma forma ou de outra. Vocês têm que ir para a palavra. É a palavra que vai dizer quem você é, como você está. Mas também, se você for para o seu quarto, você tem a visão. Primeiro, você tem um espelho no quarto. Segundo, ou no banheiro, ou na sala. Mas você chega lá e está tudo escuro. Adianta você ter olhos e ver? Adianta você ter espelho? Você precisa de luz. A luz, meus irmãos, é o Espírito Santo. Você enxerga com a visão espiritual. A palavra vem e te mostra, mas é o Espírito Santo que nos convence.

Existe uma área em nossa vida que está sendo dominada pelo pecado. Há algo, você que está me ouvindo nessa noite, há algo na sua vida que está sendo dominado pelo pecado? Isaías disse: ai de mim, porque eu sou um homem de lábios impuros. O que será que Isaías tinha? Um problema específico aqui, no falar. Há muitas pessoas que estão exatamente assim. Paulo, escrevendo aos Romanos, capítulo 6, verso 12, ele diz: não reine, portanto, o pecado em vosso corpo. Há muitas pessoas que, ao invés de ser o templo do Espírito Santo, têm sido casa de demônios. Infelizmente, a sua vida tem sido um conforto para a iniquidade. Nos seus lábios, só murmuração. Nós precisamos vigiar, gente, senão a gente só se pega falando dos outros, e sempre mal. E geralmente tem uma inveja quando nós estamos falando de alguém, estamos falando mal de alguém. O apóstolo Paulo, escrevendo aos Romanos, capítulo 8, a igreja em Roma, no versículo 8, ele diz: os que estão na carne não podem agradar a Deus. Como nós sabemos que nós precisamos ter um encontro com Deus? Quais são essas evidências que nos direcionam para a necessidade de um encontro com Deus, quando existe uma área em nossa vida que está sendo dominada pelo pecado? É a corrupção, é a prostituição, é a mentira, é o engano. Há pessoas que têm morte na língua, e a palavra diz: não deis lugar ao diabo. Gente, quando nós damos lugar para o diabo, ele arrasa, ele não tem pena, ele não tem sentimentos, ele é um ser angelical, ele não tem sentimentos, ele quer matar, destruir, roubar, ele quer aniquilar, ele quer atropelar, ele quer arrastar, e todos os dias ele faz isso, incansavelmente, incessantemente. Todos os dias, Satanás arrasta muitos para o inferno. Isso é uma realidade. É a mais triste realidade da história. É essa. Por quê? Porque muitas pessoas estão vivendo segundo a carne. E como o apóstolo Paulo diz em Romanos 8:13, Os que vivem segundo a carne caminham para a morte. Quantos estão nesta hora caminhando para a morte? Quantos estão nesta hora fumando, bebendo, até rindo nesta hora, mas daqui a poucos instantes estarão no inferno? Eu posso exemplificar para vocês quantos nessa hora estão exatamente nessa hora contraindo AIDS sem saber. Quantos nesta hora estão contraindo AIDS por drogas. Quantos estão deitando nesta hora com a mulher casada e serão mortos nessa noite. Quantos nessa noite, meus irmãos, descerão ainda ao inferno? Por quê? Porque a sua vida está totalmente dominada pelo pecado. Aí passam pela frente das igrejas hoje, olham e diz: rebanho de otários, eu vou curtir a minha vida. Morre. Quantos estão assim, meus irmãos? Mas eu quero nessa noite perguntar mais uma vez, pois esse texto fala de mais evidências que Isaías viveu

0: mais evidências que nos mostram a necessidade de encontro com Deus. Você já fez isso? Já? Botou as mãos nos ouvidos, lá, lá, lá, lá, lá, lá, lá, lá, lá, lá, lá. E seu pai dizendo, menino, menino, lá, lá, lá, lá, lá, lá. Você fez isso já? Sua mãe reclamando, não vai, não vai, não vai. Eu vou e vou. Não adianta a senhora falar. Muitos estão assim, queridos. Já não ouvem mais a voz de Deus. Estou nem aí, estou nem aí. Isaías diz, depois disso, eu ouvi a voz do Senhor. Depois disso, há muitos que é assim, só quando o pau quebra dentro de casa, só quando não tem mais jeito, só quando a pessoa está na UTI, depois disso eu ouvi a voz do Senhor. Mas antes disso eu faço o que der na minha cabeça, ninguém tem nada a ver com minha vida. Bota a mão na cara da mãe e diz, se meta com a sua vida. E agora sou bem grandinho. É assim que muitos estão fazendo. Jesus disse, eu estou à porta e bato. Se alguém ouvir a minha voz. É uma condição, se alguém ouvir a minha voz. Preste atenção nesse versículo, porque não é algo comum. Se alguém ouvir a minha voz, é como se nessa noite Jesus está aqui dizendo, eu estou à porta e bato, eu quero entrar na sua vida, eu quero dirigir a sua vida, eu quero fazer você mais do que vencedor, eu quero transformar a tua vida, o teu caminhar, se alguém ouvir a minha voz, mas só se alguém ouvir a minha voz, aí eu entrarei, cearei com ele e ele comigo, eu satisfarei as suas necessidades, é o que Deus está dizendo, matarei a sua fome, a sua sede, as suas frustrações eu tirarei, suprirei as suas necessidades. O maior engano que o diabo pode estar trazendo para a juventude hoje, meus queridos, que até pessoas coerentes, que não conhecem a palavra, sabem hoje. Eu estava ouvindo alguém falando sobre essa facilidade que é hoje. Domingo passado, eu vi um quadro do apresentador Silvio Santos, que eu disse, meu Deus, onde o homem chega? Um homem dessa idade, trabalhou tanto na vida, já conseguiu tanta riqueza, tanto poder, tanta fama, apresentando um quadro onde as pessoas se apresentam, são ridicularizadas para beijar alguém em plena rede nacional que não conhece, principalmente as mulheres, né? Porque hoje, infelizmente, ainda temos uma sociedade machista, mas há uma visão, principalmente sobre as mulheres, onde não se sabe o nome, onde já vai logo beijando, se conhecendo, vai logo para a cama sem se conhecer. Eu estava ouvindo um homem que nem servo de Deus é, nem serve a Deus, dizendo que tudo que é conseguido com facilidade, geralmente nós não damos valor, e é verdade, e tudo que é conquistado com luta, com dificuldade, que a gente paga um preço, a gente valoriza mais, não é verdade? É verdade. E o maior engano do diabo é fazer com que os jovens se entreguem. Hoje, se exibir uma cerveja, um cigarro, é sinônimo de que a pessoa está realmente aproveitando a vida. É um grande engano. Quais são as evidências? Uma delas que nos mostra a necessidade de termos um encontro com Deus, quando já não ouvimos a voz de Deus. Deus tem nos falado constantemente, gente, e Ele nos aponta sempre, nos mostra sempre o que Ele deseja de nós. Agora olha que mesmo como profeta, Isaías teve que ter essa experiência com Deus. E esse encontro com Deus, meus irmãos, que nós precisamos ter, mudou a vida de Isaías. Eu queria que você aproveitasse nesta hora e você pedisse para que você possa ouvir a voz de Deus, que você não saia deste lugar, que não seja apenas o homem aqui, você está me ouvindo apenas a minha voz, mas que seja o Espírito Santo, que você consiga ouvir a voz de Deus. Você poderia só pedir por um instante isso a Deus? Você poderia dizer: Senhor, eu quero ouvir a tua voz. Espírito Santo, eu não quero sair deste lugar sem ouvir por um instante sequer a sua voz. Eu tenho certeza que alguém nessa noite aqui já ouviu a voz de Deus, mas eu tenho certeza que nessa noite há alguém aqui que ainda precisa ouvir a voz de Deus. Quando Isaías, ele viu que ele apontava mais os pecados dos outros do que os seus próprios pecados, agora ele já não dizia ai de vocês, ele dizia ai de mim. Quando ele viu que havia uma área em sua vida que estava dominada pelo pecado, ele diz: eu sou um homem de impuros lábios. Quando ele viu que não ouvia a voz de Deus, agora ele diz: eu ouvi. Depois disso, eu ouvi a voz de Deus. Então, queridos, esse encontro mudou a vida de Isaías, do profeta Isaías. Mudou a vida dele, essa experiência mudou a vida dele. Ele já não via Deus como ele via antes. Uma pessoa carrancuda, carrasca. Ele não via agora as pessoas como ele via antes, de cima para baixo. Agora ele se coloca, ele diz: eu sou pecador. Esse encontro mudou a vida de Isaías, por quê? Porque Isaías contemplou a glória da soberania do Senhor. Sabe, gente, quando nós olhamos para Deus como um soberano, nós descansamos, porque Ele tem o controle de todas as coisas. Ele disse: eis que eu vi o Senhor assentado sobre um alto e sublime trono. Ele tem o controle. E essa visão que Isaías tem, outros também tiveram. Essa visão traz consolo. Essa visão traz conforto. Quando Estevão, que estava sendo apedrejado, também teve essa visão, ele foi confortado, recebendo pedradas, recebendo, meus irmãos, indo para a morte, ele teve uma visão, e essa visão trouxe consolo para Estevão. Você que está sendo apedrejado, recebendo pauladas, recebendo pedradas da vida, olha para cima, olha para o alto, tenha também essa visão maravilhosa. Veja, o Senhor está assentado no alto e sublime trono, e Ele tem o controle de tudo, e Ele está cuidando da sua vida, Ele está cuidando de você. É por isso que você não morreu até hoje. É por isso que você teve aquele livramento que você não esquece, que marcou a sua vida, porque todos nós temos uma marca de um livramento de Deus em nossa vida. A marca da minha vida foi no afogamento, onde eu já havia entregado a minha vida já. Eu tinha bebido tanta água, eu tinha cerca de 16 anos. E demorou tanto que eu já tinha me conformado, já vou morrer. E ali eu fiz uma aliança com Deus: Senhor, se o Senhor me der uma outra oportunidade, eu vou te servir até o resto da minha vida e gastar a minha vida contigo. E Deus me deu uma oportunidade. Um rapaz numa prancha de surf, ele me viu não sei como e me tirou lá do fundo. Você tem uma marca de um livramento que Deus trouxe para você. E esse livramento é como se Deus estivesse te dizendo: você é um instrumento em minhas mãos, eu quero te usar, você será muito útil na minha presença. Meus queridos, Isaías contemplou a soberania de Deus, assim como Misael, Ananias e Azarias, Sadraque, Mesaque e Abidnego. A fornalha estava aquecida 7 vezes mais, amarraram-nos, e quem foi levá-los e jogá-los na fornalha, morreram, morreram queimados, quem os lançaram? Mas a Bíblia diz que eles saíram da fornalha, porque lá havia um quarto homem, que era semelhante ao Filho dos Deuses, Jesus, estava naquela fornalha. Mas antes daquele livramento, esses 3 jovens tiveram a visão: o nosso Deus é poderoso, se Ele quiser, Ele pode nos livrar da morte, ó majestade. Nabucodonosor não era um rei, ela era o imperador, o maior imperador e um dos maiores da história. Mas o poder de Nabucodonosor, meus queridos, não intimidou aqueles 3 jovens. Por quê? Porque eles criam que eles tinham um Deus que era mais poderoso do que Nabucodonosor. Falar isso hoje é fácil, imaginar isso hoje é fácil. Agora imaginem eles diante da fornalha aquecida 7 vezes, sendo amarrados para serem lançados, e Nabucodonosor perguntando: vocês não querem se prostrar? Há pessoas hoje se prostrando por tanto menos, por muito menos. Você não quer se prostrar? Te dou 1.000 reais. Você não quer se prostrar? Eis aqui o meu corpo, eu me entrego para você. Você não quer se prostrar? Traia, passa para o meu lado, venha. Há muitas pessoas se prostrando por muito menos. Eles não tinham nada a ganhar sem se prostrar, mas eles tinham uma fé inabalável. Se esse Deus quiser, Ele pode. Mas também, se Ele não quiser, nós estamos aqui para servi-lo. Essa visão da soberania de Deus nos traz coragem, nos traz esperança. A gente crê que Ele está no controle de tudo. Porque esse encontro mudou a vida de Isaías? Porque Isaías contemplou a glória da santidade do Senhor. Oh, gente, oh, meus queridos, nós procuramos a santidade do Senhor e muitas vezes nós não encontramos porque não procuramos direito. Vamos procurar a santidade desse Deus, gente. A santidade desse Deus a gente não vai achar em outro lugar, senão na sua palavra, senão no momento como esse, a explanação da sua palavra, senão como daqui a pouco, onde nós levantaremos a nossa voz e nós diremos: ó Senhor, me usa, me limpa, me transforma, eis-me aqui, Senhor. Eu quero ser santo, eu quero ser santo. Você quer ser santo? É impressionante o número de pessoas que não querem mudar, não querem se separar para Deus, preferem viver assim como estão, e até sabem que estão fazendo o que não é certo, o que não agrada a Deus, estão vivendo uma vida de engano, estão no homossexualismo, estão no adultério, estão vivendo uma vida mentirosa, roubando a Deus, mas não conseguem. Esse encontro mudou a vida de Isaías porque ele contemplou a glória do Senhor. Você precisa contemplar a glória da santidade de Deus. Sabe como é que Deus nos vê, gente? Ele só pode conseguir nos ver através de um óculos especial. É o sangue de Jesus que nos purifica de todo pecado. Porque Deus não consegue ver o pecado porque Ele é santo. Nele não há engano, nele não há falsidade, nele não há hipocrisia, nele não há mentira. E nós precisamos também cada dia mais nos separar para esse Deus, se santificar. Sabe por quê? Essa experiência mudou a vida de Isaías, porque ele contemplou a glória do amor de Deus, ele experimentou a graça do seu perdão. Um Deus santo que tocou a boca de Isaías, tocou os seus lábios e disse: a tua iniquidade foi tirada e purificado foi o teu pecado. A tua iniquidade nessa noite pode ser tirada, nesta hora. Você não precisa nem estar próximo de mim, você só precisa ir aonde você está, confessar com a sua boca e crer com o seu coração que Jesus Cristo é o Senhor, que Ele veio aqui nessa terra, que Ele deu a sua vida, que Ele derramou o seu sangue gota a gota por amor. Foi isso que Isaías contemplou, a glória do amor desse Deus e a graça do seu perdão, o favor que nós não merecemos. Um Deus santo, que só podia ser Ele mesmo, porque sem derramamento de sangue não havia remissão de pecados. Então Ele vem e o seu sangue precioso, puro, sem pecado, é derramado para comprar a mim e a você. Jesus te comprou e está à sua disposição. Essa iniquidade, esse pecado pode ser removido da sua vida nesta hora. Só basta você crer, você se entregar para esse Deus. Basta você dar um passo para Ele, basta você chamá-Lo para tomar conta da sua vida nessa noite. E só deixa o resto com Ele, o resto Ele fará por você.
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2: 12:49.
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1: Oh, glória a Jesus!

glorifica aquele que reina, exalta o Senhor.

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0: 1:50.
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0: 2 horas e 10 minutos.
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2: 3 horas e 7 minutos.
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5: 3:32.
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4: 4 horas e 39 minutos.
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1: 5:04.
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braço desta viola, ouça o que eu vou falar. Ao escrever estes versos, a vocês eu confesso que comecei a chorar. Havia uma fazenda, um casal de fazendeiros muito ricos, e a Deus, que de Deus não quiseram acreditar. Mas nem sempre a gente entende quando este Deus quer trabalhar. De repente naquela fazenda tudo começou a mudar. Através do seu filho e de sua perseverante oração, que o plano de salvação chegou naquele lar. Meus queridos irmãos, é no repique desta viola que essa história eu vou contar.

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3: 6 horas e 37 minutos.
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6: 7 horas e 19 minutos.
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5: 7:40.
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nome que está acima de todo nome, o maior nome que existe, o maior no céu, o maior na terra, o maior em tudo, é o nosso Deus, Jesus, aquele que fez milagres.

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0: 8:42.
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0: De carro. Bom dia, minhas senhoras e senhores. Bom dia, minha família eunapolitana. É um prazer imenso, meu pai, meu amigo, meu dono, meu companheiro e, acima de tudo, meu conselheiro. É um prazer imenso sentar aqui nesta emissora e pedir permissão ao Senhor para cada lá eunapolitano eu poder entrar nesta manhã e bater um papo com cada um de vocês. Levar alegria àqueles que estão com o coração oprimido e levar esperança àquele que quer viver, amar e ser amado. Porque o Senhor é o nosso Pai, o Senhor é o nosso dono e, acima de tudo, o Senhor é o dono de todos nós. O Senhor que diz, e o Senhor que fala, e o Senhor que acredita que o nosso Pai deixou o Senhor aqui na terra para tirar os nossos pecados, que foi crucificado em uma cruz ao lado de dois ladrões, mas ali o Senhor se resistiu, foi suportado, mas assim, com 3 dias, o Senhor se ressuscitou e trouxe alegria a todos nós e trouxe esperança à nação brasileira. Por que não a nação do mundo? Porque tudo é do Senhor. Porque o Senhor diz a todos nós e continua dizendo: ama o próximo como a ti mesmo. Dê o pão àquele que não tem. Dê alegria àquele que está triste. Dê esperança àquele que não sabe andar. E mostre o caminho àquele que pode passar. É isso que o Senhor ensinou a gente. É isso que o Senhor deixou em nosso mundo. Escrito numa tábua, entregou para Moisés. E assim Moisés abriu o mar e começou a passar com seus discípulos. Porque o Senhor é verdadeiro e, acima de tudo, aquele que é seu filho, ninguém toca a mão. Aquele que é seu filho, ninguém vai explorar. E aquele que é seu filho, o Senhor sempre vai proteger e sua manta sagrada vai estar ao lado dele. Então, por isso, meu Pai, que eu peço ao Senhor, neste momento, em todo o Laio Napolitano, cidades circunvizinhas, zonas rurais, você que está no carro me dando uma carona aí, ó, ligadinho com seu rádio, muito obrigado, que amanhã está só começando. É um domingo maravilhoso, é um domingo de paz, é um domingo de alegria e é um domingo, acima de tudo, de responsabilidade para todos nós, pais de família. Pai, estou no ar. Muito obrigado por mais um dia. Muito obrigado por mais uma hora e muito obrigado por 1 minuto de vida que o Senhor deu todo para nós.
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O nosso Pai nos ama. Por isso, mais uma vez, meditando e cantando, quem ama, canta. 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

0: Bom, meu povo, estou de volta. Olha, 9 horas e 10 minutos, você que está curtindo a 104 FM. Vamos pegar o bom dia dessas duas meninas aqui hoje, né? Para poder a gente começar a trabalhar e começar a dar índice ao nosso programa de hoje, né? A minha caixa paga R$100 e o meu cofre paga R$100. Rafaela, bom dia, você está bem?
1: Bom dia, estou bem, o senhor?
0: Eu não estou igual a você, não, mas estou querendo dinheiro hoje, você me dá aí?
1: Eu que estou querendo.
0: E Marquinho, quer dinheiro?
2: Quero, cadê?
0: Não entendi. Começou.
2: Não entendi nada aí.
0: Já começou o dia me abusando já. Bom dia, tudo bem?
1: Bom dia, tudo bem, você?
0: Eu estou aqui na mão de Deus e na mão dessas duas pessoas aqui. Hoje querem tirar o couro da minha costa e meu dinheiro, né? Mas me ajuda aqui para não tomar meu dinheiro, viu? Bom, você hoje vai fazer parte do programa, vai estar ali anunciando quem está na live, quem está passando pela live, tá bom? Para nós poder dar um índice assim diferente aos nossos ouvintes que estão aí curtindo o programa Calor do Pestão de Auditório, né? E hoje não é diferente, não. Hoje cada dia tem que ser melhor do que o outro. E hoje nós vamos começar dando um bom dia. Todos aqui estão na live. Fique à vontade.
1: Bom dia, Genilson, Iago Baratinha, Jona Design, D'Angela Tupper e Simone Chagas.
0: Essas são as pessoas que estão participando com a gente já pela manhã, né? Na live ali do Calor Pestano. E vocês podem mandar a dica do COF e também a dica da minha caixa, tá bom? Nós estamos começando o programa hoje. E hoje tem uma festa da prefeitura, né? A festa dos gari, né? Hoje tem uma grande festa da prefeitura, né? Ao qual eu estou fazendo parte também dessa festa. Estamos lá trabalhando, entendeu? Mas estou aqui, né? Mas tem gente nossa lá da empresa, né? Trabalhando lá, fazendo essa festa do gari hoje, né? Agradecer a todos vocês que vão lá hoje participar dessa festa, comer um churrasquinho. Deixa um pouquinho para mim, tá bom? Que na hora que eu chegar lá, eu quero comer um churrasquinho, né? Eu não sei se o Marquinho gosta de churrasco, né? Mas agora. Gosta não? Graças a Deus que não, tá bom? Então, nós vamos trabalhar em cima disso aqui, viu? A Rafaela tá aí cuidando, vendo os calor que tá chegando, né? Bom, gente, você quer ligar pra gente? O nosso telefone é o 981-2752-80. Você pode mandar aí uma mensagem, mandar um zap, entendeu? Para nós poder colocar aqui com vocês, com a gente, né? Ou então o telefone fixo, que é o 3262-0111. 3262-0111. Esse é o telefone que você fala direto aqui com a gente, tá bom? Então, o Calor do Pestano é isso aqui, ó. Alegria, amor e paz em todos os corações. É isso que a gente faz aqui, todos os domingos pela manhã, pela 104 FM. Agora vou dar um bom dia agora lá em Belmonte. Bom dia a todos vocês que estão aí curtindo e ouvindo o programa, né? Pela 104 em Belmonte, muito obrigado a vocês. Vocês lá em São João do Paraíso, muito obrigado. Tá aí curtindo também pela 104 em Paraíso, muito obrigado. Curtindo o Calor do Pestano. E vocês em Itapebi, né? Itapebi tá lá também curtindo o programa Calor do Pestano. E vocês em Itajimirim. Então, nós estamos aí, né, ventilando em alguma cidade e você já está aí curtindo com a gente. Muito obrigado a todos vocês. E hoje o programa nós temos também a cantora Jafiá, da Igreja Assembleia de Deus, do pastor Sinten, um grande pastor. A Jafiá vai estar aqui cantando hoje, né, louvando ao Senhor com seus hinos. É uma cantora já conhecida, né, cantora que todos conhecem. Vai estar aqui com a gente hoje, né, dando uma palhinha em nosso programa, tá bom? E a Rafaela, que é responsável por todos os playback, a Rafaela é responsável quando os calouros chegam lá para conversar com ela. Ela prepara toda a pauta e hoje nós estamos aqui para fazer isso, viu? Ó, vamos tocar uma bem bonita aí para a gente já voltar diferente.

0: Bom, meus amigos, agora são 9 horas e 22, olha lá direito, 9 horas e 18 minutos, tá bom? 9 e 18, então, nós estamos no ar, já com calor do Pestana, e algumas pessoas já estão na live com a gente. Mandar um abração para minha amiga Zélia, um abração para você, né? E mandar um abraço para um amigo que eu comprei mexerica ontem, na feira, né? Eu passei o nome dele, mas ele sabe que eu tô falando com ele, tá bom? Comprei mexerica lá ontem, na feira, né? E ele falou que é ouvinte do meu programa, gosta do meu programa, e tá ali ouvindo. Eu sempre topo meus amigos ali na feira, né? Nós batemos muito papo, né? Sobre o calor do Pestana. Tem um que vende água de coco, né? Tem dois seguranças perto dele, tomando conta dele, que é muito dinheiro que ele recebe, vendendo água de coco. Aí conversamos também, né, no sábado, sobre o programa, que ele é ouvinte assento. Ele falou que quando dá 9 horas, ele já acorda desesperado para ligar o rádio para assistir o programa Calor do Pestana de Auditório, tá bom? Então esse é o nosso programa, viu? Programa ao vivo para você. Olha, eu vou deixar meus calores chegar, que eu vou fazer hoje aqui um desafio a todos eles. Vou fazer um desafio, eles vão ter aí 15 dias para esse desafio, eles ter um prêmio, né? Nós vamos ver um prêmio lá com a Rafaela, né, a produção, o Marquinho, a Jáfia, que a Jáfia faça parte disso aqui, né? Para a gente dar um prêmio, nós vamos fazer um desafio aos nossos calouros, tá bom? Vamos lá, minha filha, quem chegou na live ali, vamos falando desse povo da live, que esse povo da live aí hoje, eles vão cobrar a gente, tá bom?
1: Cati Silva Padeiro e Genilson Silva falou que acompanha o seu calouro desde muitos anos atrás na Praça do Piqui.
0: Bom, obrigado, meu filho. Fico feliz por isso, tá bom? Que você tá aí curtindo o calor do Pestana. Tem mais alguém?
1: Não.
0: Tem não? Então pronto. Na hora que chegar ali, nós vamos falando com todo mundo. A Rafa tá ali notando, entendeu? Que nós estamos aqui dividindo as coisas aqui. Marquinho, pra semana já vai ter outra coisa aqui pra gente poder fazer com ele, entendeu? Que nós vamos começar, porque tá chegando já. Nós tem um mês e meio, né? Já com calor do Pestana de Auditório, minha produção, pois é. Então falta 45 dias, né? Pra gente terminar esse quadro, pra começar o outro quadro, tá bom? Então esses 45 dias nós vamos fazer, da agora pra frente, é desafio pra todos eles, viu? E o desafio nós vamos colocar aqui aos poucos, né? Pra eles também se preparando pra trazer pra gente aqui isso que a gente gosta, né? Alegria aos lá eu napolitano. Vamos tocar mais uma pra gente voltar aí e já voltar com nossos calores.

Bom, gente, estamos de volta aqui com você, né, com o calor do pestão de auditório, né, o primeiro e único para você, tá bom? O nosso amigo Raí, né, lá de Itapebi, está na nossa live. Obrigadão, Raí, que Deus te proteja em tudo, tá bom? E está retransmitindo o nosso programa lá em Itapebi, tá bom? Marquinho, coloca o áudio da minha amiga Zélia, né, aí, para a gente ouvir o que ela tem que estar falando para a gente aí.

0: Tá não? Então tá bom. Então vamos tocar o programa. É, mas tá no telefone, o áudio, se tiver, joga aí, tá bom? Tá? Tá no telefone? Então joga aí. Não tá lá, não quer, não vai para um canto, vai para o outro. E programa ao vivo é assim mesmo, tá bom? Então tem uns erros, tem uns
1: Bom
0: acertos.
1: dia,
0: Programa.
1: apresentador.
0: Bom dia, Zélia!
1: Como você está, meu querido? Um feliz domingo para todos nós, muitas bênçãos, realização, abençoado, que esse programa abençoado. Um abraço para você também, Pestana. Tudo de bom. Estou te aguardando aqui.
0: Pronto, minha amiga. Brigadão você, brigadão mesmo de coração, tá bom? Deus te proteja em tudo. Marquinho, vamos começar a preparar aí. Como é que tá aí minha produtora encrenqueira, que essa é encrenca, viu? Meu Deus do céu. Como é que tá nossos calouros aí? Vamos começar a bater papo com eles aqui hoje, que
2: Vamos
0: hoje, vamos chamar.
2: Edilson.
0: Edilson, vem pra cá, meu filho. Deu preparar o fone para Edilson aqui, né? Que é Edilson, né? Ligou? Ligou. Vamos lá. Ô, Glória. Edilson. Edilson, você vai escolher o coloque. Você quer cantar em pé ou sentado? Que agora eu tô assim, viu? É, agora mudei. Mas pode sentar, bater um papo, depois você vai cantar. Senta ali. Pode sentar ali. Vamos bater um papo ali. Toma. Tem um fone de ouvido, depois eu usei isso aí, viu, meu filho? Fone de ouvido aqui hoje tá sobrando, viu? É em pé. Então, bom, vamos bater um papo aí agora. Então, eu vou fazer um desafio todos vocês aqui hoje, viu? Chegou mais gente na live. Quem chegou na live aí, minha filha? Vê lá. Vai, vamos. Esse povo de hoje, nós temos que falar o nome de todo mundo.
2: LKS Monteiro e Boshi Eliana.
0: Pronto. Obrigadão você estar na live com a gente aí, tá bom? Chegou mais gente lá. Quem é?
2: Robson Olive.
0: Pronto, Robson. Ó, um abração, um beijão no coração de cada um de vocês que está aí curtindo a live do Calor Pestana. Bom dia, Dias.
3: Bom dia.
0: Você tá bem?
3: Bem, graças a Deus.
0: Pronto. Vai me prestar conta aí hoje.
3: Nada.
0: Ah, eu pensei que você ia prestar 1 milhão hoje. Nós estamos no São João, tem milho para tu quanto é canto aí, vai lá, compra a espiga de milho e traz para mim, pronto, é 1 milhão.
3: Tem mesmo, muito.
0: Adil, eu vou fazer um desafio para vocês hoje. Quantos pontos ele está aí, meu filho? Vou fazer um desafio para você, viu? Todos eu vou fazer desafio.
3: Vamos
0: Todos
3: lá,
0: vai
3: hein?
0: sentar aqui hoje e fazer um desafio. Esse desafio vale dinheiro, viu? Rapaz, até eu vou querer o dinheiro, viu? Vocês me ajudam? Marquinho, você vai me arrumar R$ 200, você
2: Não
0: R$ 200,
2: entendi.
0: Rafaela R$ 200, dá
2: Não
0: 600,
2: entendi.
0: né?
2: Não entendi
0: É o
2: nada
0: desafio
2: daí
0: que eu vou fazer com eles hoje aqui, é dinheiro.
2: Já vi que você é
4: Eu não entendi
2: problemático
4: nada.
2: mesmo.
4: É mais fácil assim, eu dar
2: Ela é
4: R$ 200 para mim, dar
2: problemático,
4: R$ 200 para ela e dar R$ 200 para Marquinho. Concordo.
0: Hã?
3: Concordo.
0: Marquinho,
3: Oi.
0: fica quieto.
3: Eu quero dinheiro, bora.
4: Edilson tá com 776 visualizações, 18
3: Tá muito alto.
4: curtidas e 45
3: É a
4: comentários.
3: caixa lá fora.
0: Então, vai lá, baixa um pouquinho a caixa, que tá tendo retorno no isso. Edilson tem quantos pontos aí? Fala pra mim.
4: 776 visualizações, 18 curtidas e 45 comentários.
0: Certo. Esse é os pontos que a Dils tem. A Dils, vamos fazer o seguinte. Se você, olha, eu vou te falar aqui. Se você domingo chegar aqui, você atingir 2 mil pontos, 2 mil pontos, entenda. Você levará R$ 200 para casa, já começa a levar dinheiro a partir de.
3: É um desafio bom, né?
0: É um desafio bom, eu estou
3: É,
0: fazendo
3: como
0: mesmo.
3: só os
0: Você tem que
3: capítulos
0: arrumar,
3: ouvintes,
0: você tem que
3: que aí
0: passar
3: ele
0: de
3: já
0: 2
3: está
0: mil
3: indo.
0: pontos. Você tem que passar de 2 mil pontos. Se você chegar
3: 2
0: 1990,
3: mil e um já está valendo,
0: já
3: né?
0: está valendo, tem que passar 2 mil pontos. Então, você me trazendo ali nas redes sociais mais de 2 mil pontos, você já começa a levar prêmio do programa. R$ 200 em dinheiro você vai levar, viu? E nós vamos comprar a premiação, relógio, um bocado de coisa, vamos dar aqui. No domingo que vem agora, nós vamos começar já a alegrar os meus calouros, já ir para casa despreocupado, né? Então, pede o povo para votar à vontade aí em você. Pede o povo, agora fica à vontade, mas pede mesmo.
3: Bom dia a todos os ouvintes, vocês ouviram aí o João Pestana, né? Vota em mim aí que eu tenho que passar essa meta aí para poder ganhar um prêmio também, né?
0: Beleza, né? Então você já tem. Tem você que você está no grupo A. Eu só tenho uma pessoa no grupo B, parece. O resto está tudo grupo A. Mas todo mundo vai ter um desafio agora. Tá bom?
3: Certo.
0: Você vai cantar o que hoje?
3: Cadê você?
0: Cadê? Eu tô aqui. Oxi, cadê você? Que conversa é? Olha eu aqui.
3: Eu não, o título da música.
0: E vai ser bom que a gente descontrair no estúdio, é bom demais. Agora deixa eu te falar. Você quer cantar aí ou quer cantar ali? Ali? Então vai, toma, troca de fone. Pega esse fone aqui. Que hoje nós vamos mudar e dar escolha aos nossos calouros hoje, tem isso? Que o bom é isso. Pronto, fique à vontade, entendeu? É Dilson vai cantar. Cadê você? Eu tô aqui. Tá bem pra você, Dilson, aí? Se você quiser tirar o microfone, eu posso tirar, não tem problema não. Eu vou trazer o microfone sem fio pra cá, fica até melhor. Pronto. Vamos lá?

0: Bom, a Dilson perguntou: cadê você, né? Eu já falei que eu estava aqui. Viu, Marquinho? Muito bom. Senta um pouquinho ali, a Dilson, para nós falar mais um pouco com você, né? Para o seu povo votar em você e esse povo continuar votando, que você tem duas notinhas, duas oncinhas para levar para casa, tá bom? É onça? É a
1: É
0: águia, né?
1: quatro onças.
0: É quatro onças?
1: É isso.
0: Jesus!
2: É prender. Prender osso é bom.
0: São quatro oncinhas pra você levar pra casa, tá bom? Olha,
2: Certo.
0: põe no bolso e leva pra casa. Pede seu. Sua música foi boa, sua voz bacana, porque aqui é eu aqui, estou te ouvindo, mas o povo lá fora tá te ouvindo mais ainda para poder votar em você, entendeu, Deus? E cada música que vocês escolhem para o domingo para cantar, o pessoal vai avaliando das primeiras que você cantou, né? E hoje. Mais uma música diferente, né? E sua voz casa para essas músicas, muito bom, né? Nós tem live sua no palco, você cantando, né? Então você tem já um desenrolar bacana em palco com a gente. Pede o povo para votar para você.
2: Olha, minha gente, quero pedir para vocês votarem em mim. Já sabe, meu número é 4. É, Edilson.
0: É
2: É,
0: Deus,
2: sabe?
0: brigadão, Deus te proteja, tudo de bom você e sua
2: Obrigado.
0: família. E vamos tocar para frente, né? Se domingo você tiver a mais de 2.000 pontos, você leva. Eu vou trazer as oncinhas e botar em cima da mesa. Eu tenho que trazer
2: Desafio
0: muito dinheiro.
2: bom, hein?
0: Desafio bom?
2: Bom.
0: É bom?
2: Muito bom.
0: Então pronto. Rafaela tá de olho ali, ó. Vou botar quatro oncinhas aqui na mesa. Se a Dilson passar de 2.000 pontos,
2: Eu paguei
0: eu levo.
2: refrigerante para ela.
0: Não, já começou. Já começou. Não vai votar nele, não, viu?
1: Vou votar.
0: Já, ô Marquinho,
1: Oi.
0: ele já tá criando um complô aqui dentro para poder, né?
1: Isso.
0: Não, pode não, viu, Adilson? Rafaela, não votem Adilson, viu? Tá bom, Adilson. Brigadão, viu?
2: Obrigado,
0: Fique
2: eu
0: com
2: que
0: Deus,
2: agradeço.
0: viu? Olha, gente, esse é o calor do Pestano de Auditório, vocês já sabem, conhecem, né? Por onde a gente passa, graças a Deus, a gente só tem que trazer alegria, meu povo. Cantou Adilson, cadê você, né? Então, eu estou por aqui e vamos agora trazer mais um calouro, né? Daqui a pouco tá a cantora Jáfia vai estar aqui no estúdio.

0: que hora é. Acho que daqui a pouco ela chega, tá chegando às 10 horas, né? Daqui a pouco a cantora Jafé chega para louvar o Senhor aqui, né? E tá aqui com a gente, tá bom? E a Dilce cantou uma música bonita, viu? Muito bonita, um ritmo de voz bacana, né? E só tenho a dizer ao povo eu napolitano: vote nos meus calouros que vai começar o dia de princesa. Eis que é. São 15 mulheres aqui no estúdio. Eis que é gostoso o dia de princesa, viu? E a dona do lar, quem cozinhar gostoso, traz um prato pra nós, tá bom? Quem tá na live lá, minha filha? Chegou mais gente lá?
1: Chegou mais gente. Hélio da Silva, Dariane Silva e Bia Matos.
0: Bom, um bom dia a todos vocês que estão aí curtindo a gente, tá bom? Muito obrigado. Que Deus proteja cada um de vocês. Olha, o meu cofre paga R$100, minha caixa paga R$100. Marquinho me emprestou dinheiro hoje pra pagar o povo, né? Então tá aqui tudo tranquilo, tá bom? Não, não entendeu?
2: Não entendi.
0: Quem emprestou foi Marquinho.
2: Não entendi nada aí.
0: Não?
2: Eu não entendi nada, eu vi que você é problemático
0: mesmo. Ô, Marquinho.
2: É problemático, meu filho. Rapaz.
0: Eu não tenho nem o que falar com esse rapaz, né?
3: É difícil.
0: É difícil esse rapaz ficar me abusando, né? Eu tô pagando R$200, quem me emprestou o dinheiro foi Marquinho, tá bom?
2: Não entendi.
0: Não? Você vai continuar sem entender, foi Marquinho que me emprestou, tá bom? Olha, gente, o calor do Pestão de Auditório é o primeiro e único. 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Então, se vocês quiserem se inscrever, trazer suas filhas, neto, pode vir, começar a se inscrever, que para o mês, nós já está aqui aberto o dia de princesa, e é R$2.000 a premiação para o dia de princesa, tá bom? 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Então, toma aqui. Aqui não é desfile, não. É sentar e disputar a pontuação, o povo que vai votar em vocês, entendeu? 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E todas suas vão ter oportunidade de ser votada, tá bom? 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Para vocês. Vamos lá, Marquinho, quem vem aí, minha filha?
1: Robson.
0: Vem para cá, Robson. Vem para cá, Robson, que o negócio aqui está gostoso. Ó, gente, falta pouquinho para as 10, viu? E o cofre, deixa eu ver aqui como é que eu estou aqui, estou bem. O cofre falta pouquinho para as 10, ó. É 9 horas e 41 minutos. Mandar um abraço para meu amigo Jota Batista, minha amiga Arilma. Muito obrigado a vocês. E mandar um abração também para minha deputada, né? Cláudia Oliveira, muito obrigado. O meu prefeito Roberto, né? E Jota Batista, nosso candidato deputado federal. Está aí, né? É lançada essa candidatura já, né? E Jota vai estar aí pedindo voto na casa de vocês, tá bom? E eu estou aqui fazendo um merchandise para ele aqui, que é meu amigo particular, tá bom? Bom dia, amigo. Coloca o fone de ouvido aí. Vamos bater um papo aqui mais você. Robson, tem quantos pontos aí, Robson? Hoje é desafio.
4: Olha.
0: Vamos lá? Robson, bom dia.
5: Bom dia.
0: Você tá bem?
5: Estou bem, sim.
0: E como é que tá a sua família?
5: Tá bem, graças a Deus.
0: Seu pastor? De qual igreja?
5: Pentecostal, só Jesus salva.
0: Pronto, pentecostal. Vamos ver quantos pontos você tá, que eu tô fazendo desafio aqui. Eu tô doido para dar dinheiro. Eu tô pior que o Silvio Santo hoje. Tô doido para dar dinheiro.
1: Você tá com 2.935 visualizações, 123 curtidas e 108 comentários.
0: Passou de 3 mil. Ó, passou. Vou te fazer um desafio você. Se domingo você tiver com 5 mil, você tem R$200 em dinheiro. Eu vou pagar, não vou? Vou quebrar a cara.
1: Vai.
0: É um desafio que eu comecei a fazer vocês, viu? Que a gente começa o programa, não tem desafio, mas agora vai ter desafio e vai ter debate com calor e calor aqui cantando, os dois juntos. Nós vamos preparar uma música para dois cantar. Aí já começa o programa ser diferente, entendeu? Então você está no grupo A, eu só tenho um no grupo B. Está todo mundo no grupo A, embolou todo mundo. Então vai sentar dois calouros, vai começar a música, um canta uma parte e a outra canta outra parte. Então, domingo que vem já vai ser assim. Rafaela vai entrar em contato com vocês, já preparar vocês. Se vocês quiserem vir para o estúdio para ensaiar, vocês vêm. Nós temos um estúdio para vocês ensaiar. Eu preparo meu maestro, leva lá para o estúdio, você vai ensaiar. Somos um calouro cantando as mesmas músicas. Dois calouros cantando as mesmas músicas, tá bom? Então, domingo começa o desafio para vocês, viu? Você vai cantar o que hoje? Louvar o Senhor com o que hoje?
5: Tá chorando por quê?
0: Tá chorando por quê? Eu nunca chorei, nunca vou chorar, que Deus não vai permitir. Deus vai fazer assim, ó, alegria e vitória. Uhum. Solta aí, meu filho, tá chorando por quê? Hoje o negócio aqui tá gostoso, viu? Ô, Marquinho, para aí, que eu dei oportunidade para um e dou para todos. Se você quiser cantar em pé, a gente trouxe hoje o microfone, mas se quiser continuar sentado, fica à vontade. Você já está acostumado aí sentado, né?
5: Meu.
0: Então pronto, então fica sentado. Solta, Marquinho.

0: Bom, gente, é isso aí, né? A voz suave, ó, serena, parabéns, viu? É, eu só tenho a dizer a você, pede o povo para votar em você. Eu fiz o desafio de 5 mil pontos, não foi isso? Uhum. Você tem Zimbico, bom. E o desafio que eu estou passando para vocês é para todos. Domingo que vem, dois calouros vai cantar a mesma música, viu? Já é um desafio que nós vamos estar com vocês aqui, porque o programa é só 3 meses. E esses 3 meses de programa que a gente faz, que a gente faz? A gente vai chegando na final, nós começamos a colocar coisas para vocês começar a fazer, né? É, vai ter tarefa para vocês, porque o programa ele é feito assim. É um programa, a mesma coisa quando eu falo para as pessoas, mesma coisa para o programa de televisão. Você vai assistir hoje, tem um programa na Rede Globo que eles têm, esqueci o nome do programa. Eles criou um programa que, passei o nome do programa. É um programa muito bom, um programa muito interativo, entendeu? Um programa que muitos cantores profissionais estão lá junto com os calouros fazendo música. Eles fazem a música, eles fazem a letra de uma música e colocam em prática, né? Então, isso eu não vou fazer aqui, mas eu vou fazer para parecido. Vocês vão cantar junto a mesma música, a mesma melodia. Pronto, você canta uma música gospel, você vai escolher sua música gospel. E o parceiro ou a parceira que vai estar cantando com você tem que cantar a mesma música. Aí a avaliação aí no nosso boost vai ser diferente. O Instagram vai ver qual dos dois que continua no programa. Por isso que o programa passa a ser diferente, entendeu? Aqui, por enquanto, vocês estão só crescendo a pontuação. Mas aí, por exemplo, nós colocamos a foto dos dois que vai cantar. Aí o povo, no mesmo dia, vai votar. Nós vamos preparar o povo a semana toda. No mesmo dia, o povo vai votar e vamos ver quem vai continuar. A ou B? Bom, aí o povo que vai dizer. Aí você prepara a sua igreja, prepara seus amigos, prepara todo mundo, porque domingo já começa a mudar o programa. Tá bom, amigão? Pede o povo para votar em você.
1: Pois é, meu povo, aqui estamos de novo. Peço que vocês venham estar votando, compartilhando e comentando bastante, né? Que vocês viram aí o prêmio que vai ser R$200, né? Ó, vai me dar essa forcinha aí.
0: Tá bom, meu amigo, que Deus te proteja, tudo bom você. Viu? Que Deus dê tudo bom você, sua igreja e seu pastor. Muito obrigado. Olha, gente, o calor do Pestana é isso aqui, entendeu? É alegria. E os meus calores estão aqui cantando, todo mundo feliz, graças a Deus, né? E domingo que vem, nós temos já aqui dentro uma disputa totalmente diferente, né? Vamos envolver o maestro domingo já, né? Que o Cosmo tem que já estar junto, que ele é o maestro. Se vocês quiserem... depende da música que a minha secretária vai escolher para vocês, entendeu? Ela vai dizer, se você quer vir para o estúdio ensaiar a parceria, pode vir para o estúdio. Meu maestro vai estar lá pronto para ensaiar vocês, entendeu? Vocês vão me ensaiar e chegar aqui mostrar um trabalho bonito. E bem provável, né, Marquinhos? Nós vamos estar com a live já aqui já, do calor do Pestana, né, também, né? Nós vamos já estar aqui preparando tudo antes para nós, domingo, estar na live mostrando as pessoas aqui. Não só a live da 104 FM, como a live do Calor do Pestano no YouTube e tudo. Que aqui você vai nas redes sociais, você acha todas as lives nossas, né? E também acha na nossa emissora, a 104 FM, não é isso? Quem chegou na nossa live ali? Quem é aquela menina que tá lá?
2: Vitória Pereira.
0: Vitória Pereira, muito obrigado. Olha, o nome do meu cofre. Eu vou abrir já 2 números do cofre agora e não quero que vocês dois enchem meu saco, tá bom? Não, eu tô falando pra encher meu saco. Quer que vocês dois fiquem quietos, entendeu? Eu vou abrir o número do cofre aqui agora. Vou ver aqui qual o número que eu coloquei, que eu nem vi o número que eu coloquei hoje. Eu sei que eu anotei, né? Mas não lembro, né? Assim, o número. E Marquinho mais uma moça pro nome Rafaela. Eu tô de olho nos dois, viu? E Rafaela tá nervosa hoje, viu? Porque eu não sei, mas tá. Eu vou abrir aqui o número do cofre. Posso abrir, Marquinho?
3: Pode, agora vai.
0: Tem certeza? Eita. 03, tá aberto o número do cofre, tá bom? Coloquei o número fácil hoje pra vocês, viu? 03, tá aberto o número do cofre pra vocês, tá bom? Então o número do cofre tá aberto, 03, 2 números tá na rua, com mais 2 números você leva R$100. E a minha caixa tá aqui, ó, é uma coisa bacana. Domingo passado foi uma fita isolante que eu coloquei. Aí a Rafaela falou que era um, que é um durex, né? Então a Rafaela, é um durex.
2: Eu não entendi nada.
0: Hã? É da mesma família? Meu Deus do céu. E não vai entender nunca, deixa eu quieto. Rafaela, vem mais gente aí?
2: Vem.
0: Agora Luciene. Luciene, vem pra cá, minha amiga. Vamos cantar, encantar os corações, eu napolitano. Viu? Tem o quê? Travou o trem ali, foi? Se travou, Marquinho destrava. Marquinho é profissional já nisso aí, pronto. Bom dia, minha amiga. Senta ali, vamos pra cá. Vamos cantar. Ei, Glória. Hoje eu tô dando uma opção, meus calores aqui. Não, apareceu ali foi Jota Batista, não. Jota, tá? Você não tá muito gatinho nessa foto, não, viu? É? Moço. Esse é Jota Batista, aquilo ali mesmo?
3: É
0: ele? Rapaz. Ficou mais novo, né, na foto, né?
3: É.
0: Nessa foto ele era mais novo, viu? Ele pegou a foto mais novo e colocou ali, né? É? Cadê o Marcelo da Ui aqui para fazer um diagnóstico ali daquela foto de Jota? Olha, gente, o programa de calor de auditório você já sabe e conhece. Domingo que vem tem desafio aqui na emissora, tá bom? E você que tá em casa, que tá ouvindo, nossa live caiu, mas Marquinhos tá ali providenciando para voltar ao ar de novo a live, né? Mas nós estamos aqui, né? É, levando alegria, é os lá eu napolitano. E hoje tem a festa do gari, né? Você que trabalha na prefeitura, né? Hoje está todo mundo junto, né? Todas as equipes que trabalham as bairros separado, hoje está tudo junto, né? Uma grande festa que a prefeitura está fazendo para os gari hoje. Isso é muito bom, né? Bom demais, entendeu? E lá eu tenho certeza que está muita gente está na festa. Eu sempre estou aqui no celularzinho, né? Para ver se chega alguma mensagem de lá, mas tá, até agora está tudo tranquilo, tá bom? Hoje é o dia todo a festa do gari e tem churrasco para vocês, viu? E Marquinhos está ali providenciando a live, né? Mas daqui a pouco nós vamos bater um papinho, deixa Marquinhos ver a live ali, viu? Pra ele abrir o microfone da senhora pra gente começar a trabalhar, tá bom?
4: Tá bom.
0: Bom, Marquinhos abriu o microfone. Bom dia.
4: Bom dia.
0: Como é que tá a senhora?
4: Tô bem, graças
0: tá
4: a
0: bem?
4: Deus.
0: Tá bem? E a família?
4: Tudo bem.
0: E a igreja?
4: Tudo bem também.
0: Graças a Deus. Ela tá com quantos pontos, que o desafio também vai pra ela. É, hoje todo mundo aqui vai ter um desafio aqui, feio aqui hoje. Agora, domingo que vem, acho que vocês já estão ouvindo o que eu estou falando, vai cantar dois calouros a mesma música. Domingo que vem tem desafio já aqui. Entendeu? Aí nós vamos renovar a foto de todos vocês. Nós vamos renovar já a foto de todos vocês. Que a pontuação que vocês têm vai ficar acumulada. Entendeu? E vão ver ter uma nova pontuação dali pra frente. Tá bom? Quantos pontos ela tem, meu filho?
5: 6.521 visualizações, 421 curtidas e 712 comentários.
0: Então praticamente tem 9 mil aí, né? Não é isso? É, tem 9 mil mais ou menos. Vou fazer um desafio para a senhora também. Eu estou fazendo para todo mundo, né? Tem 9 mil, vamos supor. Se você atingir 14 mil domingo que vem, você leva R$200 para casa. Certo?
4: Sim.
0: Agora pede o. Rafa já está olhando para mim ali. É muita gente, né, Rafa?
5: O senhor pegou pesado.
4: Pegou pesado, foi com ela. Rapaz, que judiação.
0: Ó, ela é a mais bem votada, é por isso.
4: É, mas o senhor está judiando de mim.
0: Tô não? Tô não.
4: Não faço isso não, mas não era mais um pouquinho.
0: Eu tenho certeza que a senhora vai atingir. A senhora vai atingir, eu tenho certeza. Porque a senhora é a mais bem votada. A que é a mais bem votada, a gente tem que pegar.
4: Mas ter... pode os que já votou em mim votar de novo?
0: Pode, não há problema nenhum.
4: Então, glória a Deus.
0: Já então... passou. Rafaela,
4: você
0: tem que me ajudar, Rafaela. Você tem que me ajudar. Rafaela tá contra mim hoje no programa. Tá nervosa ali, ó. Mas é isso. A senhora vai cantar qual hino hoje?
5: Olha, seu João,
4: seguir
5: o
4: em
5: total
4: frente.
5: Dela é 7.654.
0: 7.654. Então, 7.000. É, vamos botar aí 12 mil. Vou tirar mil. Vamos botar 12 mil. Chegar com 12 mil. É, chegar com 12 mil aqui, do, rapaz, esse Instagram vai bombar, viu? Porque está todo mundo agora vai correr para votar.
4: Jesus.
0: Todo mundo já está. Os que já saiu daqui já estão pedindo voto. Eu tenho certeza que já está votando nele aí, viu? Mas lá, vamos lá. Então, 12 mil.
4: Tá bom.
0: 12 mil, você vai levar R$200 para casa. Certo?
4: Amém.
0: Amém?
4: Amém.
0: Deus é maravilhoso, né?
4: É.
0: Então, é um desafio que eu estou fazendo para vocês hoje. E domingo que vem, se a senhora tiver. A Rafaela vai passar a música para vocês. Aí, se a senhora tiver dificuldade de ensaiar em casa com a pessoa que vai cantar com a senhora, vai pro estúdio. O maestro vai ensaiar vocês para estar aqui pronto no domingo para cantar, tá bom, minha amiga?
4: Mas eu vou ensaiar em casa mesmo, que eu tô trabalhando e é longe. Tem que ser lá.
0: Mas aí, nós vamos ver com quem vai cantar com ela, para você já passar, viu, Rafaela? Nós vamos ver quem vai cantar com ela. É Zari vai estar aí hoje?
5: Não, Zari hoje está
0: Tá no Congresso? Retiro. Tá no Retiro? Então tá bom. Quem podia botar a Lizari junto, né? Para as duas para cantar, que aí ficaria bom. Mas nós viu outra.
4: É bom colocar com Binho.
0: Quem é Binho?
4: Robes.
0: Ah, vocês podem ensaiar junto, né?
4: Então é pronto.
0: Rafaela vai passar para a senhora tudo, tá bom? Vamos lá, solta aí, Marquinho.

0: Bom, isso aí,
1: glória,
0: né?
1: Glória a Deus.
0: Deus é maravilhoso, Deus é nosso Pai, nosso Criador e nosso amigo, né? Olha, peço à senhora, continue pedindo para votar, entendeu? Seu desafio está lançado. Então a senhora quer cantar com Hobbs, né?
1: Hobbs.
0: É, então se Hobbs estiver ouvindo, né, a senhora entra em contato com ele, que a Rafaela vai passar para ele também, no, a segunda-feira, que ela passa para todos os calouros, as pessoas que nós vamos. E vamos, nós que vamos escolher as músicas para vocês, tá bom?
1: Tá bom.
0: Então essa
1: música...
0: É,
1: escolhe que... mais logo, rápido, para a gente aprender, que ninguém sabe se é difícil,
0: eu,
1: né?
0: Nós vamos escolher as músicas para vocês, que a produção ó, que vai escolher a música, que é o programa de auditório, é diferente do programa de rua, entendeu? Aqui é um programa feito, né, dentro de uma sala, é um programa totalmente diferente que a gente faz, tá bom?
1: É bom.
0: Mas eu só tenho que agradecer a senhora, muito obrigado pelo apoio, pelo carinho que você tem por a gente, entendeu? E muito obrigado por toda a sua família que tá lá em casa. Amém. Curtindo, né, o programa Calor do Personal de Auditório. Um
1: e
0: beijão.
1: E domingo também, eu tô trabalhando, mas vou fazer um esforço de eu vir.
0: Então pronto, eu sei que você trabalha
1: tá
0: longe.
1: Fazendo, trabalhando, mas eu vou vir, no nome de Jesus.
0: Jesus é maravilhoso.
1: Patrão, né?
0: É. Vê com o Robson, viu, é, minha produção na segunda-feira, já vê. E vamos ver pra... Pra menina, acho que vai ser a menina, viu? Que canta Maria Mendonça, pra Deus, pra os dois cantar, né? Eu não sei se a Deus vai cantar Maria Mendonça, mas dá pra cantar.
1: Então, né? Fica com Deus vocês todos.
0: Deus amém, minha todos amiga. Mundo. Deus te proteja em tudo também, amém. Tá bom? Olha, gente, já tá no estúdio aqui a cantora Jáfia, já está aqui com a gente, né? Nossa live travou, né? Mas voltamos. Quem chegou na live ali de novo? Vamos lá pra nós.
2: Dariane Silva, LKS Monteiro e Vilas Boas.
0: Pronto, já está na live com a gente. Muito obrigado a vocês, tá bom?
2: Hã? Tá travado.
0: Tá travado, tá, o negócio começou a travar. Negócio aqui... Ainda bem que Rafaela tá atento, né? Pra me ajudar aqui, porque a live, quando começa a travar, o meu povo, né, não entra na live, né? Então, tava tão bem, né? Tão bacana a nossa live tava, mas aí caiu. Mas ela volta de novo. O povo torna a voltar normal com a gente, né? Ei, Jafe, aqui é gostoso. A gente fica batendo papo com esse povo. Ó, tem um cafezinho, viu? Feito por mim, viu? Café macho, entendeu? Naquele café, ó, brabo, entendeu? É só eu, Marquinho, que tomo aqui, né, Rafael? E você também tá tomando também? Então pronto. Então, café é bom, viu? Café aqui é bom. Olha, gente, nós estamos aqui, já é 10 horas e 5 minutos, 10 e 5, né? A Jafe já tá aqui com a gente, né? Daqui a pouco vai bater um papinho com a gente, né? Falar da nossa igreja, Assembleia de Deus, é o pastor Sinter, né? Que tem um programa também aqui, nessa emissora, né? Assembleia de Deus, né? E dizer a vocês, o programa de calor domingo muda tudo. Estou fazendo desafio a todos os meus calouros, né? Eu acho que eu não posso fazer o desafio com a menininha que começou domingo, né? É, ela vai vir hoje, Rafa? Vai vir hoje a menininha que começou domingo, né?
2: Eu acho que vai, aliás.
0: É, mas ela confirmou? Ah, se confirmou, então tá tudo bem, entendeu? Então quem confirmou, dos que confirmou já tem, cantou quantos aí?
2: Pode fazer o desafio com ela, porque ela tá muito bem votada já.
0: Tá? Tá bem votada? Mas, é, mas pode. Ela tá no grupo B ou no grupo A? Tá no A? Então só tem um no grupo B, né? Só tem um, é o nosso amigo, né? Tá no grupo B, né? Então pronto, só tem um no grupo B, o resto tudo no grupo A. E o grupo A vai crescer, que é domingo que vem, ou a pessoa passa pro B, ou multiplica o A, né? Então vamos ver o que nós vamos fazer para domingo que vem. É um desafio que nós vamos fazer aqui, né? Já estão fazendo ao vivo, né? Rafa, quem vai vir aí agora?
2: Catiele,
0: vem para cá, minha amiga, vem. Catiele, vem cantar, encantar os corações napolitanos. Minha live não trava, não. Você travou, a gente tá tão alegre, com tanta gente na live, né? Para travar, cai tudo, né? Começa tudo do zero, né? É por isso que nós temos que estar ali notando o nome de todo mundo, por isso porque quando cai, aí nós perdemos todo mundo. Aí tem o meu cofre, né? Tem a minha caixa que eles mandam. Bom dia, amiga, pode vir para cá. Vem para cá, que hoje o desafio é, tem que ser ela e a Dilson, viu? Já estou preparando todo mundo aqui já para isso, viu? Fica à vontade. Pode...
2: Eu já estou me tremendo toda já.
0: Já? Tá nada!
3: Gente!
0: Bom dia!
3: Bom dia, Pestano.
0: Você tá bem?
3: Eu tô bem, tô um pouco assustado com esse desafio que tá saindo aí.
0: É, não, que o programa já tem um mês e meio, né? E é só 3 meses de programa. Deixei vocês à vontade, cantou à vontade. Então o desafio começa agora.
3: Não, mas dá pra deixar mais um pouquinho à vontade, né?
0: É? Dá. Vou deixar vocês à vontade, não vai ficar preocupada. Mesmo no desafio, você vai ficar à vontade. Nós vamos escolher a melhor dia pra vocês, dentro daquilo que você canta, né? e um parceiro para cantar com você. Então nós vamos escolher. E se você tiver dificuldade de ensaiar em casa, nós temos um estúdio, você vai para o estúdio para ensaiar com a pessoa que vai cantar com você a mesma melodia, entendeu? Então vai estar os dois aqui sentados. Ou então vai ter dois pedestal de um lado ou de outro para vocês cantarem. E hoje nós colocamos até pedestal já para vocês começar a se habituar com o programa novo que entra a partir de domingo, tá bom? Ela está com quantos pontos? Bora ver o desafio dela logo, como é que vai ser. E hoje está a cantora Jafa, não sei se você conhece, né?
3: Não, da Igreja Assembleia
0: de Deus.
3: Fiquei curiosa para ver.
0: É minha filha, entendeu?
3: Sério?
0: É minha filha.
3: Nossa. Ah, então o talento já vem de berço aí.
0: É minha bênção que Deus me deu, né? Então é cantora, graças a Deus, né? Da Igreja Assembleia de Deus, né? A do pastor Cíntia. Hoje ela vai louvar o Senhor aqui. E ela é jurada do Calor do Pestano Gospel. Ela é jurada, ela é presidente da mesa, né? Então ela que faz parte dessa família aqui. Isso aqui não é à toa, não. Todo mundo da família tem um pouquinho aqui junto com a gente, entendeu? Quantos pontos ela tem? Vamos ver aí.
2: 1.376 visualização, 30 curtidas e 4.130 comentários.
0: Jesus! Passou da mulher? Vê aí, passou de 7 mil, passou da mulher. Tem uma que tava com 7 mil e pouco aqui, ela passou.
4: Ô, glória!
0: Então o desafio dela tem que ser igualmente o da mulher, eu não posso mudar, né? Vê se deu isso, passa de 7 mil aí. Meu Deus, é ponto, viu? O Instagram nosso tá funcionando, viu? Tá bom. Viu aí, Marquinho? Como o povo vota, é um desafio que a gente vai fazer. O desafio aqui é o seguinte: tem uma senhora que tá quase, ou você tá na frente dela, ou ela está na sua frente, mas é coisa pouca. Uhum. Né? Não, você está na frente dela, você passa de 8 mil ali. O desafio dela, para domingo que vem, ela está com 12 mil aqui. O desafio dela. Né? E seu desafio, eu vou fazer igualmente o dela. Você tem que estar com 12 mil domingo. Você tem que estar com 12 mil.
2: Ela está com 5.526.
0: Quem? Não. Ah, é. Você falou 1.000 mais 4.000, tá certo. É, a outra tem mais que você. A outra tá com 7.000 e pouco. Então, seu desafio é menos. Então, ela tá com 5.000?
2: 5.526.
0: Você tem que estar com 10.000. A outra foi 12.000 a outra. Você tem que estar com 10.000 domingo, sentado nessa cadeira, disputando com o outro, que é a mesma música para duas pessoas cantar. E se você tiver com 10 mil aqui, você leva já R$200 em dinheiro. Começa o desafio assim, entendeu? R$200 em dinheiro você leva, entendeu? Então o programa está lançado. Domingo que vem muda tudo o programa aqui. Então não vai cantar uma pessoa só a mesma melodia, são duas pessoas, entendeu? Então canta comigo, o programa é Canta Comigo da Rede Globo. Então tá aqui na 104, é Canta Comigo. Então você vai cantar junto com o pessoal. O pessoal em casa vai cantar com vocês, tá bom? Olha, o desafio está lançado. Sua filha, eu sei que está te ajudando muito nas redes sociais. Pede ela para te ajudar mais ainda. Você tem que estar com 10 mil domingo. E esses 10 mil leva R$200 para casa, tá bom? E continua o desafio com a gente. Você vai cantar o que hoje?
3: Hoje eu vou cantar Sentimento Louco, de Marília Mendonça.
0: Solta aí, meu filho.
3: Eu posso cantar em pé?
0: Pode. Troca de fone, pera aí. Vou te dar outro fone aqui. Pra você ficar à vontade. Deixa eu ver se esse aqui tá funcionando.
4: Olha.
0: Deixa eu ver. Tá. Então, leva o meu. Pode pegar esse aqui. Abre o microfone dela lá, Marquinho. Que aqui hoje. Aqui hoje tá gostoso, viu? Se você quiser pegar o microfone, pode tirar o microfone também. Não tem problema não, viu? É que é pra vocês mesmos.

0: Maria Mendonça. Quem tá na live ali, minha filha? Vamos lá falar do pessoal da nossa live.
1: Zete, Francine, Rosemeire, Comunidade Moura, Daiana Andrade. E Daiana Andrade começou a seguir a gente.
0: Começou a seguir a gente. Daiana, muito obrigado. Continua com a gente, tá bom? Bom, minha filha, o seu desafio tá lançado. Maria Mendonça já te conhece, né? Que você só canta Maria Mendonça. Já ficou aqui para nós. Vem Maria Mendonça. Então isso é muito bom. Tem uma identificação já você, tá bom? Então nós vamos ver com a Dilson. É Dilson, né? Nós vamos ver a Dilson para a Dilson cantar com você, tá bom? Então vai ser um homem ou mulher que vai, né, com você. E a Dilson dá para fazer uma aqui, porque a Dilson canta o mesmo ritmo de você. Só que não é Maria Mendonça, né? Então. Não sei como vai ser. Nós vamos ver com a produção segunda-feira qual música que vai escolher para passar para vocês, tá bom? Para vocês ali começar a ensaiar. Se tiver dificuldade de ensaiar, marca com Rafaela na quinta-feira ou então na sexta para ir para o estúdio ensaiar. Entendeu? Nós temos um estúdio, vai ter um maestro para vocês e vai ensaiar vocês, tá bom, minha filha? Eu só quero que vocês cresçam, né? E estamos preparando bem para a rua já. Então tudo isso aqui vai valer na rua para vocês. Nós vamos colocar em pauta. A live começou a andar, viu? É, vamos colocar em pauta em tudo isso aqui para nós poder trazer para vocês o que é de alegria, viu? Então, vocês que estão em casa curtindo, vote nela. Ela tem que estar com 10 mil pontos domingo. Qual o nome dela? O número dela que é tanto...
2: Tem... Número 2.
0: Número 2? Então, pronto. Número 2, vota no... E outro detalhe, nós vamos mudar a foto de todos vocês que começam um novo desafio, tá bom? Aí vocês podem escolher as fotos bonitas, mandar para a Rafaela vai pegar essas fotos aqui, colocar uma foto nova, mas essa pontuação suas continua valendo. Só vamos trocar a foto, que é novo programa que começa, tá bom? Tá. Obrigadão, Deus te proteja, tudo bom você e sua família, viu, minha filha?
2: Eu que agradeço.
0: Eu. Bom, gente, esse é o calor do Pestão de Auditório, né? Você que tá curtindo em casa, tá curtindo. Então, meus caros, tá saindo aqui todo mundo com um desafio, né? Vamos preparar a cantora Jafia, né? Que já está aqui com a gente, né? Veio aqui louvar o Senhor, né? E prestigiar o trabalho do pai, né? Que tá aqui, que era, é uma pessoa que não tem admiração, não tem amor, não tem demais, né? Não só ela, como todos meus filhos, né? Que, graças a Deus, que Deus permitiu a gente ter. Ele tá aqui na terra com a gente trabalhando, né? Fazendo tudo aquilo que a gente gosta de fazer, é trabalhar e louvar o Senhor. E minha filha começou pequenininha, botava uma mesa, botava um tamborete em cima da mesa para ela cantar. Então começou novinha, não começou hoje, viajou muito nesse Brasil cantando, né? Agora deu uma pausa, né? Mas daqui a um dia ela começa a andar de novo, né? Vamos pegar um fone de ouvido aqui para você começar. É, pronto, coloca isso aqui, né? Que aí você vai. Esse microfone tá aberto, Marco? Abre ali esse microfone que nós vamos bater um papo com a dona Jafia aqui, né? Ricardo tá aí ou tá em casa, Ricardo?
3: Tá em casa?
0: Pronto. Beleza? Tá bom? Bom dia.
3: Bom dia.
0: Você tá bem, minha filha?
3: Tô bem, graças a Deus.
0: Eu já falo filha que todo mundo já conhece, né?
3: É.
0: Teve uma vez que ela foi pro palco, ninguém sabia que ela era minha filha, né? Ela sentou, ficou lá, né? Daí a pouco, um olhava pra ela, olhava pra mim, olhava pra ela, quem é aquela menina? Eu falei, é minha filha. Ninguém acreditava, não. Porque Jafia só ficava na igreja, né? Quando ela foi pros palcos, né? Comigo, né? Ela participou da final, foi presidente da mesa, né? Ficou responsável por toda a pontuação ali no centro. A Rafaela estava lá, entendeu? E foi difícil a gente fazer uma final naquele centro, porque tinha 17 pessoas, né? Terminou em 9, depois ficou em 3, né? Então, nós, a divisão de pontos, essas coisas, são muito complicado, né? A pessoa que é jurada e julgar ali na hora, aquilo que é complicado. Aqui as pessoas votam, né? Pelo Instagram da gente, né? É totalmente diferente. Jafia, fica à vontade. Como é que tá você? Como é que tá a família?
3: Bom dia mais uma vez a todos os ouvintes da Rádio FM. Eu tô aqui pela primeira vez, né? A convite do meu pai. E é um prazer imenso de estar aqui juntamente contigo, presenciando o seu trabalho de perto, que a gente só está ouvindo pela rádio. E hoje eu estou aqui, né? Vim adorar a Deus e eu estou bem, feliz, graças a Deus. E viemos fazer o que eu mais gosto de fazer, que é cantar.
0: Já desde de berço, né? Coisa incrível.
3: Desde os 9 anos de idade.
0: Desde de berço que canto, né? CD gravado, graças a Deus, né? É, como diz aquela história, né? Tudo que Deus planta, você começar a regar, vai crescer, entendeu? E essa menina, Deus tem dado muitas coisas boas a elas, né? Aos pés do Senhor, a dedicação dela, né? tomou conta de igreja, né? Andou muito, já, né? Então é uma pessoa que, como diz aquela história que eu sempre a gente fala, né? É dedicada ao Senhor, é dedicada a tudo que Deus permite para ela fazer, ela está fazendo, ela e o esposo dela, né? Tomou conta de duas igrejas, não foi aqui em Anápolis, né?
3: Foi, atuamos em duas.
0: Em duas igrejas, vocês tomaram conta, né? Então, a mãe dela é pastora.
3: É?
0: É. Para se passar a conhecer, que ela vai começar a trabalhar com a gente. Também a mãe dela é pastora, entendeu? Ela era evangélica, está desviada, né? Mas está aqui nos ajudando agora, junto com o Marquinhos, nós estamos formando uma equipe, né? Para a gente poder dar continuidade a isso aqui, que isso aqui, a domingo que vem já muda tudo, cresce tudo. Uhum. Vai ter dois calouros cantando e eu, as duas, não vai dar conta, porque começa a mudar tudo aqui dentro, entendeu? É, então, a gente tem que ter pessoas para ajudar a gente a trabalhar, né? Minha filha, você vai louvar o Senhor com qual hino hoje?
3: Eu vou cantar com o de Sara Farias, Se Eu Não Te Ouvir.
0: Ei, mas Deus vai te ouvir.
3: Vai, já tem ouvido.
0: É, solta aí. Vamos ouvir a cantora Jafia, né? J. Batista falou que ia vir aqui hoje ver você, mas acho que ele não vai vir, não.

0: Vê se você.
1: Ah, isso tá bem melhor.
0: Começa aí de novo.
1: Bora, porque eu não estava ouvindo o retorno. Vamos voltar aqui.

Que a voz do Senhor fale profundamente no teu coração nesta manhã. Que você ouça a voz dele aonde você estiver nesta manhã. Que ele te toque profundamente. Que a tua alma seja curada. Que a tua vida tenha um novo olhar a partir de hoje. Porque Deus, nesta manhã, ele falará contigo aonde você estiver. Aleluia.

0: Oh, voz linda, né?
1: Na minha falhou opinião, um pouco, hein? No início.
0: Mas é assim mesmo.
1: Mas ô,
0: Marquinho, por favor, baixa essa live aí para nós começar as pessoas que chegou lá em cima. Que... aí, mais ou menos por aí. Vamos falar de um em um quem tá ali, meu filho. Fala aí que a cantora Jafa entrou. Sobe um pouco, Marquinho. Vai subindo um pouco aí para ela começar a falar as pessoas. Aí, aí. Vamos lá?
2: Essa daí já foi.
0: Já? Mas pode começar ali, depois já vai começar a cantar. Entrou muita gente.
2: Robertinho, Simone Chagas falou, bora amiga, arrasa, essa já ganhou. Ela falou também, na rua, eu também vou estar, já tô até imaginando. É, sobre a menina que tava cantando.
0: Ah, sei, que tava cantando.
2: Isso. Aí a Francine falou, essa é a filha do João, ou mulherzinha que canta. Você canta muito. Bora meu povo. Francine falou, Ave Maria.
0: bom. É, saber que as pessoas, né, passam a conhecer minha filha diferente, né? O Senna, é Senna que entrou ali?
2: Isso,
0: Senna Porto, né, que entrou ali? Pronto, Senna. Tamo junto, viu? Aí lá também de Itapebi entrou ali, né? Tamo junto. É. A Jafa é a nossa cantora, hoje oficial daqui da... 104 FM do calor do Pestana, né? De auditório, que é isso aqui que nós estamos fazendo hoje, né? Daqui a pouquinho já volta a cantar mais uma, né? Quem tem lá pra vir pra cantar, meu filho?
3: Esté.
0: Vem pra cá. Esté é a menininha?
3: Isso.
0: Jesus. Vem pra cá, Esté. Olha, gente, a hora tá passando. Já é 10 horas e 30 minutos. A hora tá passando hoje. Tá bem bom aqui, viu? Bem gostoso. Aí tá batendo palma lá. Você não botou o que ali?
2: Chegando e já sei que tem caixa, mas só falo quando abrir a caixa.
0: É Marquinho, que eu só falo quando abre a caixa, viu? Vamos pra cá, Esté. Você tá bom, meu amor? Coisa linda! Essa aqui é a Jafia, tá? Nossa cantora Jafia. Essa é a Esté.
3: Jafia tá cantando aqui e ela lá.
0: Hã?
3: Jafia tá cantando aqui e ela cantando lá.
0: Oi? Passa pra ali, Esté. É, coloca o fone de ouvido nisso aí pra mim, por favor. É, ela coloca, deve ser ela. Ah, pronta, a estreia já tá pronta. Tá me ouvindo, Esté? Vem aí? Tá me ouvindo? Tá? Então tá bom. Bom, gente, a Esté tá aqui no estúdio, né? Já vai cantar com a gente. Esté, bom dia.
4: Bom dia.
0: Você está bem?
4: Uhum.
0: Eu lembro de você, minha filha. O tamanhozinho ali.
1: Uhum. Quantos anos?
4: Sete.
1: Eu vim para a igreja com 7 anos.
0: Pois é. Desse tamanhozinho, viu? Esté, você vai levar hoje o Senhor com qual hino?
4: Sara Evelyn, eu vou gritar bem alto.
0: Eita. E é muito bonito, viu? É... olha, eu fiz um desafio, todos os cantores que estão passando por aqui, ela passou de 1000 pontos já? Ó, Esté, eu vou fazer um desafio também para você, eu não ia fazer para você, mas a minha produção falou que eu podia fazer. Então pronto, se você chegar com 2.500 pontos no domingo, você tem R$200, tá bom?
4: Uhum.
0: 2.500, depois nós vamos notar de todo mundo a pontuação que eu estou falando, para depois, né, domingo a gente tá com todo mundo ciente do que eu falei para eles, tá bom? Então, 2.500 pontos, você chegando aqui domingo, você leva R$200 para casa, tá bom, minha filha?
4: Uhum.
0: Eu sei que você vai passar disso, meu desafio está sendo bem leve para vocês, né? E outro detalhe, domingo que vem já muda o programa, tá bom?

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0: Bom, tá aí a votação. Qual o nome dela? É o 14 ou 13? Vamos pedir o povo para votar em você, entendeu, minha filha? E vai mudar a foto de vocês para a semana, tá bom? Uhum. Vocês mandam uma nova foto para a produção, vai colocar, postar. Até... Hã? Ela é a 15? Então, você é o número 15. Pede o povo para votar em você. Fique à vontade.
1: Vota em mim.
0: Vota em mim, pronto. Essa é a última palavra dela. Vota em mim. Mas eu estou feliz por você, pela mamãe que está trazendo você, está incentivando você. A minha filha começou assim, pequena, entendeu? Eu acho que é assim que nós, que tem um propósito com Deus, né? Deus sempre abre as portas para a gente. Então, Deus está abrindo uma porta para você, né? Você já participa na igreja com sua mãe. Enquanto eu estava aqui numa rádio cantando. E daqui um dia você está na rua com a gente também, cantando nos palcos, né? Levando o nome do nosso Senhor Salvador Jesus Cristo. Tá bom, minha filha? Obrigadão, que Deus proteja. A mamãe que está te acompanhando, muito obrigado. E domingo que vem eu te aguardo. Olha a pontuação, 2.500 pontos você tem que estar domingo que vem. Tá bom?
1: Uhum.
0: Combinado?
1: Combinado.
0: Então vou esperar, viu? Bom, gente, esse é o Calor do Pestana que vocês todos conhecem, de auditório, né? Aí você viu aí a número 15. Vote nela. A menina com 7 anos, já tá com 1.000 e poucos pontos aqui, né? Muito obrigado à senhora, que Deus proteja a senhora, tá bom? Domingo eu guardo vocês. Bom, gente, o programa, como é que estão? Como estão aí, Rafaela? Então pronto, então, graças a Deus, tudo completo, nosso quadro. Agora vamos pro quadro da caixa, né? E a Jafa vai cantar mais uma também para liberar ela, né? Que Jafa, né, você sabe, né? Quando dá sexta-feira, somos.

0: Não vejo mais. Ela, quando dá sexta-feira, aparece do escritório. Cadê Jaffa? Não tá aí não, viu? Mas é uma menina dedicada, né? Família, né? E a minha netinha extra tá melhor?
1: Tá bem.
0: Tá bem, minha filha? Tá. Eu não fui lá ver ela, viu? Mas tem que lá ver ela, né? Então, a Jaffa vai cantar mais um hino, que eu vou liberar ela, né? Ricardo, vem te pegar? Uhum. Vem. Sim. Vou liberar ela, tá bom? É nossa cantora. E nós vamos preparar que domingo que vem tem um programa diferente para meus calouros, né? Ou no caso lá se ajuda a Rafaela no escritório, que vai ter que dois calouros cantar a mesma música. Então nós vamos fazer um desafio aqui para domingo, entendeu? E essa menininha eu tenho que arrumar um papo para ela, né? Porque eu tô aqui já preocupado com ela. Ou ela vai ficar cantando individual, né? Então vou ver o que a gente faz aqui. Marquinho, solta mais um aí para a Jaffa aí, para ela cantar aqui para nós, né? E a minha caixa, nós vamos começar a brincar com o cofre e a caixa agora, né? Que aí que começa a live, viu? Qual outra? Já tá com o Marquinho já? Já? Então pronto, pode soltar, Marquinho.

0: foi.
1: Bom, gente, a cantora Jaffa, né, tá aqui com a gente no estúdio, né? Mas vamos liberar ela, né? Daqui a pouco o Marilene vem pegar ela aqui na porta da rádio, né? E é uma grande cantora da igreja
0: Assembleia de Deus, do Moisés Reis.
1: Era Pentecostal Ungida, né?
0: Nasci na Pentecostal Ungida.
1: Né? Foi criada na Pentecostal Ungida, não só ela, com todos os irmãos dela, né? Aí passou para a Assembleia de Deus, né? Foi uma benção para eles, né? E Deus permitiu estar todos aqui com a gente, né? Lutando, os irmãos dela, né? E só era de mulher, né? Mas Deus deu a gente esse pote maravilhoso de ouro, que é essa menina que eu tenho em minha casa, que me ajuda muito e vai continuar me ajudando por muitos e muitos anos ali na empresa, né? Eu sei que nós passamos por muita luta, mas Deus tem sempre clareado o caminho para a gente, sempre vai clarear que a gente possa trabalhar e atender todos os nossos clientes, todos os nossos amigos, né? E fazer tudo aquilo que a gente possa fazer dentro do nosso quadro de trabalho. Jaffa, só tenho te agradecer. Obrigado por tudo, minha filha. Por suportar seu pai também, né?
0: Ah, eu que agradeço pelo convite. Gente, cantar é uma alegria muito grande. Eu canto desde os meus 9 anos de idade. Nasci ali na Ungida, Pentecostal Ungida, juntamente com o pastor Daniel, que não se encontra mais conosco aqui. E aos meus 19 anos, 18 para 19, eu vim para a Assembleia de Deus e estou até hoje. Casei, tenho 2 filhos, um casal lindo, maravilhoso. Estou aqui juntamente com meu pai. Cantar de manhã não é fácil. Quem canta de manhã sabe que não é fácil. Eu não fiz aquecimento vocal. Vim aqui na vontade mesmo e fiz a minha parte. Espero que Deus tenha falado ao coração de todos, porque é a nossa missão. Não é mostrar voz, não é mostrar notas, apesar que a gente tem que treinar, estudar para dar o nosso melhor. Mas a nossa missão é cantar Cristo, né? Falar do amor de Cristo, que Ele cura, que Ele salva, que Ele liberta. E a minha mensagem é essa. Se você que está ouvindo nesta manhã, cada louvor que está sendo cantado aqui, os que eu cantei também, e está afastado da presença do Senhor, está passando por algum problema, alguma situação difícil, creia que Deus, Ele não te abandona. Ele continua ao nosso lado e Ele está esperando você se decidir, esperando você tomar a decisão, porque Ele está à tua espera. E creia que nesta manhã Deus falou ao teu coração e que você tenha um dia maravilhoso, abençoado. E também não vou deixar de convidar você para estar na minha igreja hoje, viu? A Assembleia de Deus, lá do Moisés Reis, na rua Domingo Reis. Hoje teremos o culto abençoado, que é o culto retrô, só hinos antigos, viu? Então venha participar conosco lá também. Já deixei a minha deixa aqui, convidando vocês para estar conosco. Amém? Pastor Enos, o meu pastor, um bom dia, Deus te abençoe. Amém? Bom, e pai, muito obrigado, um beijo. Quando eu puder, eu volto de novo.
1: Exato, né? E como diz aquela história, as portas estão sempre abertas para você e para todos que quiser participar, né? Aqui com a gente, né? No domingo pela manhã. Muitas pessoas estão em casa sem fazer nada, ou estão cozinhando, ou estão arrumando a casa, estão lá ouvindo um radinho, né? Isso é muito bom, né? Saber que as pessoas interagem com a gente aqui e a gente só tem que agradecer a cada um deles. Os que passaram pela live, os que estão no radinho. Hoje nós estamos em Itapebi, estamos em Itajimirim, nós estamos estamos em Belmonte, nós estamos em São João do Paraíso. Uhum. Então está todo mundo retransmitindo nosso programa, né? Então nossa voz está chegando longe, graças a Deus.
0: Vai chegar muito mais.
1: E pelo Instagram também, o povo está aí curtindo a gente, isso é muito bom, né? E domingo que vem, acho que nós estamos fazendo já a live do Calor do Pestana. Vamos preparar aqui para domingo que vem, se dá tudo certo. Nós vamos transmitir já no YouTube, transmitir tudo, a pessoa em casa pode ligar a televisão e sentar lá no sofá e assistir e ouvir a gente aqui, né? Que vai ser 2 lives domingo. Nós estamos preparando para isso, que vai mudar o quadro dos calouros, né? Para a gente mostrar mais a vida deles, vamos falar um pouco mais deles, né? É o Canta Comigo que chegou em Onápolis. Então não está aqui fazendo isso.
0: Mostrar os talentos de Onápolis. Isso
1: amigona, eu só tenho que te agradecer, tá bom?
0: Obrigadão,
1: viu?
0: Fique com Deus.
1: Eu sei que Ricardo daqui a pouco tem a porta te pegando. E Ricardo é o meu genro, né? Gente maravilhosa, né? Marquinho, agora nós vamos passar pra caixa, brincar agora. Rafaela tá triste, 11 horas. Eu abri 03, a live. Você notou, Rafaela, lá o número? Porque na live já tinha número do cofre, não tinha?
2: Não entendi.
1: Você não entendeu? Agora é o cofre e a caixa. Nós só temos 1 hora e 10 minutos pra terminar o programa. Então o cofre e a caixa chegou, tá bom? Você já tinha colocado o número do cofre, né? Já tá. Chegou mais gente lá com o número do cofre, tá vendo? É 2903. Não, não é, viu? E você botou numa a mais. É só seis números, tá bom?
2: 03-1999.
1: Não é, viu? Não tá, esse número não tá na caixa, graças a Deus. Você não acertou, não, viu, amigão? Mas pode continuar mandando aí pra gente, entendeu? Que nós vamos aqui agora. O programa todo a gente fala do cofre e da caixa, entendeu? Agora nós vamos dar um edits ao cofre e à caixa, tá bom? Pode mandar o número, tá chegando o número lá. Agora que é gostoso.
2: 90.
1: Não, também não é não, viu? Deixa eu ver quantos números tem. Eu não vou ajudar vocês ainda, viu? Deixa eu ver. Ali tem... Não, só tem o 03 ali só. Só tem o 03. Vocês se lenharam comigo hoje, viu? A minha caixa, eu posso dar dica, Marquinho?
3: Vai, dá logo aí.
1: Dá dica? Deixa eu ver se todo mundo tem, tá na minha caixa. Não sei se Rafaela já falou assim, vem ele.
4: Ela é problemático, meu
1: velho. Eu sou? Problemático?
4: Rapaz! É mesmo, é difícil.
1: É difícil? Então pronto. A minha caixa tá chegando, o cofre tá chegando na mesa aqui, ó. A caixa, essa é a caixa mais famosa do Brasil, tá aqui, ó. E hoje é uma coisa tão simples estar tá na caixa hoje. Eu pago R$100.
3: O que é?
1: Não, Marquinho, você e Rafaela tá proibido.
0: Dá a dica.
1: É, vem a outra.
3: A dica
1: vai bom. Ó, isso aqui é uma briga quando chega a caixa e o cofre para ganhar dinheiro. Você já pagou muitas pessoas que foram lá receber, né? Já pagou, né? A gente prêmio, já afinha que paga, para você ver. É a diretora do programa, é ela. As pessoas ganham aqui, vai no escritório, quem paga é ela. Eu não pago aqui, não. Vai no escritório, pega. No dia que nós. Rapaz, o dia dos pais vai cair que dia?
2: Sempre o segundo domingo de agosto.
1: Agosto, né? Ah, então tá bom. Então nós vamos fazer aqui uma brincadeira pro dia dos pais. Muito boa, né?
3: E a dica qual é?
1: A dica? Sim. A dica da caixa é o seguinte: anda muito.
3: É os pés.
1: Não, começou. Já começou a falar o que não deve. Anda muito.
3: Dinheiro.
1: Não, mas. Marquinho, você tá sonhando muito. Fica quieto aí, tá?
3: Anda muito?
1: Cê anda muito.
3: A vida do
1: mundo. Não, mas é uma dica boa e pior que anda. Começou. Começou.
3: Não,
1: começou o debate dentro da rádio aqui. Jota, vem aqui. Você é advogado, resolve isso aqui pra mim. Porque essas pessoas, duas pessoas. Olha, hoje eu vou falar. Ô, Sena, fica pronto aí. Que eu vou falar o que tem na minha caixa antes de Marquinho falar. Que eu abri a caixa e ele fala. É, só abrir a caixa e ele fala. É isso? Eu não falei que era isso? Não. Toca a música aí, Marquinho. Toca a música aí.

0: Bom, meus amigos, estamos de volta, são 11 horas, 11 horas, é 11 horas, 11 horas em ponto. A minha caixa está aqui valendo 100 reais, o meu cofre está valendo 100 reais. Olha, gente, os nossos calouros, eu sei que está aí com o radinho ligado, está ouvindo, se prepara que domingo, né, canta comigo, chegou em Onato, tá bom? Vocês vão estar aqui junto com a gente, cantando, somos duas pessoas que vão estar cantando o mesmo hino ou o mesmo circular que vai estar cantando, são duas pessoas, tá bom? Então nós só temos a dizer a vocês com muito amor e carinho, tá bom? Se prepare, se você não tiver condições de sair em casa, você vai para o estúdio, o nosso maestro vai estar lá, ensaiar você para domingo você estar aqui. E os nossos calouros que faltou hoje, você tem a oportunidade de falar com a minha secretária na segunda-feira para começar a desenrolar para você estar aqui domingo, tá bom? A minha secretária, você já tem um telefone, tem tudo, é só ligar, ela vai entrar em contato com todos vocês na segunda-feira, que eu canta comigo, calor do Pestão de Auditório, tá tudo junto aqui em Onato, tá bom? Vamos fazer um grande evento para vocês. Calor do Pestão de Auditório voltou a todo vapor. Olha a minha caixa. Quem tá na live lá, minha filha? Vamos lá. Quem chegou mais lá?
1: Lucy Dias diz que tem uma cola super bonde na caixa.
0: É.
1: E ele falou o número do cofre.
0: Pronto.
1: 03-4687.
0: Certo. Quem mais ali?
1: Luiz falou que é uma moeda. É. E Lucy Dias falou novamente que é um avião de papel.
0: Avião de papel. É, a minha caixa cabe, viu, minha amiga? Pode ficar tranquilo que cabe. A caixa tá aqui prontinha. Cabe avião, aqui cabe a máquina de lavar, aqui cabe tudo, entendeu? E o avião carrega tudo, nós põe aqui dentro, né? Então vamos carregar tudo aí. E lá, quem chegou mais lá?
1: É, Paty Cardoso e Francine continua e Gabriel de Jesus.
0: Pronto, estamos aí. Vocês estão na live, nós estamos aqui divulgando o nome de vocês, tá bem? Muito obrigado por estar com a gente aí na live, né? Curtindo o calor do Pestão de Auditório e vai chegando gente ali, né? Então vamos aí.
1: Gabriel falou o número do cofre, 460687.
0: Bom, Gabriel, não é esse número não, mas você deu ver se tem dois números aí que você falou, tem dois números. Se você colocasse esses dois números com os que eu coloquei, ia para quatro números na rua. Agora. Tá bom? Quem entrou agora?
2: Ele entrou agora.
0: Tá bom, Gabriel. Ó, eu abri o 03. E o 03 tá aberto.
1: Tem um corretivo na caixa.
0: Um corretivo? Não é corretivo. Você quer ganhar meu 100 conto, né? Você tá sabido, né?
2: Gabriel, você sabe que é o que tava trabalhando aqui, né, com a gente.
0: Ah, é ele? Ô, Gabriel, fique à vontade, meu filho. Como é que tá sua mãe? Como é que tá você? Como é que tá a família, entendeu? Que Deus te proteja de tudo, tá bom? Viu, Gabriel? Mas continue na live com a gente aí. Pode mandar aí, ó, que nós estamos aqui. As meninas estão aqui atento, notando tudo, né? Quem ganhar o meu cofre, eu pago 100 reais. E quem ganhar a caixa, eu pago 100 reais, tá bom? Combinado? Chegou mais uma cantora aqui no estúdio. Aqui hoje tá bom, viu, Jafé? Essa aí é cantora também. Tem o Instagram. Essa aqui é a Jafé. É minha filha, viu? Viu? É minha filha. É o que Deus me deu, né? Então, já cantou, já louvou aqui o Senhor, entendeu? Mas nós vamos abrir o espaço para você também louvar o Senhor. Tá bem da garganta hoje?
2: Oh, eu tô um pouquinho melhor, mas agora o que tá me atacando é a dor de cabeça.
0: É, minha filha.
2: É uma batalha.
0: É difícil,
2: pra
0: né?
2: Pra mim chegar aqui foi um impedimento, eu vim agora no hospital.
0: É, no hospital, é? É que eu te perguntei, Rafa, se você vinha, né, que a gente, as pessoas que vêm se preparam para decantar, né? E o cofre tá subindo ali, gente, o número do cofre chegou mais num lá. Vai lá, minha filha, quem tá com o número lá?
1: Lucy Dias, 918319 e 460360.
0: Pronto, o 03 tá na rua, ó... O de baixo tem quatro números na rua de baixo. Não vou falar por ordem, mas tem quatro números na rua de baixo, tá bom, gente? Então, só falta dois números para vocês acertar, viu? É 100 reais, por isso, pela live, vocês estão vendo aí, já tá vendo aí. Chegou mais um lá.
3: É muito difícil.
1: Genilson.
0: Genilson, grande amigo.
1: Lenis Santiago Matos.
0: Pronto, vamos chegando aí. Manda o cofre, manda tudo pra gente aí, que nós vamos começar a trabalhar aqui com vocês. Agora é vocês, viu? Os meus calouros já cantou, a Jafia já cantou, né? Então agora vamos dar atenção vocês com a caixa e o cofre, tá bom? Então nós estamos fazendo isso aqui para vocês agora. Olha, Marquinhos, eu vou subir o prêmio aqui da caixa?
4: 400.
0: Posso subir?
4: Você usa.
0: viu? Você quer...
3: Bons...
0: Quanto?
3: 500.
0: Tá vendo, Jaffer? Como é que ele é comigo?
3: 500.
0: Quer que eu pague 500 conto na minha caixa?
2: É
0: 100 reais.
2: É
0: 100, é. Ele quer que eu pague...
3: Muito pouco.
2: Esse negócio que anda muito aí tá difícil.
3: É, os pés, né?
2: É, os pés que
3: andam
2: muito.
3: Rapaz. É o dinheiro.
0: Rapaz, eu sou sincero. Você
3: anda
0: muito? Você sou uma pessoa maravilhosa, bem.
3: Esse aqui é um rato que tem, né?
1: Será?
0: E o rato?
1: Hã? Será que é um relógio?
0: Não, não, o relógio tá aqui. Não é o relógio, não, o relógio tá aqui. Há uma concorrente aqui, a sua, uma concorrente chegou aqui, tô lenhado.
2: Não é, né?
4: Hã? Você é problemático mesmo.
0: Eu sou problemático.
4: É problemático,
0: não.
4: Velho.
2: Já isso,
3: é. Balança aí,
2: balança.
1: Não,
2: sim.
5: É mesmo, é muito difícil.
0: Essa Rafaela não vale nada.
2: Hã?
0: Não, minha filha, né? Não, né? Não. Não, tatu. Olha, gente, eu tô quase falando o que é, viu?
3: O tatu, tu falou.
0: Eu falei um tatu?
3: Falou.
0: Tem certeza?
3: Tem.
0: Então eu vou abrir a caixa. Eu falei um tatu?
3: Falou.
0: Então mesmo eu ganho meu dinheiro.
2: Não é um tatu?
0: Não é tatu, não. É o Tentando Marquinho. O Marquinho é uma graça com essa caixa. A caixa e o cofre é uma graça nesse programa, viu? O pessoal participa e fica os dois aqui me atentando.
3: Mas anda por onde, ó?
0: Hã?
3: Anda onde? Fala aí.
2: Dá uma dica. Anda no corpo. Ou não, minha... fora do corpo.
0: Calma, minha filha.
2: Você tem que dar uma dica boa pra gente, pra gente acertar. É algo que acompanha o nosso corpo ou algo fora que a gente leva? Ou que tá aí no ar?
0: Rapaz.
2: Tem que ter essa ajuda.
0: Até minha filha.
6: Aí depois fala que é
2: até pra a imaginação da gente voar mais, entendeu?
0: Chegou a gente no cofre de novo lá. Tino não tá ali?
1: Lucy Dias. 032567.
0: Ei, essa vai ganhar.
1: É ele.
0: Falta pouco. Falta pouco. Olha, gente, a minha filha tá perguntando aqui a dica, mas tá difícil.
2: Dica.
0: Eu vou dar uma dica. Anda muito.
4: Você é problemático mesmo.
0: Anda muito.
4: É problemático.
0: É, sou problemático. Tô aqui pensando o que eu posso falar. Anda muito. Não, não é no corpo, não, viu, Jaffa?
3: Cobrador.
0: Não. Cobrador? Rapaz, hoje ganha. Hoje o povo leva o dinheiro.
2: O senhor pegou isso aonde?
0: Ah, pronto!
2: Se não é no corpo, pode ser qualquer outra coisa.
0: É, que tá aí flutuando, uai. Eu peguei aonde, Rafael?
3: Deu uma barata.
0: Eu peguei no escritório, pra deixar você bem à vontade, tá bom?
2: No escritório?
3: Uma barata.
0: Foi. Pronto. Você quer saber demais, então peguei no escritório.
3: E lá tem barata?
0: Tem.
2: Não, nunca vi, não.
0: Hã?
2: Escritório.
0: Tem barata, não?
2: Não.
0: Ah, acho que tem.
2: Muriçoca tem. Agora é barata.
0: Meu Deus do céu, essas duas meninas hoje. Ô, Rafa, você colheu com o Jaffer hoje pra mim arrancar meu couro aqui, foi? Como é que pode? Olha, gente, meu cofre aí, toca mais um aí. Toca mais um aí, porque.
2: Nem no escritório foi. Um pendrive?
0: Hã?
2: Um pendrive?
0: Não, minha filha, não é não.
1: Uma caneta.
0: Não, ai, Jesus. É hoje. Vocês querem ganhar meu dinheiro?
1: Com certeza.
0: Já foi proibido pagar dentro do estúdio.
7: Diga pra esse crente aí.

0: de lá pra cá só com as duas.
1: Bom, gente, bom dia, bom dia, bom dia, bom dia, bom dia. Olha, meu cofre tá bom. Eu quero pedir desculpa, meus amigos, que nossa live tá travando, mas Marquinhos volta, o pessoal tá continuando. Muito obrigado vocês estar aí com a gente, tá bom? Quem chegou lá, minha filha?
2: Fabrício Moreira Viana. Ele falou, olá, bom dia, gostei da música.
1: Bom, bom, bom, Fabrício, obrigado, viu? E ali embaixo, quem é?
2: Luiz Alves... Luiz. Vixe, mano. É Luiz?
1: Pronto, Luiz Alves de alguma coisa, né? Então pronto. Olha, gente, o meu cofre tá pagando R$100, a minha caixa tá pagando R$100, né? Você que tá em casa, tá fazendo aquela comidinha gostosa, convida a gente pra almoçar com vocês hoje, entendeu? Eu adoro almoçar na casa dos outros, é tão bom, né? É. Ainda mais no domingo, né? Domingo lá em casa não faço comida, tô lascado, entendeu? Então, eu frito um ovo quando chega meio-dia, como, então compro alguma marmiteca, é assim, entendeu? Então me convida pra almoçar na casa de vocês todo domingo. Como vai ter aqui a dona do lar, então vai ter um pratinho gostoso, né, Marquinho? Nós vamos almoçar aqui nessa mesa, né? Vamos convidar a Jota para almoçar aqui com a gente também, né? Convidar a dona Arilma, né? Para convidar aqui almoçar com a gente, né? Porque a Rafaela não se faz. A Rafaela, você vai fazer um prato também, Rafaela? Não. Não vai não, Rafaela?
3: As...
1: Ah, rapaz, como é que pode? Que menina é essa, rapaz? Essa é contra tudo. Olha, minha caixa tá pagando R$100, meu cofre tá pagando R$100. Hoje tem a festa do gari, né? São as pessoas que trabalham na nossa cidade, né? São as pessoas que zelam a nossa cidade, que limpam a nossa cidade. Somos trabalhadores que tem que ter valor, que tem que ter prestígio, né? O Dia do Trabalhador tá lá hoje, né? Eles estão fazendo a festa para eles hoje, né? Que é uma festa... tradicional da prefeitura, né? Todos os prefeitos que passam fazem essa festa. Então tá fazendo a festa hoje, né? E lá hoje vai cantar Jarley, vai cantar Paulinho DJ, vai cantar Sapatilha 37, que é o Paulinho DJ, vai cantar Cacá, né? Um ex calor do Pestana da banda, Cacá vai tocar lá também, entendeu? Então lá tem um bocado de cantor hoje, fora os que chegam pra dar uma palhinha, né? Então tá lá, o meu maestro tá lá, o Cosmo, tá lá hoje com som. É meu maestro que tá lá hoje tomando conta, né? Operando lá as carrapetinhas lá, os botãozinhos, né? Ele tá lá hoje fazendo isso, tá bom? E eu tô aqui no rádio, né? Mas eu tenho outro compromisso. Eu posso passar lá mais tarde, né? Que hoje eu tenho outro, saindo daqui, eu tô indo pra outro compromisso já, né? Eu tenho reunião política hoje também. Tenho um bocado de coisa hoje para conversar, entendeu? E meus candidatos, né? O meu amigo Jota, né? E minha amiga Cláudia, né? Cláudia Oliveira, né? A deputada estadual e meu prefeito Roberto Oliveira, tá bom? E o programa tá aqui levando o que é de bom para vocês, né? Quero agradecer a todos vocês. Olha, a Life Try volta e o povo tá lá com a gente, né? Eu fico muito feliz com isso, entendeu? Quem chegou lá?
2: Vamos. Fabrício Viana tá falando, nem lembro o nome do filho.
1: Como é que é?
2: Nem lembro o nome do filho.
1: Ô Fabrício. E pior que é meu filho, meu Fabrício. Meu filho, você me perdoe. A gente fica aqui, Fabrício, né? E a gente acaba esquecendo. Ó, tô pedindo perdão no ar. Tô pedindo perdão no ar. Me perdoe, você tá aí ouvindo o programa, me perdoe mesmo. Vou te convidar para vir aqui domingo. Que tal você vir aqui domingo fazer o programa junto comigo? A Jafia tava aqui hoje, a sua irmã, né? Então vamos fazer o programa domingo, tá bom? Estou te convidando, ó. Pra todo mundo que tá te ouvindo aí, você vem aqui domingo fazer o programa mais eu, tá bom? Papai e filho, hoje foi a filha, né? Amanhã vai ser domingo, vou chamar você pra vir aqui. Tá bom, meu filho? Ó, um beijão no seu coração, ó, um abração do papai, que Deus te proteja em tudo. Hoje você é um cara consagrado, né? É pastor, né? E minha família, graças a Deus, é daqui da Igreja Betel, né? Do pastor Ronildo, né? Eu fico muito feliz com meus filhos, sou muito dedicado ao pé do Senhor, muito dedicado com o Senhor, e são pessoas que trabalham, são pessoas que estão aí fazendo um trabalho bonito para o Senhor. Eu só tenho que te agradecer.
2: Hã? Tá perdoado.
1: Tá perdoado? Obrigado, meu filho. Muito obrigado, Fabrício. Obrigadão mesmo de coração. E a sua esposa, a sua sogra, muito obrigado a todos vocês, tá bom? Fabrício, tamo junto, viu? Marquinho, toca mais um aí para nós. Hoje o programa tá gostoso, meus calouros já cantou e tem a disputa. Olha, gente, é... Eu abro mais um nome do cofre? Deixa eu abrir o nome do cofre. Vou ver qual que eu posso abrir agora. Não é pro meu cofre não, viu?
2: Eu nem enxergo, assim.
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0: Bom, meus amigos, agora são 11 horas e 25 minutos, 11 e 25, deixa eu ver se eu estou falando certo. Não, 11 e 28, né? Então estou falando certo. Ali entrou quem ali, minha? Essas duas meninas têm que se casar junto para nós fazer um programa bonito. Quem entrou lá?
1: Nada para fazer, entrou e deu bom dia.
0: Pronto.
1: Quem Dariane mais? Silva.
0: Gente boa.
1: E Luciane Oliveira.
0: Pronto, um prazer imenso falar com vocês, prazer imenso estar ouvindo a live da gente aí, tá em casa curtindo o programa, muito obrigado a todos vocês. Olha, eu só tenho meia hora pro cofre e a caixa, tá bom? Então se vocês quiserem ganhar, coloca o nominho ali, eu vou abrir mais um número do cofre, eu sou um pouco assim meio, eu vou abrir aqui, eu abri 03, olha o que eu vou fazer, não é em ordem, tá bom? 035. Abri três números do cofre, tá na rua. 035. A pessoa só falar três números pra levar R$100. E vou botar no. É, aí você tá muito sabida, Rafaela. Rafaela, você é muito sabida. A caixa anda muito. Eu falei, vou provar vocês que anda. Tá aqui dentro da caixa. Anda muito.
1: Anel.
0: Anel anda muito. Mas não é anel não. Viu? Não é não, anel. Não é não. Não é não, anel não. Não, não, de jeito nenhum. Olha, gente, eu quero dizer a vocês com muito carinho. O show domingo que vem toma outro rumo. Vocês, meus calouros que estão ouvindo a gente aí, se prepare que domingo que vem o calouro vai tomar outro rumo. O desafio foi feito aqui para 6 pessoas. E esse desafio, domingo que vem, o desafio vai ser diferente, tá bom? Então, cada qual procura manter no programa, viu? E o programa tem pouco tempo para a gente encerrar. Nós temos só 6 programas para acabar o calor do Pestão de Auditório e começar uma nova etapa, tá bom? Canta comigo e calor do Pestão de Auditório tá junto, tá bom? Então você é o nosso convidado para fazer parte deste mega evento e nós vamos fazer na final um grande café aqui dentro, entendeu? Para as pessoas que vão vir cantar, as pessoas que vão vir danhar. Ó, chegou o nome do cofre ali, chegou, vai, fala aí.
1: Lucy Dias, 035667.
0: Jesus, está perto, está pertinho.
2: Que os 6
0: têm
2: também.
0: É, vem você, meu Deus do céu. Rapaz, que. Você é contra mim, Rafaela? É? Parece que é. Rafaela é contra eu. Rafaela e Marquinho. Que pro gosto. Marquinho vai dar quanto hoje? 500. 500?
3: É aí. Mesmo, é muito difícil.
2: A gente é a favor do senhor.
0: É a favor?
2: Do senhor dar dinheiro pra.
3: Será que não é o nome dela? Será que não é o nome dela?
0: Gente, vocês estão ouvindo isso aí no ar? A minha será secretária é a favor de mim. É. Torce por mim para dar dinheiro para eles. Como é que pode, rapaz?
4: Eu vi que você é problemático.
0: Eu sou mesmo, eu tô problemático. Eu você nem imagina.
4: Velho.
0: Ó, fica quieto. Rapaz. Vamos bater um papo com nossa cantora mencionária que tá aqui. Ela tá um pouco enferma, né? Mas não vem pegar o bom dia dela, que ela tem um compromisso. Todo domingo que tá aqui na rádio com a gente, ela vem mesmo enferma, ela tá vindo na rádio, cumpriu um compromisso que ela fez com o João Pestana, que já conhece o João Pestana e tá aí com o João Pestana. Vê o número do cofre ali, aquele último que saiu, isso é o mais ali, olha lá.
1: 035668, Lucy Dias.
0: E outro de baixo?
1: Ela mesmo.
0: Não,
1: e tem Luciano Oliveira, 035660.
0: Pronto. Então tá aí quantos o número do copo.
2: Quantos números tá
0: fora? Tem. Tem 4 números fora ali.
2: É o 6.
0: Tem 4 números fora. Tem 4 números ali fora. E se a pessoa colocar o número certo, pronto, eu pago R$100. Tem uma pessoa que tá com 4 números do cofre na mão já. Certo? Bom dia, minha amiga.
5: Bom dia, pessoal.
0: Você tá bem?
5: Tô bem, graças a Deus.
0: Tirando os problemas, né?
5: É.
0: Mas vamos pedir a Deus que melhora, né?
5: Verdade.
0: E como é que tá a sua agenda? Como é que tá a sua vida? Como é que tá os convites para você cantar nas igrejas?
5: Ó, os convites estão indo bem, graças a Deus, né? Deus, ele é fiel. Quando ele nos chama para uma grande obra, a gente não pode parar. A gente não pode permitir nem impedimento, nem barreiras tentar nos parar. A gente tem que partir para cima.
0: Exato.
5: E
0: ter fé, né?
5: E ter fé. E aquele que coloca a mão no arado, Deus, ele não volta atrás. Deus, ele...
0: É, Deus ter colocado a mão em muitas coisas minhas que... É, muitas pessoas, às vezes, não quer ver João Pestana andando, não quer ver João Pestana aqui, começa a falar mal de mim pela

0: ver isso aqui crescer, de ver as pessoas que procura ele, que fica falando mal da gente, ele fala assim, não é o que vocês estão falando. Lá é um programa de auditório, é um programa que o pessoal participa, é um programa que o pessoal está interagindo com a gente em live, nas redes sociais. Então, você não é diferente. Quando Deus coloca a mão, filha, deixa quem quiser falar, deixa quem quiser desabar, que vai cair para lá, nós não cai não. Nós estamos aqui, cai 1.000 aqui, cai 10.000 aqui, não atinge a gente não, nós estamos aqui também, não atinge não. Que Deus não deixa atingir. Deus, é isso que eu falo, Deus é fiel com quem está com ele.
1: É verdade.
0: E mesmo aqueles que não acreditam em Deus, que tem tanta pessoa incrédula neste mundo, que para eles Deus não existe, o que existe é dinheiro para eles.
1: Sim.
0: Tem povo incrédulo, incrédulo mesmo nesse mundo, tem muito. Mas Deus mesmo assim coloca a mão para eles.
1: É verdade.
0: Deus olhar, está difícil, Deus coloca a mão. Deus, o caminho é esse aqui, meu filho, vamos caminhar junto. Porque Deus é o único, Deus veio, deu o Pai, Criador, deu o Filho dele para vir para a terra para cuidar de nós.
1: É verdade.
0: E foi perseguido. O nosso Senhor foi perseguido. E muito, não foi pouco, não. Os três reis magnos, quando viu aquela estrela para chegar aonde Cristo ia nascer, ele sofreu muito. E Cristo sendo perseguido, e José escondendo Cristo, escondendo a mulher, que Deus nasceu numa manjedoura, né, no tempo, mas tudo propósito de Deus, e Deus colocou ele ali, ninguém tocou a mão nele, todos os animais foram para lá.
1: Sim.
0: E ficou ao lado do Senhor. Foi carregado em cima de um jeguinho, né? Então o Senhor é forte.
1: É.
0: E seja forte igualmente ele, minha filha.
1: Verdade, eu, tem que ser forte.
0: É,
1: tem que resistir, né? Mas para resistir temos que buscar na oração, revestimento, tem que ter reserva.
0: E muito.
1: Se não tiver reserva, não tem como. Só Deus tá aqui é porque eu busco reserva, né? Não posso deixar as barreiras tentar me parar. E falou em propósito aí, tudo que eu for fazer, eu coloco na direção de Deus. Se eu recebo um convite, eu oro a Deus para ver se Deus está no negócio. Quando eu comecei a vir aqui a primeira vez, aí eu falei bem assim para Deus, Deus, o que é que o Senhor quer comigo ali dentro? Aí eu comecei a orar a Deus, quando foi nas madrugadas, ele falou bem assim, eu coloquei você ali para um propósito, eu não uno pessoas, eu uno propósito. Então, estamos juntos num só propósito, né? E o Senhor Jesus pediu até para mim colocar cada um de vocês nas minhas orações.
0: Obrigado.
1: Ele falou assim, coloque cada um deles nas orações, porque eu te coloquei ali para isso, para levar uma palavra, para adorar a Deus e orar. Pagar preço, porque não é fácil. Porque quando a gente está dando prejuízo para o inferno mesmo, as pessoas vêm nos caluniar, falar mal, a gente não pode levar para o coração. A gente tem que fazer a diferença, porque Deus ele se agrada, né?
0: Exato.
1: E eu tenho isso comigo, a humildade que Deus colocou em mim. Pode ser meu pior inimigo, mas estou ali para ajudar ele, para levantar ele. A gente tem que levantar, porque a gente tem que fazer a diferença, né?
0: Mas Deus confunde a cabeça de todos eles. Confunde, porque Deus pega aquilo lá longe e traz, coloca no meio deles. Aí eles começam a ficar confundidos. Por que Deus pegou e não pegou a gente? Porque Deus é assim, Deus confunde a cabeça de todos eles.
1: Confunde.
0: O inimigo hoje, né? Pra você ter uma ideia, Deus foi testado pelo inimigo.
1: Sim. É,
0: e Deus resistiu, né? Deus foi testado, o inimigo testou Deus de todas as maneiras, todas as tentações botou na mão de Deus, mas Deus é fiel e é puro,
1: é
0: o nosso Pai, entendeu?
1: É.
0: Então é o nosso Pai criador do céu e da terra, Deus fez esse mundo todo em 7 dias,
1: Deus
0: criou em 7 dias, criou tudo isso que a gente está desfrutando, que Deus deixou para a gente hoje.
1: Sim.
0: Então, quem fala de Deus... Deus está ali ao lado. Sempre os anjos de Deus estão aqui dentro dessa rádio, olhando a todos nós, todos os pastores que passam, todos aqueles que passam aqui falando o nome dele, e aqueles que não falam, ele está também ao lado. Então, Deus, para mim, é tudo, acho que para você é tudo, para todos nós que estão aqui.
1: Para todos nós.
0: Que está aqui, Deus é tudo. Sem ele, não é nada. Esse ar que a gente respira, é Deus que permite a gente respirar todos os dias esse ar.
1: A gente tem que agradecer, né? Na palavra do Senhor fala, quão bom e suave é que os irmãos vivem união. Então, nós estamos nessa união, né? Eu creio que Deus fez uma aliança com nós aqui nessa manhã.

0: E nós somos uma equipe aliançada por Deus.
1: E vamos continuar juntos.
0: Vamos Estamos no barco, mesmo que a tempestade balança, mas a gente está aqui seguro nas mãos, nada vai nos abalar, porque Deus está no barco conosco.
1: E vai continuar.
0: E aqueles que estão tentando nos perseguir, negredir nossa imagem, eles só estão nos promovendo. Deus só está subindo a gente de degrau em degrau, deixa eles. Orar por eles, né? Para Deus abençoar eles.
1: Abençoar eles. A gente fala assim, fale mal de mim, mas lembre de mim, né? Então deixa eles falar à vontade, o que eles quiserem, a gente está aqui. Porque falar mal, todo mundo fala. Agora, falar a verdade e provar.
0: É verdade.
1: Poucas pessoas. Agora, mal invento, eu invento nome de Marquinho, falo mal do Marquinho, falo mal do filho dele, mas eu tenho que provar aquilo que eu estou falando.
0: Com certeza.
1: Né? Então, é difícil as pessoas hoje andar, né? E quando eu falo andar com Deus, a gente paga um preço alto.
0: Sim, paga preço alto.
1: Mas Deus sempre consola aquele que está ao lado dele.
0: Exatamente.
1: Entendeu? A noite é longa, mas o amanhã é tão gostoso.
0: Sim.
1: Que Deus se acorda, abre o olho. Obrigado, Senhor, por mais um dia, por mais uma noite, né? E obrigado pelo dia que o Senhor está permitindo a gente estar aqui em pé e trabalhar. Então,
0: exatamente.
1: Eu sou esse tipo de pessoa. Eu tenho um Deus no meu coração. Eu passo por muita luta. Mas Deus sempre tem provado que eu vou vencer e continuar vencendo todos aqueles que querem me derrubar.
0: É bem assim.
1: Deus não deixa não.
0: Deixa não.
1: Mas vamos pedir a Deus que sua cabecinha melhora. E domingo que vem, eu acho que eu vou fazer um desafio com você aqui também, para a gente fazer aqui um programa bem gostoso, entendeu? Deixa as pessoas estar te chamando para você ir para os programas deles, deixa eles dar vontade, né? Fica à vontade lá, que eu estou lá mais João Pestana. Eu conheço João Pestana há mais de 30 anos, já fui dançarina de João Pestana. Hoje eu estou louvando o Senhor, deixa eu mais ele lá quieto, fazendo um programa mais ele. Trocando aqui figurinha, que eu acho que o importante da minha vida é isso, entendeu?
0: É verdade.
1: Eu trabalho a semana toda e um domingo eu já ouvi muitas piadas. Você não para, não? Eu falei, não para, que Deus quer que eu ando.
0: É, temos que levar até o fim a cruz.
1: Deus quer que eu ando, Deus não quer que eu pare. Eu tenho duas cruzes que Deus me deu para carregar. É o Festival da Música Gospel e o Calor do Pestano. Nós somos duas cruzes pesadas.
0: É pesada essa aí.
1: Mas Deus sempre, o hino que minha filha cantou aqui, se tropeçar, Deus ajuda você a levantar e vai andar, entendeu? Então, eu sou esse tipo de pessoa. Já tropecei muito, já caí muito e Deus me levantou. Bora, meu filho, levanta, vamos andar. Eu vou andar e vou fazer minhas coisas. Às vezes eu paro de manhã. O que eu vou fazer hoje? Deus sempre clareia minha mente e pega meu caminho. Anda aqui, meu filho, é por aqui que você tem que ir. Então eu faço é isso. Tudo que eu coloco a mão, o nome do Senhor está. E vai continuar
0: com certeza.
1: Comigo, entendeu? Porque é o único que eu posso falar hoje bem. É meu Pai Salvador, que Ele permitiu vir à Terra. Que meu Pai, que Deus permitiu Ele colocar no mundo.
0: Sim.
1: Ele já foi, minha mãe já foi. A minha esposa já foi, mas eu continuo aqui contando minhas histórias. O Covid me pegou, me deixou ruim. 65%, meu pulmão estava indo embora, mas Deus me deixou em pé. Queria me incubar, falei, não, vou ficar em pé. Deus me deixou em pé. Deus me deixou em pé. Eu estou aqui contando meu testemunho que Deus tem feito por mim muito. E vai continuar fazendo.
0: Vai continuar fazendo, em nome de Jesus.
1: Pronto.
0: Ainda tem promessa ainda a se realizar.
1: Ah,
0: ainda
1: tem
0: ainda não acabou, ainda existe vida aí.
1: Mas Deus é bom, Deus é maravilhoso.
0: É verdade.
1: Quem está na live? Tem transgente na live, vai lá, lá começou a subir de novo, vê lá. Vê quem está lá.
2: Esse Dias falou que tem um carrinho de brinquedo.
1: Carrinho de brinquedo? Tá bom, esse Dias. Quem mais lá?
2: E ela falou também o número do cofre.
1: Sim.
2: 035669.
1: Ela tá com quatro nomes na rua também. Pronto. Eu tô ajudando vocês, viu? E ali embaixo, tem o que mais aí embaixo?
2: Tem a Luziana Oliveira. 0356.
1: Não, zero.
2: Ela botou muito.
1: 0356. Ela botou numa a mais.
2: Isso.
1: E 066 que ela botou ali, parece, né? Então ela botou numa a mais. É só seis números, né? Ela botou numa a mais, mas mesmo assim não acertou, não, viu? É seis números só. 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E Marquinho tá ali só de olho no meu cofre. Olha, gente, falta 15 minutos para nós o término do nosso programa. Então 15 minutos para o término do programa. Eu já passei de abrir
2: sua
1: o cofre.
2: Live,
1: hã?
2: Sua online.
1: Dona Rosimeire, gente boa, viu? Para quem não conhece, viu? Mas é gente boa, viu? É gente boa, Dona Rosimeire. Viu? Quem tá ali embaixo? Quem chegou ali embaixo no call? Quem é a última ali?
2: Márcia Jeane.
1: Pronto, Dona Márcia, muito obrigado por estar na live com a gente. Então o pessoal está participando. A live caiu várias vezes hoje, mas voltou a funcionar. Está funcionando. Vamos esperar aqui até o término do programa para me abrir o cofre, abrir a caixa. Olha, o que eu falei anda muito.
3: Meu irmão está na live.
1: Ó,
3: meu
1: irmão. Seu irmão?
0: Comunidade Moura entrou.
1: Comunidade Moura é seu irmão?
0: É o pai da Esther.
1: É, opa, bom está. Papai da Esther, gente boa. Boa menina, viu? Canta bem, viu? Tá aqui com a gente aqui, né? E domingo que vem tem um desafio pra ela. Ajuda ela aí, viu? Rapaz, acho que o povo vai levar meu dinheiro mesmo. Agora que eu tô observando o que eu fiz. Hein?
3: Você prepara uns 2.000 pontos que eu trazer, que vai ser isso aí.
1: Rapaz!
0: Ela já tá profetizando.
1: Não, eu falei uma coisa aqui, eu me lembrei. Agora que eu acordei pra vida. Eu não sou Silvio Santos, não. Eu sou João Pestana. Né? Rapaz! O único homem que dava dinheiro no Brasil, a rolê era Silvio Santos. É. João Pestana já deu muito dinheiro no outro programa, né? Mas vamos continuar aqui, né? Mas eu dei minha palavra, eu sou para cumprir, tá bom? Eu sou homem com minha palavra, tá bom? Olha, eu vou abrir o cofre. Vou esperar 5 minutos. Vou esperar 5 minutos e vou abrir o cofre, tá bom? Pode mandar na live aí o nome do cofre, que o cofre é aberto antes e o último é a caixa, né? A minha caixa anda muito. Já dei a dica. E anda, viu? Personagem que anda na minha caixa, viu? Todo mundo tá de olho na minha caixa. Eu vou pegar minha caixa e vou guardar. Marquinho, tá com aí. Para nós esperar os nossos ouvintes aí, né? Ó. A caixa. Ó. Ó a caixa.

0: Bom, meus amigos, então eu prometi vocês que eu abri o cofre, é 11 horas e 50 minutos. Então eu vou abrir o cofre. Senna, não é a carretinha não, tá, mamãe? A carretinha não é não, então... Eu vou abrir o cofre, tem quatro números do cofre na rua. Eu sou problemático. Olha, gente. Tão bom. O último saiu ali foi 035503. Tá bom?
1: É mesmo, é muito difícil.
0: É. Então, tô abrindo o cofre, viu, gente?
1: É mesmo, é muito difícil.
0: Olha, eu abri 035, foi os números que eu abri pra vocês, tá bom? Então, o número do cofre tá aqui pra vocês, ó. 003056.
2: Entendi.
0: Esse é o número do cofre. Entendi. 003056. Tá aqui? Então, você está aí, ó. O número do cofre saiu. Então você está ciente que vocês não ganharam, tá bom? E nem aqui o estúdio também não ganhou, viu? Que não tem esse número. Agora a minha caixa é uma coisa que anda muito. E vou provar que anda muito. Senna, fica atento aí. Quando eu abrir aqui, Marquinhos falar, é isso.
2: Você é problemático mesmo. Cara, é problemático, meu velho. Rapaz.
0: Como é que é, Rafaela?
3: Toda
0: a
3: minha cadeira que
0: estava
3: lá em cima da mesa.
0: Não é não, não é
3: vai,
0: não.
3: Vai, fala logo o que é, já deu, já tá dando a hora.
2: Eu vi que você é problemático mesmo.
0: Olha, gente, eu vou abrir a caixa, tá bom? Eu falei que é uma coisa que anda muito. Teve gente que chegou perto. Sou sincero, chegou perto. Teve gente que chegou perto, mais perto.
4: Bicicleta. Não. Bicicleta, vai.
0: Olha, gente, eu falei que anda muito e vou provar que anda muito. Teve alguém que chegou perto. Borracha que barra o dinheiro. Você falou dinheiro.
4: Eu?
0: Você falou dinheiro. Anda muito.
3: Hã? Eu falei clipe.
0: É. Eu taquei uma borrachinha de barrar dinheiro. Você falou dinheiro. Eu falei, vai falar borracha.
2: Você é problemático mesmo.
0: Mas eu sou, graças a Deus, sou problemático e tô ganhando de todos vocês.
4: É, só se for, só no bolso.
0: Não anda amarrado o dinheiro?
1: É mesmo, é muito é difícil.
0: Hã?
3: Lá tem?
0: Lá tem, borracha tem. Na minha gaveta aqui bem tem borracha. Então, peguei no escritório, se ela não anda, né?
3: Não, essa
0: dica do meu
3: filho, ela tá arrependida.
0: Ô, Jesus. Tá arrependida. Ei, Rafa, você, só você mesmo. Olha, gente, é 11 horas e 52 minutos. Nós estamos chegando ao término do programa, tá bom? É um programa abençoado por Deus, é um programa que Deus permitiu a gente fazer aqui, todas as manhãs, no domingo, das 9 às 12, né? Vamos pegar aqui o bom dia da nossa pastora. Bom dia, minha pastora.
5: Bom dia,
0: pessoal. Bom dia ao povo, nós estamos terminando o término do programa.
5: Que Deus venha abençoar a vida de cada um de vocês que esteve conosco desde o começo até o fim. Que Deus venha trabalhar grandemente na vida de vocês. Quero agradecer a João Pestana pela força, pelo apoio, a todos aqui da parte da bancada, né? Da parte da bancada, produção. Quero também mandar um abraço para minha cunhada que está lá fora, né? A mãe da Esté está lá me esperando.
0: Bom,
5: que Deus venha abençoar você, minha cunhada, minha sobrinha, que eu amo muito, amo todos eles, né? Mas é que a mais eu sou mais chegada dessa pequenininha que tá lá fora, que tem um vozeirão, que é uma benção. Que Deus venha abençoar grandemente a vida de vocês, do meu irmão, pastor César, e a todos, né? Doutor J. Batista, que apoia o meu ministério, tamo junto também. Amanhã vou vir aqui de manhã bem cedo tomar um café com ele.
0: Pronto,
5: e com a Arilma.
0: Café com direito.
5: É. E eu tô dentro, junto e misturada. Agradecer a cada um de vocês, estarei em oração, né? É, amanhã, às 14h, estarei no Pumonte. Estou aí em um propósito aí, vou colocar todos vocês nas minhas orações, né? E a tua vida também, João Pestana.
0: Obrigado.
5: Tanto espiritual como física, creio que Deus está renovando as tuas forças a cada dia para estar aqui, né? E vou estar colocando todos nas minhas orações. Os teus projetos, os teus planos, continua sendo luz por onde for. E agindo Deus, nada impedirá. E aquilo que Deus te entregou, ninguém é capaz de tomar. Porque o que Ele te entregou, Ele já decretou que é teu. Não tem quem tome, né?
0: Obrigado, minha filha. Obrigado.
5: Deus abençoe a cada um de vocês. Obrigada por tudo, pelo apoio. Os meus seguidores também. Eu sou muito assim... grata a Deus por eles terem o carinho por mim, né? Lá nas redes sociais, Facebook, Instagram, até no WhatsApp mesmo. Que Deus venha abençoar grandemente a vida deles. Quero também mandar um abraço para a irmã Suzy lá da Colômbia, né? Ela tá de lá, mas tá torcendo por mim. E eu creio que ela tá escutando, né? A gente tá aqui tá assistindo, a gente lá da Colômbia, né? Eu falei com ela que eu ia mandar um abraço para ela. Eita, glória a Deus. Deus abençoa grandemente. Até aqui, o Senhor tem nos sustentado.
0: Rafaela, bom dia, minha filha. Pra gente terminar o programa. Bom dia, Rafaela. Bom dia. Bom, Rafaela tá dormindo, que não ganhou dinheiro hoje. Mas obrigado. Obrigado, obrigado, viu, Rafa? Obrigadão por tudo que você faz por a gente, entendeu? Bom dia a você. Bom dia para todo mundo para terminar o programa. Pronto. Marquinho.
6: Bom dia.
0: Bom dia. Meus amigos, nós estamos chegando ao término do programa, mas estamos de volta domingo, se assim o nosso Criador nos permitir. Que deu tudo de bom a vocês, que Deus possa riquemente estar junto com vocês, andando com vocês. E falo uma coisa para vocês, só o Senhor que possa ser grato a tudo que a gente faz. Muito obrigado, tchau. E a Ele, a vida continua.
5: Glória a Deus.
7: 11 horas e 56 minutos.
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2: 12 horas e 39 minutos.

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0: Isso não é brega não, meu irmão. Isso é louvadeira.
1: Aí, Orlando, aumenta o som pros meninos.

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0: Paulo Mirigo, Baal não é Deus, só Jesus Cristo é o Senhor. Baal não é Deus, só Jesus Cristo é o Senhor.
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6: 13 horas e 37 minutos.
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1: Mocidade, louvai ao Senhor Jesus de Nazaré, aqui neste

0: está neste lugar, louvando ao Senhor Jesus. 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
3: Nunca podemos sacrificar demais para Cristo, que sacrificou tudo por nós. O tema da nossa mensagem de hoje intitula-se Endividado. O filme O Resgate do Soldado Ryan, embora tão violento, conta a impressionante história de um esquadrão de resgate enviado na Segunda Guerra Mundial para salvar um soldado de um caminho perigoso. Um após o outro, os membros do pelotão foram mortos, sacrificados por causa da vida do soldado raso James Ryan. Por fim, mortalmente ferido e próximo da morte, o líder do pelotão chama o jovem soldado James para perto de si e diz apenas: "Seja merecedor." Homens haviam dado suas vidas para salvar Ryan. Ele precisava abraçar o sentimento de gratidão que um sacrifício tão grande deve gerar. Ryan devia sua vida àqueles que o resgataram. O apóstolo Paulo também se sentiu endividado. Cristo sacrificou a si mesmo para pagar os pecados de Paulo e livrá-lo do julgamento e da morte. Qual foi a reação de Paulo? "Sou devedor tanto a gregos como a bárbaros, tanto a sábios como a ignorantes. Por que estaria endividado com eles?" Os gregos e bárbaros não haviam morrido por ele, nem os sábios e os ignorantes, mas Cristo havia morrido por ele. O sacrifício do Filho de Deus, a seu favor, foi tão impressionante que Paulo sentiu-se devedor a todos e devia assegurar que todos ouvissem o amor redentor de Deus. Seu sentimento de dívida para com Cristo fez dele um devedor para com todos que necessitavam do Salvador. Nós não podemos adquirir o dom do amor de Deus, mas temos a obrigação de compartilhá-lo com outros que necessitam dele. A mensagem que você acabou de ouvir foi baseada na palavra de Deus em Romanos 1:14, que diz assim: "Sou devedor tanto a gregos como a bárbaros, tanto a sábios como a ignorantes." Amigo ouvinte, nunca podemos sacrificar demais para Cristo, que sacrificou tudo por nós.
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3: 16 horas e 9 minutos.

Aleluya. Eu quero dedicar essa próxima música, essa adoração ao Senhor, a duas pessoas que foram inspiração para que ela brotasse no meu coração. Uma delas é a Ana Paula, minha irmã, que clamou pelo milagre da vida dela. E o Isaac chegou. E a outra pessoa que está aqui essa noite, que Deus resgatou da morte, é o meu pai, Pastor Márcio Barabão. Cadê o papai? Pai, seu milagre chegou, pai. 104 FM.

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8: 16 horas e 36 minutos.

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Beleza, tá legal, tá legal, tá legal. Tô chegando aqui pelas ondas da melhor. FM Vida 104,9, a rádio da família de Eunápolis, Bahia, para todo o Brasil e também exterior. Que muito bom, estamos juntinhos. Eu, você, você e eu, juntos misturados aqui. As ondas é FM Vida 104,9. Eu sou Jorge Silva, estaremos juntinhos.

aqui até as 20 horas e você pode participar com a gente através do nosso zap, viu? Nosso zap é o 73981 no seu hino e programa Domingão. Comissão de nome do hino.

Boa tarde, Jorge. Se você for possível, coloca aquela música Rode Cruz pra mim. Ela quer marcar um da Rua Antônio Dias. Ouvindo teu programa de carteirinha, chama, tô por cá.

0: Beleza, tá aí, Rude Cruz, Fernandinho, aí ao vivo, viu? A mensagem da Cruz. Olha, a gente, agora já são 17 horas e 16 minutos. Tem mais ouvinte para falar com a gente. Alô, alô, boa tarde. Opa, beleza, então. Olha, daqui a pouquinho vamos estar colocando aqui, né, gente? É, mandar um abração aos nossos amigos lá na Colônia, ouvindo a gente. Um abraço aí a todos aí da Colônia. Aquele abraço, meu amigo Arlindo, Dona Joaliza aí na Colônia. Aquele abraço pra vocês, tá bom? Bom saber que vocês estão sempre aqui antenados, ouvindo aqui a rádio FM Vida 104,9, a rádio da família. Alô, alô, boa tarde.
1: Anuncie aí pra nós esse anúncio, Jorge Silva. Se puder, anuncie aí pra gente. Anuncie aí se puder. Aqui é Bruno. Eu gostaria de ouvir um louvor. Rafaela Binho de Joelhos. Ofereço para todo o clube de Desbravador e para toda a comitiva da amizade.
0: Beleza, então, Bruno. Deixa eu ver qual foi o anúncio que ele falou aqui, né? Apesar que a gente, primeiro, para anunciar, Bruno, a gente tem que passar aqui pela direção. Mas deixa eu ver qual é esse anúncio que você está falando aqui comigo. É, você mandou aqui, né? Mandou um abração ao seu pai Marcão aí, toda sua família, aquele abraço pra vocês. Deixa eu ver aqui qual é o anúncio do Bruno aqui, rapaz. Ah, tá. Uma noite de diversão na rua. Vai ser aonde? Deixa eu ver aqui. Venha curtir com a gente uma noite cheia de alegria, amigos e boas energias. Deixa eu ver aonde vai ser, aonde vai ser. Dia 6 de junho, às 19 horas, na rua Nilo Peçanha, 523, em frente à Igreja do Vida Total, tá bom? Tá certo? Um abraço, Bruno, vai ter muitas diversões lá, né? Beleza, vamos ver se a gente também aparece por lá, viu? Beleza? Então vamos lá, junto e misturado. Valeu, gente, é hora de curtir aqui Rafaela Pinho, de Joelhos, que pediu foi nosso amigo Bruno, morador da rua Nilo Peçanha, outros conhecem como Luiz Avelino. Um abraço, Bruno, boa tarde.

0: Beleza, tá aí, Rafaela Pinho, de joelhos. Olha, mandar um abração aos nossos amigos e ouvintes. Estão ouvindo a gente lá no bairro Moisés Reis. Alô, alô, Dona Sônia. Aquele abraço, Dona Sônia. Aí na rua periférica, número 623, no bairro Moisés Reis. Alô, alô, Cida. Eita, rapaz, Cida também. Tá ouvindo aí, né? Tá certo? Na segunda travessa, Domingos Reis. Tá certo? Aquele abraço, viu, aí no número 145, né? Cida aí na rua Travessa Domingos Reis, número 145, no bairro Moisés Reis. Aquele abraço pra vocês, viu? Tá bom, então? Olha, também mandar um abração aí, minha amiga tá ouvindo a gente, diz que não perde um só programa. Quem é, rapaz? Quem é essa ouvinte? Ah, tá, lembrei agora, né? Dona Nilza. Dona Nilza é moradora da rua Teófilo Otoni, 206, no bairro Minas Gerais. Aquele abraço, Dona Nilza. Tá aí ouvindo a gente, Valéria, aquele abraço pra vocês e toda a família, viu? Tá bom? E, gente, olha, a semana também, falando na rua Teófilo Otoni, essa semana eu fiquei triste, continuo triste aqui, o coração partido. É, uma amiga minha, muitos anos, a mãe do meu amigo Wilson, né? O Wilson, tecladista, popular Wilson Beck. É, da minha amiga Zaine, a cantora Catrina, popular Catrina hoje. É, Dona Zilda, ela descansou no Senhor e o coração meu até agora ainda continua partido, doendo, porque é uma pessoa ótima e continua sendo para Deus, tá? Uma pessoa que passou pela terra fazendo humildade, sem olhar quem. É, todos que prestavam dela, ela estava sempre ajudando. E mesmo aquelas pessoas que estavam sem precisar, ela se oferecia a estar ajudando. E a gente fica triste quando uma pessoa dessa descansa no Senhor, porque sabemos que só vamos nos encontrar quando também partimos dessa vida aqui para a eternidade. E assim a Bíblia diz que todos aqueles que descansam no Senhor, no final do julgamento, vão ressuscitar, né? Esperar em Deus aí que um dia também a gente se encontra, né, Dona Zilda? Dona Zilda aí é mãe da minha amiga Zaene, do meu amigo Wilson Beck. E a gente ficou triste, ela era moradora da rua Teófilo Otoni, 205 também ali, né? Ficou ali a mãe dela, ficou também ali o irmão, o Duca, e ficou um familiar dela ali, né? É, mas a gente fica com o coração partido, sem palavras no momento desse, mas Deus conforte o coração de toda a família, dê para ela também, na vinda do Senhor, um bom lugar, dá salvação para ela, já que ela também descansou no Senhor, que o filho dela hoje, o Wilson, é pastor e também ela aceitou, né? Aceitou o Senhor Jesus aí, antes da sua partida. Então, ela teve a oportunidade de aceitar e eu tenho certeza absoluta que ela vai ressuscitar com Cristo, tá bom? Então, olha, sou um dos 10, sou um dos 10 aqui. Vamos lá, cantando pra gente, Elô da Graça, clipe oficial, bora lá, canta pra gente aí.
1: 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Mas sabe o que acontece? Só um voltou. Só um voltou para agradecer. Quantos são agradecidos? Porque Jesus entrou na sua casa e fez um milagre em sua vida.

0: diga comigo do fundo do coração assim, ó.
1: Mas não vá embora.
0: Não vá embora, Pai. Fica, Jesus. Fica aqui.
2: Beleza, agora são 17 horas e 31 minutos. 17h31 é hora do nosso apoio cultural.
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Beleza, já estou de volta aqui pelas ondas da melhor, hein? Olha, gente, FM Vida 104,9, a rádio da família, a rádio que toca muitos hinos bonitos para você, ouvindo o nosso som. Estamos juntinhos, eu, você, eu, juntos, misturados. Mandar um abração nosso índio, aí em Veracruz. Sombra do Índio, que lá abraço. Querido, bem, aquele abraço para vocês, tá bom? Então, todo mundo ouvindo aí a gente, um abraço.

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1: 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Olha, o José aqui tá me perguntando aqui no zap aqui, se pode ir lá agora pra saber se tem direito. Não, José, hoje é domingo. E outra coisa, ó,

0: Beleza, então? Olha, deixa eu ver aqui, rapaz. O ouvinte pediu pra gente aqui, deixa me ver aqui. Com quem eu falo, deixa me ver tudo certinho aqui. Eita, o programa é bom demais, que é ao vivo, e a gente ao vivo faz o que o povo quer. É isso mesmo, rapaz. Aqui a rádio, aqui é do povo para o povo. FM Vida 104,9, a rádio da família. Deixa me ver. Vou precisar, quem é que vem cantando? Deixa eu ver aqui, rapaz. Deixa eu ver primeiro o ouvinte, a ouvinte, né? Vamos saber aqui quem é que tá com a gente. Alô, alô, alô, boa tarde.
1: Boa tarde, Jorge Silva. E aí, como é que tá você? Tá bem? Eu creio que sim, aqui tá tudo bem, graças a Deus. Eu vim esse programa maravilhoso, melhor ainda. Jorge, eu quero pedir aí um hino de Daniel e Samuel, aqueles antigos. Só não viu você nada, viu? Outro. Aquele que fala assim: eu vou te trazer para juntinho de mim, tá bom? Eu quero oferecer para todos vocês aí na rádio, para meus familiares, para meus vizinhos, para o pastor Jailson, pastor Merivaldo, pastor Marco, pastor Geraldo, pastor Jonas, irmã Alíria, irmã Nube, irmã Maria de Jesus, irmã Maria Conceição, irmã Rudinei, irmã Lucineide, a irmã Givonete, a irmã Odélia, Celita, todos os que estão ouvindo este programa neste momento, tá bom? Fica com Deus, uma boa tarde.

Beleza, 17h44, 17h44. Quero aproveitar e mandar um abraço, meu irmão Carlos Silva, né? Carlos Silva da Exata Empresarial, aquele abraço, Carlos Silva. Também é advogado, aquele abraço. E também para minha irmã Léo. Alô, Léo. Alô, Emily. Também minha sobrinha, aquele abraço. Alô, pai. Meu pai está ouvindo também a gente. Dilson de Jesus Santos, popular Lusa Pedreiro. É, um abraço para vocês aí, viu? Tá bom, então? Olha, também mandar um abraço aí na escuta do nosso programa, minha esposa Solineide, aquele abraço, a missionária Solineide, também o pastor Antônio, a missionária Ana, aquele abraço, é, a irmã Paula, também aquele abraço, o Guilherme, aí na rua, esse pessoal que eu tô mandando aqui agora, um abraço, o meu amigo pastor Antônio, é, missionária Ana, é, Ana Paula, também todo familiar deles aí, na rua Marcílio Dias, rua Marcílio Dias, aí no bairro do Pequi. Olha, agora já são 17h45. Chile Cavalhais, bem distante eu te vi.

Beleza, tá aí. Eu te vi, bem distante eu te vi, com ela, Shirley Cavalhais. Olha, tá aqui também, minha amiga tá mandando aqui pra nós um boa tarde, deixa eu ver aqui. Boa tarde, Jorge. Passa aí pra nós, louvor a sempre, melhor, louvor a Jesus, né? Cantora Juliane Souza. Alô para minha família, eu, Fran. Meu esposo, Valdenir Santos. Alô, Valdenir, aquele abraço. Valdenir Santos, das ruas da cidade, aquele abraço. E também ela oferece aí para os filhos dela, Levi, Samuel e Miguel. E para todos os irmãos que estão ouvindo o programa Domingão do Povão, do Povo. Alô, Valdenir Santos, meu amigo, um abraço.

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0: Boa noite. Muito obrigado. Com certeza. É, a melhor programação no horário. Uma pessoa muito importante, uma pessoa que o Nápoles gosta, é Veraldo Borges. Certo. Com certeza. Estou aqui do lado desse amigo. Parabéns aí pela programação, viu, Jorge? Os quatro cantos da cidade, da região, tá na escuta aqui. Tá de bom tamanho o programa seu, viu? Graças a Deus. Ótimo. Você nasceu pro rádio. É fabricado aqui em Onápolis e distribui aí para a região e vários supermercados aí de toda a região aqui, pega com a gente. E está muito satisfeito. Eu quero agradecer a cada cliente de supermercado que consome nossos produtos e com certeza é uma satisfação muito grande. É. Com certeza, não é à toa que Vassouras Mira é a melhor vassoura da região. É a melhor vassoura da Bahia. Everaldo está aqui do lado, ele vai falar, interagir com você aqui agora.
1: Alô, Jorjão, tudo bom, meu irmão? Como é que tá você?
0: É.
1: Vereador, só foi uma vez, velho. Uma vez, sou suplente duas vezes, parece. Fui secretário da Agricultura. Fui coordenador de iluminação pública, entendeu, Jorjão? Mas agora estou na reserva, estou na ativa, estou na reserva. Obrigado. Você está de parabéns, você, Jota, Arilma. Parabéns, viu? Sucesso, viu? Pelo que eu ouço de vez em quando rádio, porque eu não sou muito de ouvir rádio, mas quando eu vejo sua programação aí, está muito boa, viu? Está levando em todos os cantos da cidade aí e da região toda, né? A rádio tem filtração em vários lugares aqui da região. Viu, velho? É verdade.
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0: Verdade. Eu fiquei 70 dias no regional ali, velho. Depois fui para Itabuna, fiquei mais 60 em Itabuna, entendeu? Teve hora que eu pensava de não voltar mais, entendeu, Jorge? Deus tinha um projeto na vida de todos nós, né?
1: Bom,
0: Verdade.

0: Não, eu não me arrependo, não. As coisas materiais é tudo, mas eu tô com vida. E quando você quiser, aparece aqui, viu? Pega Darli, vem aqui pra gente tomar um cafezinho, viu? É.
1: Porque eu tenho só tempo para te falar aqui rapidinho. Deus tem grande plano, Deus ele tem um grande plano na sua vida, na vida da sua família.
0: Obrigado.
1: E outra coisa,
0: então, é.

0: Fazer pelo amor, né, velho? Fazer pelo amor e eu nato, né? É. Ali foi sempre bem do meu parceirão. Darli veio aqui só trazer hoje essa mensagem. Eu falei, velho, você vai falar com um amigo meu. Eu falei, quem é, rapaz? Ele falou, Jorge Silva, você vai falar com ele. Aí ele tava vindo da fazenda aqui agora. Aí eu fui, estou aqui. Mas quando você quiser aparecer, Jorge, estamos aí, viu, velho? Ah, desculpa estar tomando um seu tempo aí, mas fica com Deus e um abraço a todos, tá, velho? Tá, Darli quer falar com você. Tá bom, Joião.
1: Luan, Luana, aqui, Levi, João Mireis.
2: Hoje eu fiz questão de vir aqui para ouvir com o programa seu aqui.
1: Uhum.
2: E tá de parabéns. E aproveitando aqui também o ensejo, eu quero parabenizar a Jota Batista pelo Café com Direitos.
1: Uhum. Tá. Amanhã tem o doutor Zé Henrique.
2: Muito grande, entendeu?
1: Uhum.
2: E tá estourado o programa em toda a região. Graças a Deus. Ele foi muito feliz em colocar esse programa no ar. É. Parabéns à FM Vida, de um modo geral.
1: Pronto, nós que agradecemos. E a rádio aqui é a rádio do povo para o povo, é a rádio da família. E tem Marcelo Silva aí também no sábado, tem Jota Batista com Café com Direitos. E amanhã tem doutor Zé Henrique aqui amanhã, conversando com o Jota. E tem o programa também de Cena Santos, o jornalismo, com o Carlinhos Mototáxi, Davizinho, e toda a equipe, Naldo Vieira. Então, Darli, vocês é que faz a audiência da rádio. Se vocês então, não ouvirem a rádio, tá não existe rádio. Oi?
2: Luan tá aqui também na escuta aqui.
1: Ei, meu amigo Luan, manda o Luan dar uma boa noite pro povo aí, mas quero ouvir a voz de Luan também.
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1: Oi, Luan, e aí, Luan, como é que tá, Luan? Domingão. Tudo daqui bem, a pouquinho, daqui a pouquinho tem Brasil, faltando...
3: É. Sim, já está na hora do jogo. Isso aí. Então... Isso, mas vai dar tudo certo. Estamos aqui na torcida, na expectativa. Valeu, Jorge. Bom programa. Tamo junto. Até amanhã. Valeu, Jorge. Valeu, tamo no alô aqui. Tchau. Tchau.

0: passado, no 20.
1: Olá, meu amigo Jorge Silva, boa tarde. Essa tarde eu gostaria de ouvir qualquer hino aí de Marco Antônio. Eu ofereço para minha esposa Helena, para minha mãe Marlene, para você, sua família, para todos os irmãos que estão na ouvinte, também para todos os pastores. Um abraço, com Deus, estou aqui na escuta.
2: É demais para mim.

0: Boa noite, Jorge Silva. Aqui é Léo, sua irmã. Jorge, peço que você passe aí o louvor de Gerson Rufino. Acalma e descansa. Ofereço para toda a nossa família, inclusive as nossas irmãs, nossos cunhados e sobrinhos que estão lá no Pará ouvindo o seu programa. Ofereço também para a irmã Nai lá no motor. A irmã Patrícia e a família também lá no motor que está ouvindo o seu programa. E ofereço também para todos que estão ouvindo o seu programa e que gosta também do louvor. Ofereço também para o nosso pai Dilson, que está aqui no quarto, né, ouvindo o seu programa. Ele é o seu fã número um, Jorge. E ofereço também para você, né, que é um irmão que eu amo muito. E ofereço também para minha cunhada Solineide. E ofereço para as minhas filhas, Ellen, Jayce e Emily. Viu? Abração.
1: Olha, daqui a pouquinho eu coloco seu áudio, viu?

viu? Tá certo aí, meu amigo aí, Jailton e Lidnalva, da BNL, aquele abraço pra vocês aí, na Pizzaria Mozzarella, ouvindo a gente, um abraço pra vocês, viu? Olha, estão dizendo aqui que caso vocês quiserem pizza aí, é 73981-65-5593, viu, gente? Beleza? Olha, daqui a pouquinho a gente vai estar ouvindo aqui mais nossos amigos ouvintes estão mandando aqui pra gente. Dona Helena mandou também pra gente aqui. Daqui a pouquinho, duvido, Dona Helena, a irmã Helena, um abraço pra senhora, tá bom? Olha, agora já são 18 horas e 28 minutos, 18 e 28. Bom saber que vocês estão aqui ouvindo aqui a Rádio FM Vida, do povo para o povo, rapaz, é a Rádio da Família. E é o programa Domingão do Povão, do povo para o povo, na comunicação desse amigo de vocês, Jorge Silva, até às 20 horas. Também mandou um abração, minha amiga Loura. Alô, Loura! Aí na Rubel Monte. Alô, seu Antônio, na Rubel Monte, ouvindo a gente. Alô, Luiz! Luiz também na Rubel Monte. Grande Luiz aí, Luiz, mais conhecido Luiz da Mercearia. Luiz que vendia gás. Aquele abraço, Luiz, pra você e toda a família, viu? Aí na Rubel Monte, no Piqui. Alô, alô, meu grande amigo.

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0: Ô Jorge, boa noite, Jorge.
1: Boa noite.
0: Então, eu gostaria de pedir um louvor com os levitas, a história da igreja. Eu ofereço para minha família, para você, sua família, para a Fran, para o Valdenir, para as crianças, para Maria Clarice, para a Glorinha da Renovação, para Ana do Sítio Canaã. E para todos os ouvintes, para Joelisa e seu Arlindo aqui na colônia, e os demais que estão na escuta do Domingão do Povão, abençoado. Glória a Deus.

0: Deus, nossa igreja querida.
1: Beleza, tá aí os Levitas, história das Assembleias de Deus. Olha, tem um vídeo para falar com a gente. Oi, boa noite.
2: Boa noite, Jorge. Eu quero uma música, Jesse, meu filho, mora na Rua Belmonte. Rose que tá falando.
1: Pronto, minha amiga Rose da Rua Belmonte, minha vizinha, aquele abraço, Rose. Tá aí para vocês, Gerson Rufino vai passar. E esse hino também eu dedico agora, além da Rose ter pedido melhor aqui um hino. Eu quero dizer para você agora, que tá agora ouvindo aqui a nossa rádio. Gente, olha, caso você tiver um problema, tiver aí aflito, tá com preocupação com a família, preocupação aí com dívida, preocupação com alguma coisa, né, com alguma enfermidade também, tenha certeza, gente, que, olha, a Bíblia não mente, nunca mentiu e nunca vai mentir. A Bíblia diz que tudo há um tempo determinado por Deus. Então, esse tempo do seu sofrimento vai passar, não importa. Você também está preocupado com alguma coisa da família,

Ô, Jorge Silva, boa noite, meu amigão. Tudo bem? Estou mandando um abração para você e todos os ouvintes da FM Vida 104.9. Sempre fui seu ouvinte, né? Você sabe disso. Mas dessa vez irei sempre estar escutando novamente, que o fim de semana para mim agora é um pouco puxado. Mas é com visão. O pastor, né? Programando tudo dá. Eu programei e deu certinho. Eu não vou faltar. Sempre tá escutando você e sempre pedindo uma musiquinha, coisa e tal, né? É muito gostoso isso aí, né, Jorge? É quase ao vivo, né? Ô, Jorge Silva, um abraço, um beijo nos corações de cada um de vocês aí, viu? Especialmente para os seus ouvintes, né? É, rapaz, e amanhã tem o doutor J. Batista. É, estou sempre ouvindo o programa dele também, viu? Ok? Um beijo no seu coração, meu irmão.

hoje. Jacinto, você vai ouvir já já a sua música, viu? Mas olha, vou fazer aqui uma retificação aqui. Gente, quando eu chego na Praça do Guzmão, eu fico triste. Por quê? Quem é que conheceu o Dr. Guzmão em Eunápolis? Aquele homem, né, estrutura baixa, igual Jorge Silva, mas homem valente, rapaz. Olha, um dos pioneiros aqui de Eunápolis. E olha, aquela praça do Dr. Guzmão ali era para ter uma estátua ali, de bronze, mostrando quem era o Dr. Guzmão. O bairro Minas Gerais teria que ter uma história desse bairro Minas Gerais. Pequi, quem era bairro Pequi? Tu tem que ter história, tem que ter história. Fazer aí uma exposição, mostrando um pouco da história de Eunápolis. Eunápolis aqui, nós temos aqui o professor Raimundo, que é um grande escritor, já escreveu. Tem também a nossa amiga Marlene também, que escreveu sobre a história de Eunápolis. E tem aí também, o que eu esqueci aqui agora, daqui a pouco a gente vai lembrar. Mas temos aqui vários escritores. Neander também é escritor, né? E escreveu um pouco da história de Eunápolis e muitos outros aqui em Eunápolis. Agora está faltando o quê? A juventude que hoje está estudando em escolas aqui de Eunápolis, os professores pegar esses livros e mostrar como era Eunápolis antes, quem foi os primeiros pioneiros de Eunápolis, quem foi os primeiros professores a lecionar em Eunápolis, como Eunápolis era e por que veio o nome de Eunápio Petier de Queiroz. Entendeu? Quem foi o primeiro banco que Eunápolis teve, quem foi o primeiro ali, tinha na época, que comprava cacau, entendeu? São as

0: ele fica inteirado para saber aí quem é essas pessoas, quem hoje são parentes dessas pessoas, o que que essas pessoas fizeram em Eunápolis, o que que elas trouxeram para Eunápolis, né? Tudo isso a gente tem que ter história. Eunápolis precisa ser mais lembrado. A história de Eunápolis precisa ser mais lembrada na Câmara de Vereadores, né, vereadores, vereadoras também. É, precisa aí estar lembrando aí na Câmara dessas pessoas. Descansaram sim, mas deixou seu legado, seu nome. Vereadores também que passaram pela cidade de Eunápolis e fizeram alguma coisa, fez uma indicação que foi aprovado. Tudo tem que ser lembrado isso aí, entendeu? É, esse é meu pensamento. A gente olha agora, já são 18 horas e 59 minutos. 18h59, tá certo? Já já o nosso apoio cultural. E após o apoio cultural, tem a música do nosso amigo Jacinto, fotógrafo, rapaz. Ei, Jacinto, rapaz. Um abração pra você, viu, Jacinto? Jacinto, fotógrafo e família. Aqui também nós tínhamos Tonzinho, fotógrafo, que também era hábito e muito mais. Tá certo? Apoio cultural, daqui a pouco eu volto.
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0: Beleza, agora são 19 horas e 3, né? 19 horas e 3 minutos aqui no Sonda Mais Ouvida. É hora de ouvir. Quem vem cantando pra gente é ela. A Vitória chegou, a Aurelina Dourado. Esse hino também é muito bonito. Esse hino eu dedico a você que estava esperando algo e até agora não conseguiu. Não se preocupe, a Vitória chegou!
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A vitória chegou, Aurelina Dourado, canta muito, viu? Olha, meu amigo Jacinto fotógrafo, esse hino aqui você vai recordar muita coisa, eu sei disso, viu? Mas eu quero mandar um abraço para você, para seu filho, grande artista também, já passou pelo SBT, outros sinais de televisão, um grande artista plástico, que faz um desenho no azulejo e também desenha sua foto, seu nome, tudo na capa de um celular. Isso, fica top demais. Esse é o filho do meu amigo Jacinto, fotógrafo. Tá aí, bate o pé e catireiro. Amandamento sagrado. Boiadeiro punho de aço. Esse hino é lindo, viu? Tava ouvindo aqui, viu, Jacinto? Olha a história desse hino. Olha aí. Jacinto, vai pra você isso aqui, viu? Você pediu e você vai recordar agora. Solta o som, Didi, pra nós. Opa, agora já são 19 horas e 8, né? 19 horas e 8 minutos.

0: Beleza, tá aí, bate-pé e catireiro, rapaz, mandamento sagrado, muito bom, viu, Jacinto? Gostei, viu? Top demais. Olha, gente, agora já são 19 horas e 11 minutos. 19 horas e 11 minutos, quero mandar um abração aos nossos ouvintes que estão aqui mandando pra gente no zap, né? Deixa eu me ver aqui, rapaz, o nome do povo, fala o nome do povo, Jorge Silva. Jorge Silva tá... Olha, gente, quero agradecer a Deus, porque sem ele a gente não é nada, né? Mas olha, quero mandar um abração aí para meu amigo Albino, aí na bicicletaria Cristal, na rua Pau Brasil, no bairro Piqui. Dona Anísia e minha amiga Ione, toda a família aí na rua Belmonte, também no bairro do Piqui. Dona Senhora e família na rua Bela Vista. Alô, Tonzinho da Relogiaria Hora Certa. Aquele abraço, Tonzinho. Gente boa, para quem não sabe, o Tonzinho aí, o Tonho, é o pai do meu amigo Pedro Rico e também do nosso amigo saudoso Nildo e também do nosso amigo Regi. Tá? Aquele abraço, viu, para vocês. O meu amigo cantor Érico Luiz, aquele abraço, Érico Luiz e família, aí na rua Cantagalo, também no bairro do Pequi. A minha amiga Selma, Selma e família, na rua Belo Horizonte, no Pequi. Aquele abraço, minha amiga Selma, aí na rua Belo Horizonte, no Pequi. Mandar um abração também ao nosso amigo Gordo, aquele abraço, Gordo, administrador do Pequi. Meu amigo Marcão, aí também na rua Belmonte, também no bairro do Piqui. Nelson, Nelson do Cavalo, mais popular, Nelson das Corridas de Argolinha e família aí na rua Bela Vista, também no bairro do Piqui. Dona Neuza, costureira, também na rua Belo Horizonte, também no bairro do Piqui. Meu amigo Tony, também aí na rua Tupiniquins, aqui também no Piqui. Aquele abraço. Alô, Papé, também na rua Antônio Dias, no bairro do Piqui, Papé da distribuidora. Aquele abraço, viu? Olha, também mandar um abração aí. Deixa eu ver aqui, rapaz, Dona Rosa costureira na rua Pau Brasil, no bairro do Pequi. Por lá também tem meu amigo Milton Dentista, Andressa, Vanessa, Romério Rocha, meu amigo Léo, minha amiga Lavínia, aquele abraço pra vocês. Alô, Sheila, também Sheila Doces, aquele abraço, tá ouvindo a nossa programação. Um abração pra vocês, viu? Bia do Regional também, aquele abraço, a mãe do meu amigo Paulinho DJ, aquele abraço, Bia. Opa, alô, Nica Batista, falou logo em Bia, lembro logo, Nica Batista. Nica é uma graça, viu? Olha, muita gente boa ouvindo a gente. A família do meu amigo Donizete, alô, Donizete, Dona Dejane, minha amiga Maiara, Márcio, Marcinho, tá? Maico, um abraço pra vocês aí. Tá todo mundo ouvindo a gente, aquele abraço pra vocês. A meu grande amigo Lalo, Lalo do Mercadinho e família aí no bairro, ou melhor, no projeto, né? Projeto Maravilha, aquele abraço, Projeto Maravilha a todos aí, um abração pra vocês, tá bom? Também no 25 anos, meu amigo Carlos Lima, aquele abraço pra vocês, ouvindo a gente aí no 25 anos, um abraço pra vocês. Quer Vitória? Matos Nascimento, canta pra gente. Oi, Tucina, é bonito demais, viu? Solta o sonho, DJ.
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Beleza, tá aí, que é vitória com Matos Nascimento. Opa, rapaz, olha, a Bíblia diz, nada é impossível para Deus, lá em Lucas 1, versículo 37, viu? 37, nada é impossível para Deus. Então, eu quero lembrar para você que esse hino que passou, que é vitória, ele fala para a gente pedir vitória, sim, é fácil pedir, mas tem que pedir de joelhos. E outra coisa, a Bíblia diz lá que é melhor a gente pegar e ler no silêncio, né? Pedir o melhor, ler não, é fazer nossas orações no silêncio, porque é no silêncio que Deus vai trabalhando. Você está dentro do seu aposento, dentro do seu quarto, segundo a palavra, né? E você clama, aí, inclusive à meia-noite, silencioso, e aí a Bíblia diz que é tocado na terra, é tocado no céu. Então, se você está de joelho pedindo com aquela fé mesmo que você tem em Jesus Cristo, ele com certeza vai atender o seu pedido, vai lhe ouvir e vai realizar o seu pedido. Então, quer vitória, vai chorando, geme, chora, viu? Você que está ouvindo aí, você que quer seu, alguma coisa aí do Senhor Jesus, clama para o Senhor Jesus de joelho, no seu aposento, dentro do seu aposento, à meia-noite, no silêncio, e ele te ouve, tá bom? O Senhor é o meu pastor e nada me faltará. Lá está lá no Salmo 23, capítulo 1, tá bom? Então, não esqueça do que eu falei, porque a Bíblia diz, tudo posso naquele que me fortalece. Lá em Filipenses 4, versículo 4, capítulo 13, tá bom? Opa, o Jorge Silva, manda um abraço aí. A minha vereadora, Arilma Rodrigues, o meu amigo, também advogado e meu pré-candidato a deputado federal, J. Batista, aquele abraço para você, viu? E também manda um abraço aí ao prefeito Roberto Oliveira, também a nossa deputada estadual Cláudia Oliveira, e parabéns aí pela festa do Gari, tô sabendo aqui que foi ótima, foi bom demais, tá lá no via41.com.br. Daqui a pouquinho, se dá tempo ainda, a gente vai estar lendo aqui, viu? Falando sobre essa festa. Sara Farias, Sobrevivi, canta pra gente aí esse hino maravilhoso, muito bonito, hein? Sobrevivi com Sara Farias, aqui na Mais Ouvida, quando são 17h21. 19h21 aqui no Som da Mais Ouvida. Sara Farias, Sobrevivi.

0: Beleza, tá aí, Sara Farias, Sobrevivi, hino muito bonito. E agora Midian Lima vem cantando Não Pare pra gente, condução 19:26. Hora certa aqui na FM Vida 104,9, a Rádio da Família. Eu sou Jorge Silva, estaremos juntinhos até às 20 horas no Domingão do Povão, do Povo para o Povo. Canta pra gente, Midian Lima, Não Pare.
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0: Beleza, agora são 19:30. É hora do nosso apoio cultural.
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0: Beleza, agora são 19 horas e 32 minutos. 19 horas e 32 minutos. Mandar um abraço ao seu Etevaldo. Alô, seu Etevaldo! Alô, minha amiga Paula, meu amigo também Edson, meu amigo o pastor aí, rapaz, me falha. Marcos, meu amigo pastor Marcos, rapaz, não pode esquecer não, hein? Zé Carlos também, aquele abraço, Zé Carlos. Pessoal aí na Lanchonete Cantina Regional, no Hospital Regional de Eunápolis. Aquele abraço, meu amigo Etevaldo. Quanta saudade, né, Etevaldo? Rapaz, eu tomava aquele cafezinho aí com o Etevaldo. É, e era bom demais. Mas olha, gente, você que não está acompanhando aí o Jogo do Brasil, tá sem a televisão, né? Tá só com rádio. Olha, Brasil, primeiro tempo, Brasil 2, Panamá 1, beleza? Nós somos mais o quê?
1: Brasil!
0: Isso, eu não entendi, como é que é? Eu não entendi. Nós somos mais o quê? Pronto, Brasil 2, primeiro tempo, hein? Brasil 2, Panamá 1, beleza? Essa mistura.

Agora são 19h33, 19h33. Mandar um abraço.

0: Beleza, o recado foi dado, Ministério Fogo no Pé, vai ser comido de bicho, o recado foi dado, hein? É, rapaz.
1: Meu Deus, o bicho vai comer muito hoje, e se tu não se consertar, olha o bicho aí.
0: Olha o bicho aí, olha gente, agora já são 19 horas e 51 minutos, nascer de novo, Raíssa e Ravel, aqui no Sul da Mais Ouvida, FM Vida, 104,9, a Rádio da Família.

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5: É, essa semana é uma verdadeira semana de maratona, falando de saúde, qualidade de vida. E hoje eu quero falar para você que é diabético, ou seja, que tem aí o famoso e temível diabetes, né? Que na verdade é uma síndrome metabólica de origem múltipla, decorrente da falta de insulina ou da incapacidade da insulina exercer adequadamente seus efeitos. A insulina, né, para quem não sabe, ela é produzida por um órgão chamado pâncreas, né, que é o responsável pela manutenção metabólica da glicose, e a falta desse hormônio provoca um déficit, né, em metabolização da glicose, né, e consequentemente diabetes, característica principalmente por altas taxas de açúcar no sangue, ou seja, a hiperglicemia de forma permanente. O que é que acabei de falar? Nós temos um órgão chamado pâncreas, onde ele tem essa capacidade de produzir insulina, que ajuda no controle da glicemia do nosso corpo, permitindo com que nossas células elas sejam abastecidas, né, diariamente. E aí, quando isso não ocorre, infelizmente, a gente adquiriu diabetes. Os principais fatores de risco, a gente sabe, né, o diabetes ele pode causar amputação de um membro, né, porque há uma má cicatrização, ele pode causar cegueira, pode levar até mesmo à morte. Quem tem diabetes não precisa entrar em desespero.

0: mas precisa controlar o diabetes. É, existe aí vários tipos de diabetes, desde a gestacional até mesmo tipo 1, tipo 2 e assim por diante. E todos eles, os principais fatores que aumentam esse risco é a ingestão exagerada de açúcar, né? Já que você já tem um diabetes, precisa controlar a ingestão de açúcar. É, a gente indica uma boa prática de exercício, né, diário. A mudança alimentar é essencial. 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
1: 20 horas e 11 minutos.
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0: 20h27.
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0: 20h45.
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